0: Ela, sem o blush de Kim Gay, Audie Blank, Maracatu Atômico, Jorge Maltner, de Jorge Maltner, Nelson Jacobina, justo agora Adriana Calcanhoto. Agora são 9h26, fechando nossa meia hora com a força que nunca seca, Chico César, Paula e Bebeto, Milton Nascimento.
1: Pra cá!

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Aí você ouviu Paralamas do Sucesso, Beto Guedes, Fernando Brant, Ronaldo Bastos, Feira Moderna. Vanessa da Mata Dela, Não Me Deixe Só e Caetano Veloso e Irene. 9 horas e 46, Cássia Eller.

0: Aí você ouviu Nando Reis, Arnaldo Antunes, de Arnaldo Antunes, Não Vou Me Adaptar. Antes, Cássia Eller, de Renato Russo, 1º de julho.
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0: Agora 9h56, você ouve Dois Perdidos com Ana Rato.

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Aqui fala Jussara Mendonça, trazendo para você blues, derivações e influências. No programa de hoje, uma homenagem ao Papa do Rock and Roll, Roy Orbison. Only the lonely. Nasceu no dia 23 de abril de 1936 e faleceu com 52 anos no dia 6 de dezembro de 1988. Em destaque, momentos musicais marcantes de sua carreira. Eu começo com três temas impecáveis de Roy Orbison: Only the Lonely, Know the Way I Feel, de 1960, In Dreams, de 1963. Oh Pretty Woman, de 1964. Alma Blues, lembrando os 90 anos de nascimento de Roy Orbison.

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1: Os Traveling Wilburys, quinteto formado por Bob Dylan, George Harrison, Jeff Lynne, Roy Orbison e Tom Petty, gravaram no período de 1988 até 1991 temas impecáveis. Eu toco para você Not Alone Anymore, performance do primeiro disco dos Traveling Wilburys, com destaque para o vocal de Roy Orbison. Alma Blues apresentando o grupo antológico Traveling Wilburys.

Alma Blues, agora traz Bob Dylan interpretando um tema de Doc Pomus e Reginald Ashby, Boogie Woogie Country Girl.

Eu prossigo com duas lendas do blues, os guitarristas Otis Rush e Fenton Robinson. Otis Rush interpreta de Sam Cooke, Somebody Have Mercy. Fenton Robinson interpreta de Richard Wayne Pennyman o famoso Little Richard, Directly From My Heart to You. Alma Blues trazendo a guitarra e vocal de Otis Rush e Fenton Robinson.

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1: Os Neville Brothers de New Orleans apresentam o clássico de Bill Withers, Ain't No Sunshine. Na sequência, o guitarrista Larry Bell apresenta Hold Me Tight, um tema de Milton Campbell e Oliver Sain. Alma Blues com os Neville Brothers e Larry Bell.

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O guitarrista e vocalista Robert Cray apresenta um dos hits de sua carreira, Nothing But a Woman, acompanhado dos Memphis Horns, formado por Andrew Love no sax e Wayne Jackson no trompete. Na sequência, dois genuínos intérpretes do soul, Otis Clay e Billy Price, apresentam All Because of Your Love. Otis Clay faleceu há 10 anos, em janeiro de 2016. Alma Blues destacando a guitarra de Robert Cray e o vocal impecável de Otis Clay e Billy Price.

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1: Eu volto com o antológico Roy Orbison, interpretando pérolas do álbum Mystery Girl, último disco de estúdio de Roy Orbison, gravado de julho de 1987 até novembro de 1988, recheado de 10 temas de sua autoria. Roy Orbison faleceu com 52 anos no dia 8 de dezembro de 1988. Você ouve The Only One e California Blue. Alma Blues e um tributo a Roy Orbison.

Eu me despeço com mais duas composições do álbum Mystery Girl, de Roy Orbison, lançado em janeiro de 1989, que contou com a presença de nomes como Jeff Lynne, Tom Petty, Mike Campbell, Jim Keltner, Rick Vito, os Memphis Horns, George Harrison. Você ouve Windsurfer, na sequência You Got It. Alma Blues, lembrando o cantor, guitarrista e compositor norte-americano Roy Orbison.

0: Aqui eu termino mais uma edição do Alma Blues, hoje lembrando os 90 anos de nascimento de Roy Orbison.
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0: Alma Blues, sonoplastia Messias Melo, produção e apresentação Jussara Mendonça.
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2: Agora 11h02. Seguimos juntos aqui na programação da sua Rádio Nacional, agora em rede com a Nacional da Amazônia, Nacional do Alto Solimões e também abraçando os nossos amigos nas rádios parceiras. Muito obrigada pelo carinho, companhia. Seu Jorge, tive razão.

0: Andrade, Trio Mocotó de Baden Powell, Vinícius de Moraes, Berimbau. Marisa Monte, dela, Pedro Baby, Pretinho da Serrinha, Quanto Tempo. E Belchior dele, Toquinho, Meu Cordial Brasileiro.
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0: Música brasileira em primeiro lugar, Marina Lima, Cara.

0: Toada, Boca Livre, de Zé Renato, Juca Filho e Cláudio Nuti. Cara, Marina Lima, dela e Antônio Cícero.
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0: 11:30. Jorge Benjor.

0: Aí você ouviu Grama Verde, Adriana Maciel, de André Gomes e Vitor Ramil. Ainda gosto dela, Skank Negra Lee, de Samuel Rosa, Nando Reis. E os Alquimistas Estão Chegando, Jorge Benjor.
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0: 11 horas, 40 minutos. Rita Lee, caso sério.

Noite do Prazer, você ouviu Brilho, música de Cláudio Zoli, Epitáfio, Titãs de Sérgio Brito e Caso Sério, Rita Lee, dela e Roberto de Carvalho. Luiz Melodia, Decisão, na sequência tem Gal Costa, Atrás da Porta.

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1: 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Paralamas e Marisa Monte, O Amor Não Sabe Esperar, composição de Herbert Viana.

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Ouvimos Zé Ramalho, Banquete de Signos, antes Tulipa Ruiz e Lulu Santos, da Tulipa Ruiz, Dois Cafés. 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Alceu Valença, dele, Na Primeira Manhã.

Ouvimos Djavan dele, Caetano Veloso, Linha do Equador. 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Os Gonzagas e Chico César aqui na Rádio Nacional, no Passo que a Vida Me Leva. Música de Carlos Henrique, José e Yuri Gonzaga.

0: Luiz Coimbra, dele Onde Mora o Sol. Antes, Ângela Rorô, Demais. E Aloysio Oliveira e Tom Jobim.
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0: Na Rádio Nacional, Loborges, Segundas Mornas Intenções, dele e Chico Amaral.

Nós ouvimos Belchior, dele, Galos, Noites e Quintais. Titãs, do Sérgio Brito, Epitáfio. 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E agora tem Daniela Mercury cantando, do Chico César, A Primeira Vista.

Essa foi Valéria Oliveira, Canto das Três Raças, de Mauro Duarte e Paulo César Pinheiro. 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Nós vamos ouvir Rita Ribeiro, Lenha, música de Zé Cavaleiro.

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1: Vamos ouvir Céu, Cumade, dela e Beto Vilares.

0: Maíra Freitas, de Gonzaguinha, recado. Bebel Gilberto, preciso dizer que te amo. Dela, Dé Palmeira e Cazuza.
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0: Cazuza, Eu Queria Ter Uma Bomba. Composição dele e Roberto Frejat.

0: Esse foi Ednardo, parceria dele com o Climério, a música Enquanto Engoma Calça. Antes, Vinícius Cantuária, Sutis Diferenças, de Cantuária e Caetano Veloso.
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0: Lucas Santana, dele e Gui Amabes, Partículas de Amor.

Vanderly Breu. Ouvimos antes Rita Lee, Della e Roberto de Carvalho, Atlântida. 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Você ouve agora Milton Nascimento, Ânima. Dele e Zé Renato.

0: Roberta Sá, Mierra, de Adriana Calcanhoto. Ouvimos também Paula Lima, Tirou Onda, de Assir Marques, Arlindo Cruz e Maurição.
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0: Wilson Simonal, de Simonal e Ronaldo Boscoli, tributo a Martin Luther King.

Nós ouvimos Dulce Quental com a Leidoscópio, uma composição do Herbert Viana. Antes, Ponteio, com Edu Lobo, dele e Capinã,

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1: 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Martinália e Pedro Luiz com a música Tem Juízo, Mas Não Usa, de Pedro Luiz e Lula Queiroga.
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0: Caetano Veloso, cantor do Carlinhos Brau, Meia Lua Inteira. Rosa Passos, do Djavan Samurai.
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0: Chico César, Pensar em Você.

0: Ouvimos Elia Duncan e Lenine, naturalmente, música de João Donato e Caetano Veloso, antes Maria Bethânia, da Cor Brasileira, de Joyce Moreno e Ana Terra.
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0: Moacir Luz e Zeca Pagodinho, Vida da Minha Vida, música de Moacir e Sereno.

0: Ouvimos Beth Carvalho com o grupo Golden Boys Andança, música de Paulinho Tapajós, Edmundo Souto e Danilo Caymmi. 14 Bis, Canção da América, de Milton Nascimento e Fernando Brant.
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0: Los Cebosos Postiços e Jorge Benjor aqui na Rádio Nacional. Música do Benjor, Berenice.

Agora a voz da Maria Bethânia, da Cor Brasileira. Música da Joyce Moreno com Ana Terra. Agora a gente ouve os Novos Baianos, Preta Pretinha, música de Moraes Moreira, Pepeu Gomes e Luiz Galvão.

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1: Vamos ouvir o Tim Maia cantando de Márcio Leonardo, A Festa dos Santo Reis.

0: Nós ouvimos Marcos Valle, Água de Coco, dele, Paulo Sérgio. Antes tivemos Mariana Leporassi, Deixa, de Baden Powell, e Vinícius de Moraes. 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O som dos tribalistas, deles, Diáspora.
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0: Seu Jorge, Quem Não Quer Sou Eu, de Seu Jorge, Gabriel Moura e Adriano Trindade. Ouvimos também Toquinho e Vinícius de Moraes, Deixa Acontecer, de Toquinho e Vinícius.
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0: E agora você ouve Simone Guimarães e Toninho Horta, Flor de Pão, de Antônio Carlos Bigonha e Simone Guimarães.

Nós ouvimos Laura Lavieri e Marcelo Genesi, Felicidade, composição de Genesi com Chico César. 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Amanda Magalhães aqui na Rádio Nacional. O amor te dá.

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2: Na Rádio Nacional, Paulo Miklos, Donando Reis, Vou Te Encontrar.

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1: 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Agora você ouve Ed Mota, Fora da Lei, dele e Rita Lee.

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Ai, ai, ai, Vanessa da Mata, composição dela com Liminha. Antes, João Bosco, Tenho Dito. 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Cássia Eller, Palavras ao Vento, de Moraes Moreira e Marisa Monte.

0: Ouvimos Maria Rita, Coração e Desalino, de Mauro Diniz, Sereno e Ratinho. Paula Morelenbaum, Luar e Batucada, de Tom Jobim e Newton Mendonça.
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0: Ed Mota e J.T. Meirelles, Bananeira, de João Donato e Gilberto Gil. Vamos ouvir.

Lenine, dele Lula Queiroga, a rede Baby do Brasil, Menino do Rio, música de Caetano Veloso. Sociedade Alternativa, Raul Seixas, dele e Paulo Coelho.

Esse foi o Lô Borges, tudo em cores para você, dele César Maurício. Ney Matogrosso, Mulher Sem Razão, de Dé Palmeira, Cazuza e Bebel Gilberto. 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Agora você ouve Márcia Castro, de Arnaldo Antunes, e Alice Ruiz, Mau Caminho.

Adriana Maciel, de André Gomes e Vitor Ramil, Grama Verde.

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5: Olá, ouvinte nacional, muito bom dia. Pontualmente em Brasília, ou melhor, são 5h02 agora. Hoje é quinta-feira, dia 24 de setembro de 2026. Eu sou Milton Rocha e trago para você a programação musical de Leila Sena com o melhor da música brasileira. Na operação de áudio comigo, Graciela Farias. E hoje, como sempre, começamos muito bem hoje com Roberta Sá, Delírio.

Ouvimos Chico César e Dominguinho juntos em Deus Me Proteja, de Chico César. Antes, Martinália, de Lula Queiroga, depois Cura. A primeira foi Roberta Sá, de Rafael Rocha, Delírio. Agora, 5 horas 12 minutos, seguimos com Lulu Santos. De repente, Califórnia.

Ouvimos a Melinha de Zé Ramalho e Otacílio Batista, Mulher Nova, Bonita e Carinhosa. Antes, João Nogueira, com a participação de Ivo Lancelotti, em De Rosas e Coisas Amigas, de Ivo Lancelotti. Abrindo o bloco, Lulu Santos, dele Nelson Motta, De Repente, Califórnia. Agora em Brasília, 5h24. Muito bom dia, obrigado pela sua companhia. Eu trago agora para você a Adriana Calcanhoto, Lição de Baião. Na sequência, Marco Ribas, Samba Tema.

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Aí você ouviu Maria Rita, de Lenine Braulio Tavares, Lavadeira do Rio. Agora 5h39, seguimos com o melhor da música brasileira, ouvindo Zélia Duncan. Vou tirar você do dicionário.

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0: Tivemos aí Os Tribalistas, de Arnaldo Antunes, Carlinhos Brown e Marisa Monte, Velha Infância. A Cor do Som, de Armandinho e Fausto Nilo, Zanzibar. A primeira, Zélia Duncan. De Tamara Assunção e Alice Ruiz, vão tirar você do dicionário.
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0: Agora 5h51, Lô Borges e Samuel Rosa, Um Girassol da Cor do Seu Cabelo.

Aí ouvimos Lu Borges e Samuel Rosa juntos em Um Girassol da Cor do Seu Cabelo, de Lu Borges e Márcio Borges. Você ouve agora Skank, Te Ver,

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8: Muito bom dia, agora 6:02 em Brasília. Eu trago agora para vocês Zé Ramalho, A Terceira Lâmina.

0: Muito bem, ouvimos Gal Costa de Caetano Veloso, Não Identificado. Os Novos Baianos de Assis Valente, Brasil Pandeiro. A primeira foi Zé Ramalho, dele mesmo, A Terceira Lâmina.
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0: Agora 6 horas 15 minutos, seguimos com Tim Maia, Ela Partiu.

0: Falou.
1: Você ouviu o Seu Jorge, dele e Sérgio P, o samba tá aí. Los Hermanos, de Marcelo Camelo, Primavera. Abrindo o bloco, Tim Maia, de Tim Maia e Beto Cajueiro, Ela Partiu. Agora, João Gilberto, Bim Bom.
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5: Agora 6h35, seguimos com Milton Nascimento, Brejo da Cruz.

0: Muito bem, ouvimos Guilherme Arantes, dele mesmo, Cheia de Charme. Nath Roots, do Djavan, Dou Não Dou. A primeira, Milton Nascimento. De Chico Buarque de Holanda, Brejo da Cruz.
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0: Agora 6h47, seguimos com Elba Ramalho, Chão de Giz.

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2: Olá, bom dia. Agora são 7:30 da manhã. Um ótimo dia para você, sintonizado na Rádio Nacional em Brasília, São Paulo, Rio de Janeiro, Amazônia, Alto Solimões, São Luís, Recife. E para você que nos acompanha em todo o Brasil, junto às emissoras parceiras da nossa Rede Nacional de Comunicação Pública. E também pelo Instagram. Segue a gente por lá. É o @ Rádio Nacional Notícias. Eu sou Dilson Santa Fé, aqui comigo Priscila Mazenotti. Diga lá, Pri, bom dia.
3: Oi, Dilson, bom dia para você, bom dia também para os nossos queridos ouvintes que estão juntos com a gente nesta quinta-feira, 24 de setembro de 2026. Vamos aos destaques. O corpo do cantor Rick será velado hoje, local do acidente é periciado e caixa preta encaminhada para análise. Tribunal de Contas do Distrito Federal determina bloqueio de 2 bilhões e 700 milhões de reais em bens de ex-presidente do BRB e mais 4 pessoas. E mais.
4: As duas principais instituições científicas do Brasil alertam para interferência dos Estados Unidos nas eleições presidenciais.
5: Mulheres, crianças e pessoas vítimas de violência física e sexual têm novo protocolo de atendimento definido por lei no país.
6: Termina hoje cadastramento para blocos de rua do Rio desfilarem no Carnaval 2027.
7: Nos Estados Unidos, juiz federal ordena revogação de decisão de Donald Trump de proibir acesso à Casa Branca a 3 veículos de imprensa.
3: Tudo isso e muito mais aqui no Repórter Nacional, que é produzido pela equipe de rádio jornalismo da EBC.
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2: E antes de darmos início ao nosso noticiário, lembramos

0: que, diante do período de defesa eleitoral, não serão veiculados conteúdos que possam caracterizar publicidade institucional. A medida se faz necessária para garantir o cumprimento das normas que regulamentam a comunicação de instituições públicas. O defesa eleitoral será encerrado em 25 de outubro.
1: 7:33. O corpo do cantor Rick, da dupla Rick Renner, vai ser velado e enterrado logo mais em Sorocaba, no interior de São Paulo. O velório será fechado apenas para familiares e amigos. Outra vítima da queda do helicóptero, o empresário Bruno Avelar, será velado em Belo Horizonte e o videomaker Paulo Soares será enterrado em São Paulo. Morreram também no acidente o piloto e o copiloto, Antônio de Araújo e Leopoldo Teixeira. Ontem, o CENIPA, que é o Centro de Investigação e Prevenção de Acidentes Aeronáuticos, informou que recuperou a caixa preta do helicóptero, modelo Bell 430. Os dados serão encaminhados para o laboratório de análise. Também ontem terminou a primeira fase da investigação, que é justamente essa de coleta de evidências e partes do helicóptero, né? Serão investigados pontos como a dinâmica do voo, os equipamentos, a infraestrutura, a interferência climática e também os fatores humanos. A gente traz para você agora, às 7:34 desta quinta-feira, uma informação que, de momento, está acontecendo agora a terceira fase da Operação Carbono Oculto em São Paulo e em outros 6 estados. São 32 mandados de busca e apreensão contra pessoas físicas e empresas. Foco: lavagem de dinheiro e organização criminosa ligada ao setor de combustíveis. A estrutura financeira, segundo a Receita Federal, envolvia distribuidora de combustíveis, bancos, fundos de investimento, escritório de advocacia, empresas, holdings, empresas de fachadas, as operações milionárias. Fala-se aí em 370 milhões em direitos creditórios, 100 milhões de reais numa outra operação e preparação para comprar uma das maiores distribuidoras de combustíveis do país. Um dos alvos é o Banco Genial, que teria ligação com o Master, né, fechado aí, tentou fechar acordo de delação no âmbito das investigações do Master, né, Dilson?
0: É, e já que estamos falando aí de Master, olha só, o Tribunal de Contas aqui do Distrito Federal determinou o bloqueio de 2 bilhões e 700 milhões de reais de Paulo Henrique Costa, ex-presidente do BRB, e dos ex-integrantes da alta cúpula do banco, Dario Garcia Júnior, Robério César Bonfim Mangueira, Vili da Silva Leão e Marcelo Talarico.
1: Pois é, nesse caso, eles vão ter 30 dias para se manifestar. O BRB tem 24 horas para encaminhar um relatório de auditoria independente e mais 15 dias para dar explicações. É um bloqueio cautelar que vai durar um ano e o recurso vai ser usado, segundo o Tribunal de Contas, para o ressarcimento dos cofres públicos.
0: É, e também tem relação com o Master, uma decisão do Conselho Nacional de Justiça. O cancelamento do pagamento de 16 precatórios do setor sucroalcooleiro. O valor? Quase 5 bilhões de reais. Quem explica é Pedro Lacerda.
2: A Corregedoria Nacional de Justiça determinou nesta quarta-feira o cancelamento de 16 precatórios do setor sucroalcooleiro, que somam 4 bilhões e 700 milhões de reais, além da devolução dos valores à conta única do Tesouro Nacional. A decisão do Corregedor Nacional de Justiça, Benedito Gonçalves, atendeu um pedido da Advocacia Geral da União. Os precatórios pertenciam às usinas Companhia Açucareira Usina Capricho, Una Agroindustrial e Companhia Açucareira Vale do Ceará Mirim. Os títulos estavam bloqueados em contas judiciais desde 2023 e chamaram a atenção por constarem em uma lista encontrada no celular do ex-banqueiro Daniel Vorcaro sob o título Precatórios a Receber. O Banco Master havia comprado fatias desses créditos liberados pela Justiça antes do trânsito em julgado da ação, uma prática sem amparo legal, segundo decisões do próprio CNJ. Precatórios são dívidas que o poder público é obrigado a pagar após perder uma ação na justiça de forma definitiva, sem possibilidade de recurso. Mas no mercado financeiro se popularizou uma versão irregular dessa operação, batizada de precatório bloqueado. O valor é reservado à espera do fim do processo, porém já negociado no mercado como se fosse um crédito garantido. O plenário do CNJ

0: Ota já havia julgado essa prática como ilegal em uma ação anterior. Segundo as investigações da Polícia Federal, o Master emprestava dinheiro a empresas ligadas às usinas que aplicavam os recursos em fundos compradores de precatórios por valores acima do que realmente valiam. Com isso, o banco de Daniel Vorcaro aumentava artificialmente o próprio patrimônio, o que ajudava a atrair investidores e a cumprir exigências de solidez impostas pelo Banco Central. O Tribunal Regional Federal da Primeira Região tem 5 dias para cancelar os precatórios e devolver os valores com rendimentos ao Tesouro Nacional. Da Rádio Nacional em Brasília, Pedro Lacerda.
1: E no Supremo, o ministro Luiz Fux deu prazo de 10 dias para que o Senado se manifeste sobre possíveis idas da esposa do ministro Alexandre de Moraes, Viviane Barsi, do ex-banqueiro Daniel Vorcaro e de outras pessoas. A ação chegou lá depois que o presidente do Senado, Davi Alcolumbre, negou informar os registros, alegando dados pessoais. O ministro definiu o prazo e já avisou. Entende que o caso não viola intimidade ou dados pessoais. Gésio Passos tem os detalhes.
2: O ministro do Supremo Tribunal Federal, Luiz Fux, determinou nesta quarta-feira que o presidente do Senado, Davi Alcolumbre, se manifeste sobre os registros de eventuais entradas e saídas do parlamento da advogada Viviane Barsi, esposa do também ministro Alexandre de Moraes, do ex-banqueiro Daniel Vorcaro e de Antônio Carlos Camilo Antunes, conhecido como Careca do INSS. Além deles, o Senado deve se manifestar no prazo de 10 dias sobre os registros de outras 5 pessoas, entre elas o sindicalista Frei Chico e do empresário Fábio Luiz Lula da Silva, respectivamente irmão e filho do presidente Lula. Fux, que foi sorteado como novo relator do mandado de segurança impetrado por um vereador de Curitiba, analisa o pedido de acesso a essas informações negado pelo Senado em fevereiro. O parlamentar recorreu então à Justiça Federal do Paraná. Como a autoridade questionada é o presidente do Senado, Davi Alcolumbre, a primeira vara federal de Curitiba encaminhou o processo ao STF. O Senado negou acesso aos dados por considerar que se tratava de informações pessoais resguardadas pela Lei Geral de Proteção de Dados Pessoais. Em sua decisão, o ministro Luiz Fux considerou que, por hora, não se vislumbra a violação da intimidade ou de informações pessoais à divulgação dos dados solicitados pelo mandado de segurança. Após a manifestação do Senado, Luiz Fux pediu que o Ministério Público dê um parecer sobre o caso no prazo de 10 dias. Da Rádio Nacional em Brasília, Gésio Passos.
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4: Vamos à agenda dos candidatos. Augusto Cury do Avante vai ao velório do empresário Bruno Avelar, que morreu na queda do helicóptero com o cantor Rick. Cury e Avelar eram amigos, e aí depois ele cumpre a agenda em Cuiabá. Clariana Barão, do Democracia Cristã, concede entrevista a um podcast. Edmilson Costa, do PCB, está no Rio, participa de atividades sobre anticapitalismo e antiimperialismo na sede do partido. Hertz Dias, do PSTU, faz panfletagem e depois almoça no Mercado Central, em Belo Horizonte. Flávio Bolsonaro, do PL, vai para 2 cidades hoje. Teófilo Otoni, governador Valadares, também em Minas. Lula, do PT, estará no Brasil Pronto para Mais, em Maceió, Alagoas, evento no centro da cidade, na Praça Marechal Deodoro. Renan Santos, do Missão, no interior de São Paulo. Piracicaba, São Carlos e Ribeirão Preto. Ronaldo Caiado, do PSD, em Goiânia, primeiro e depois faz carreata em Senador Canedo, no interior. E os demais, Romeu Zema, do Novo, Rui Costa Pimenta, do PCO, Samara Martins, do Unidade Popular, e Wilson Graça, do Democrata, estão sem agenda de campanha para hoje ou em reunião interna com a equipe. Agora, 7h42, vamos conversar com o repórter Gabriel Correia sobre uma questão que está preocupando agora, nesse período eleitoral, não só o Brasil, mas a comunidade internacional, que é a possibilidade de interferência dos Estados Unidos nas eleições por aqui, tentativa de interferência que é real, né? Gabriel Correia, bom dia para você. Já tem relatório da BIM falando sobre isso. E agora foi a vez de 2 organizações ligadas à ciência se manifestar. Quem foi, hein?
5: Exatamente, Priscila. Foi bastante preocupante mesmo. Bom dia para você, bom dia a todos. Priscila, foram a Academia Brasileira de Ciências e a Sociedade Brasileira para o Progresso da Ciência, que são as duas principais instituições científicas do Brasil. As duas entidades assinaram uma nota pública com preocupações sobre possíveis interferências e pressões externas no processo eleitoral brasileiro desse ano, tanto por pressões políticas, econômicas, quanto manipulação de informação. As duas entidades alertaram sobre as pressões dos Estados Unidos e apoiaram outra iniciativa, a iniciativa do Instituto Vladimir Herzog, que recorreu na semana passada à ONU. O Instituto havia enviado um ofício para o secretário-geral, Antônio Guterres, citando também o risco de interferência dos Estados Unidos por meio de exigências de negociações comerciais, ataques às instituições como o STF e questionamentos ao sistema brasileiro de votação. Um dos objetivos dessa estratégia toda seria influenciar a escolha do voto, desacreditar as eleições para depois contestar o resultado das urnas. E essa não é a primeira vez que o alerta está sendo feito. Como você bem lembrou, a Agência Brasileira de Inteligência também elaborou um relatório sobre a escalada da pressão norte-americana nos últimos meses. A ABIN apontou que a hegemonia dos Estados Unidos na América Latina é a prioridade do governo Donald Trump para afastar os rivais dos Estados Unidos, como a China, aqui da região. O documento foi encaminhado já em agosto ao Tribunal Superior Eleitoral e ao Ministério da Justiça. E lembrando que no mês de maio e julho, o Itamaraty já havia alertado também sobre o potencial uso de força militar dos Estados Unidos contra o Brasil, uma clara ameaça à soberania nacional. Priscila.
4: Ô Gabriel, e essa possibilidade, inclusive, de interferência foi parar no Supremo Tribunal Federal. O ministro Flávio Dino vai ter de se manifestar sobre essas imposições aqui no nosso processo eleitoral?
5: Vai sim, Priscila. Olha, diante desses alertas todos, o PT pediu ao STF uma investigação sobre a interferência estrangeira nas eleições. O PT apresentou o pedido ao ministro Flávio Dino no âmbito da DPF 1178, que define que atos unilaterais, decisões judiciais, leis e sanções feitas por países estrangeiros não têm eficácia automática aqui no Brasil. O pedido é de abertura, então, de um inquérito pela Polícia Federal e a ampliação da medida liminar para combater interferências estrangeiras na disputa presidencial. O Supremo Tribunal Federal ainda não se manifestou sobre esse pedido. Priscila, eu volto contigo.
4: Continuamos acompanhando esse assunto. Obrigada, Gabriel. Bom dia.
1: E o destaque internacional de hoje é que um juiz norte-americano determinou a volta do acesso de jornalistas à Casa Branca. Quem tem as informações ao vivo é a Lúcia Miesel, da Rádio França Internacional. E aí, Lúcia, bom dia. Seja bem-vinda.
6: Bom dia, Dilson e Priscila. Bom dia, ouvintes. É isso mesmo. Um juiz federal americano ordenou que o governo de Donald Trump revogue imediatamente a decisão de proibir o acesso à Casa Branca aos veículos CNN, MS Now e Político. O presidente acusa os jornalistas destes veículos de divulgar informações falsas. Oficialmente, a justificativa é que reportagens recentes publicadas sobre o Pentágono ameaçam a segurança nacional dos Estados Unidos, um argumento que foi rejeitado pelo juiz Timothy Kelly. O magistrado afirma que a medida, criticada até mesmo por emissoras favoráveis a Trump, como a Fox News, provavelmente viola a Constituição dos Estados Unidos. Decisões como essa não podem ser tomadas sem aviso prévio e os veículos devem ter a oportunidade de serem ouvidos antes que o governo os barre, justificou esse juiz na sua decisão. Os três veículos de comunicação impedidos por Trump de entrar na Casa Branca desde sábado recorreram à justiça na segunda-feira, invocando o direito à liberdade de expressão que é garantido pela primeira emenda constitucional do país. Os crachás dos repórteres da CNN, MS Now e do Político deverão ser devolvidos em no máximo 2 semanas, que é o prazo da validade dessa decisão judicial. Os advogados dos três veículos celebraram uma ordem importante que reafirma a liberdade de expressão, o direito ao devido processo legal e ao Estado de Direito no país. Procurado, o Departamento de Justiça ainda não se manifestou. Dilson, Priscila.
1: Valeu, obrigado, Lúcia, pelas informações.
4: E voltando a falar do Supremo Tribunal Federal, o STF decidiu que a partir de agora todas as mães, biológicas ou adotantes, com qualquer tipo de vínculo de emprego, essas mães vão ter o mesmo período de licença maternidade, 120 dias prorrogáveis por mais 60. Foi uma votação unânime e já vale para as licenças que estão em curso. Vamos saber mais com o repórter Gésio Passos.
2: O Supremo Tribunal Federal decidiu igualar o tempo de concessão da licença maternidade para todas as trabalhadoras, independentemente do vínculo funcional, sejam elas empregadas seletistas, servidoras públicas ou militares. O julgamento iniciado na semana passada foi concluído nesta quarta-feira com votação unânime dos ministros. Pela decisão, todas as mães, inclusive adotantes, terão licença de 120 dias, podendo ser prorrogada por mais 60 dias. Também deve ser estendido esse período de licença para pais adotantes solo, independentemente da idade da criança. O ministro Nunes Marques destacou que a proteção da criança não deve variar de acordo com o vínculo funcional dos pais.
7: A criança não necessita de mais ou menos cuidado conforme sua mãe seja empregada, servidora ou militar. A Constituição protege essas realidades humanas e não a etiqueta jurídica atribuída ao vínculo profissional dos pais. A razão fundamental do precedente está na proteção integral da criança e na inexistência de outro responsável pelos cuidados parentais e não na natureza específica do vínculo funcional.
2: Pais genitores que passarem a assumir a guarda individual do filho, como no caso do falecimento da mãe, também devem ter direito ao prazo de até 180 dias de licença. Além disso, a decisão garante que a licença maternidade comece a partir da alta hospitalar quando mães ou filhos permanecerem hospitalizados após o parto. O direito também deve ser ampliado para as previsões de proteção do emprego após a gravidez, inclusive para trabalhadoras temporárias ou ocupantes de cargo em comissão. O STF só não aceitou o pedido feito pela Procuradoria-Geral da República para que a licença pudesse ser compartilhada entre mães e pais a partir do interesse de cada casal. O presidente da Corte, ministro Edson Fachin, ressaltou que essa deve ser uma decisão legislativa e fez um apelo ao Parlamento para que analise a questão. Da Rádio Nacional em Brasília, Gésio Passos.
1: Agora são 7 horas e 50 minutos, portanto faltam 10 minutos para as 8. Você já ouviu aqui no Repórter Nacional que o Tribunal de Contas do Distrito Federal determinou o bloqueio de R$ 2,7 bilhões em bens de ex-presidente do BRB e mais 4. E você ainda vai ouvir.
8: Finep prorroga até sexta-feira prazo para envio de projetos sobre mobilidade sustentável.
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4: E a ONU Mulheres divulgou um documento destinado a todos os candidatos às eleições deste ano. É uma carta que apresenta propostas para reduzir a violência contra as mulheres, as desigualdades de gênero e outras ações. Sara Kines tem as informações.
10: A ONU Mulheres, Organização das Nações Unidas dedicada à igualdade de gênero, lançou uma carta aberta com propostas que buscam indicar caminhos para diminuir a violência e as desigualdades de gênero no Brasil. O documento, divulgado há poucas semanas das eleições, chama a atenção para temas como participação política feminina, renda e mudanças climáticas. A carta busca estimular o debate público no ciclo eleitoral deste ano, sem apoiar candidaturas ou partidos. O primeiro ponto que o documento ressalta é que não existe democracia sem mulheres no poder. Mais da metade do eleitorado brasileiro é feminino, mas as mulheres ocupam menos de 20% das cadeiras da Câmara dos Deputados e do Senado. Os dados também apontam falta de representatividade racial somada à de gênero. No país onde as mulheres negras são cerca de 30% da população, elas representam apenas 6% das deputadas eleitas. Entre as propostas está o combate às violências sofridas pelas mulheres, com a garantia de que a Lei de Combate à Violência Política contra a Mulher funcione na prática. Na luta contra o feminicídio, a ONU Mulheres propõe definição de orçamento para evitar feminicídios com educação para a igualdade e medidas protetivas eficazes. O direito à renda e à segurança econômica também é citado no documento, que aponta que as mulheres ainda recebem cerca de 20% menos que os homens. Da Rádio Nacional em São Paulo, Sara Kines.
1: A FINEP prorrogou até sexta-feira o prazo para receber projetos inovadores referentes ao edital de mobilidade sustentável. Quem explica essa chamada pública é João Barbosa.
8: A financiadora de estudos e projetos prorrogou até a próxima sexta-feira o prazo para envio de projetos de inovação para a chamada pública FINEP mais Inovação Brasil, rodada 2, Mobilidade Sustentável. As propostas precisam ser de empresas brasileiras e contar com a parceria de pelo menos uma instituição científica, tecnológica e de inovação. A iniciativa busca estimular a criação de tecnologias para a mobilidade urbana sustentável, com impactos diretos na produção nacional. Para isso, serão concedidos recursos de subvenção econômica para projetos que forem considerados altamente inovadores e de risco tecnológico. A chamada pública vai disponibilizar R$ 203.800.000 em subvenções, com 30% dos recursos destinados a projetos voltados principalmente para as regiões Norte, Nordeste ou Centro-Oeste. Para concorrer, os projetos precisam seguir uma das 4 linhas temáticas. São elas: linha 1, voltada à mobilidade aérea; linha 2, da mobilidade aquaviária; linha 3, para a mobilidade metroferroviária; e a linha 4, que diz respeito à micromobilidade. Mais informações sobre a chamada pública podem ser acessadas no site da FINEP. Com informações da Agência Brasil e supervisão de Fábio Cardoso, da Rádio Nacional no Rio de Janeiro, João Barbosa.
4: Já está valendo em todo o país a lei que cria o protocolo de atendimento a vítimas de violência física e sexual. Entre outras medidas, essa lei prevê que a pessoa seja acolhida por agentes de segurança capacitados, agentes de segurança e profissionais de saúde. Detalhes dessa novidade a gente confere agora com a Priscila Tereza, que está ao vivo na linha com a gente. Oi, Pri, bom dia.
11: Oi, Priscila, bom dia para você, um bom dia a todos. As mulheres, crianças e pessoas vítimas de violência física ou sexual em todo o país têm agora um novo protocolo de atendimento definido em lei sancionada nesta quarta-feira. O Protocolo Intersetorial de Atendimento e Resposta Integrada em Situações de Violência estipula que, quando o primeiro atendimento for realizado por um profissional de segurança pública, ele é quem deve garantir o encaminhamento imediato da vítima à unidade pública de saúde, além de registrar, fazer um registro da ocorrência. Entre outros pontos, o protocolo estabelecido pela nova legislação determina atendimento médico imediato para avaliação do estado clínico e emocional, que a vítima seja informada sobre seus direitos, incluindo o acesso aos cuidados de saúde psicológicos especializados, assim como assistência social. Também define que os profissionais de saúde preservem materiais e vestígios que possam ser coletados no exame médico legal e encaminhamento desse material à perícia criminal. O novo protocolo determina ainda o deslocamento do perito até a vítima se ela estiver impossibilitada de comparecer para a realização do exame de corpo de delito e que as unidades policiais ou de saúde tenham salas reservadas destinadas ao acolhimento e atendimento multidisciplinar. A lei determina o treinamento periódico para profissionais de saúde e de segurança pública envolvidos no atendimento, de forma a garantir cuidados que evitem a revitimização da pessoa acolhida. A nova norma altera a legislação também federal, chamada de Lei do Minuto Seguinte, de 2013, que assegurava às vítimas de violência sexual o atendimento imediato pelo Sistema Único de Saúde. Entre as medidas já previstas, estavam amparo médico, psicológico e social, exames preventivos e informações sobre direitos, além da obrigatoriedade de notificação à autoridade competente no prazo de 24 horas dos casos em que houver indícios ou confirmação de violência sexual para as providências cabíveis e os fins estatísticos. Priscila, volto com você.
4: Obrigada, Pri. Bom dia para você. E olha só, gente, o carnaval é só em fevereiro, mas a gente está em setembro e no Rio de Janeiro, pelo menos, já tem gente pensando nisso, viu? No Carnaval de Rua 2027. Hoje termina aí o prazo para os blocos que querem desfilar pelas ruas. Cristiane Ribeiro, bom dia.
12: Bom dia, Priscila. É isso mesmo. Os blocos de rua interessados em participar do Carnaval 2027 aqui na cidade do Rio de Janeiro têm somente até hoje para se cadastrar na RioTour. As inscrições começaram em 24 de agosto e são feitas exclusivamente pelo site riotour.prefeitura.rio. Mas essa é apenas a primeira etapa do processo. A autorização para os desfiles está prevista para ser anunciada em 15 de janeiro, depois que todos os órgãos públicos envolvidos na festa, como as polícias civil e militar e o corpo de bombeiros, terminarem o planejamento da logística, segurança e infraestrutura para receber os milhares de foliões em toda a cidade. Até lá, os organizadores dos blocos devem enviar para a RioTour documentos e roteiro das ruas por onde vão passar, a localização final do cortejo e o calendário das apresentações. No ano passado, foram mais de 460 desfiles autorizados no período oficial da folia, que foi entre os dias 13 e 18 de fevereiro. No ano que vem, a abertura está prevista no calendário da cidade para 16 de janeiro. Volto com você, Priscila.
13: Obrigada, Cristiane Ribeiro. Bom dia.
1: Hora do nosso giro pela Rede Nacional de Comunicação Pública. Vamos ao Pará. Marcos Aleixo, da Rádio Cultura FM de Belém, fala sobre o projeto que leva sapatos com os tradicionais grafismos da arte marajoara à Semana de Moda em Milão, na Itália.
14: A coleção de calçados que une design contemporâneo aos grafismos e saberes ancestrais da ilha do Marajó será apresentada na Semana de Moda de Milão dentro de uma missão internacional que conecta a Amazônia, periferia de São Paulo e mercado europeu de moda. O projeto reúne a DOTS com direção criativa de Rodrigo Doxanda Baratti, responsável pelo design, silhuetas e materiais da coleção. O Instituto Costurando Sonhos Brasil, fundado pela paraense Sueli Feio, que articula o projeto e produz componentes artesanais. E o artesão do Instituto Tucunaré da Ilha do Marajó, Miquéias Caldas da Silva, detalha a construção da arte.
15: A arte marajoara em si, ela tem mudado e impactado, né, socialmente e financeiramente as famílias que trabalham em cima dessa cultura. E pessoalmente, para mim, o significado maior é dizer que participar da Semana de Moda em Milão, Itália, é ter um reconhecimento.
14: Marcos Aleixo, da Rádio Cultura de Belém, para a Rádio Nacional em Brasília.
13: E o Repórter Nacional fica por aqui. Agora às 7 horas e 59 minutos. Uma ótima quinta-feira. Você confere agora o Alô Alô Brasil com o Agostinho Teixeira. Até amanhã.
1: Até amanhã.
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7: Alô, alô, Brasil! Começando, hoje é quinta-feira, dia 24 de setembro de 2026. Sejam todos bem-vindos, todas bem-vindas. Que bom que a gente está junto mais uma vez aqui na Rádio Nacional para tratar dos assuntos que movimentam o Brasil. Estamos a 10 dias da eleição. 10 dias da eleição. E eu estava acompanhando agora o repórter nacional com a Priscila Mazenotti, com o Dilson Santa Fé. E ainda tem candidato dependendo de decisão do Tribunal Eleitoral. Olha, eu não consigo entender isso, já falei isso aqui várias vezes, vamos tratar desse assunto mais uma vez aqui no Alô, Alô Brasil, mas o eleitor, ele fica confuso, né? E há uma chance de alguns descobrirem na urna que o candidato que eles pretendiam votar não está lá, porque a justiça decidiu que não pode, enfim, lá pelos motivos que a justiça define. E tá tudo certo. Se não pode, não pode. Mas não pode demorar tanto. Tem caso em que candidato é autorizado pelo Tribunal Regional, aí depois é cassado pelo TSE e depois é confirmado de novo pelo TRE. Então aí fica complicado, né? Vamos tratar desse assunto. A justiça tem que ajudar o eleitor. Tem que ajudar o eleitor. Aliás, fiquei feliz em saber que, por exemplo, a prova de vida dos aposentados, esse ano, vai ser feita com a presença no dia da votação. Então, o aposentado que recebe benefício, né, aposentadoria e tal, ele, quando for votar, a hora que ele aparecer lá para votar, ele vota e já vale como comprovante de vida. Bem legal isso. Bem legal. Poupa um trabalho, um desgaste para o aposentado e pensionista, e meio que convida, né, estimula o aposentado e pensionista a votar, o que é sempre muito bom. Precisamos de todos nas urnas para escolher melhor os nossos representantes para os próximos 4 anos ou 8 anos, no caso do senador, né? Aliás, vamos falar sobre o aposentado, o pessoal da terceira idade, porque tem vacinação, tem campanha de vacinação, né, Karina Barbosa? Tem, não tem? Tem, para o pessoal acima de 85 anos, 85 mais. 85 mais vai ter vacinação contra a gripe, contra doenças respiratórias, que são um perigo para todos nós, especialmente para quem está na terceira idade. Né? Não vem com essa história de melhor idade, isso aí é cascata. Melhor idade não é melhor idade. Isso não, não cola, não vem com essa história. É que nem você querer convencer a pessoa de que fumar ou beber é ruim. Eu não fumo, né? Mas a pessoa que fuma ou bebe, que tem um pequeno vício, é bom para ela. Não é, esse argumento não vai justificar, a pessoa não vai abandonar por isso. É porque faz mal, né? Porque você cria problemas na família, na sua convivência. Fumar hoje, por exemplo, é algo completamente inconveniente, né? Inconveniente, vamos combinar. Faz mal para a saúde, vem. Esses argumentos são legais. Agora dizer que é ruim, que faz... não é isso. Então não vem também com essa história de quem é velhinho agora, a gente que está ficando velhinho, que é melhor idade. Não é melhor idade. Não, não é melhor idade, mas dá para ter uma vida bem legal. E vamos falar sobre vacinação. É, aí, ó. Esse aí está precisando se vacinar e tem campanha de vacinação contra a gripe. Vamos falar sobre isso, tá bom? 8 e 6, olha só. Olha que legal, jatinho, ele é democrático, o jatinho Daniel Vorcaro. Aquele jatinho que deu uma carona pro ministro Moraes e pra mulher dele, a Viviane Barsi, lembra? Que apareceu um vídeo do ministro Alexandre Moraes desembarcando e tal. O jatinho foi confirmado, pertence ao Daniel Vorcaro. Esse mesmo jatinho transportou quem? Flávio Bolsonaro. Flávio Bolsonaro também utilizou o jatinho do Daniel Vorcaro para uma viagem que ele fez com a família, com a mulher dele, com as duas filhas, voltando da Flórida para Brasília. Viagem um pouco mais longa do que a do Alexandre Moraes. E junto com o Flávio Bolsonaro, nessa viagem da Flórida para cá, estava o amigo dele, o Willer Tomás. O Willer Tomás, que vocês vão lembrar, é advogado e empresário, que está sendo investigado no esquema de desvio de dinheiro dos aposentados e pensionistas do INSS. Estava bem acompanhado o Flávio Bolsonaro nesse jatinho do Daniel Vorcaro, que estava indo e voltando com um monte de gente que vai ter que dar agora explicação para o Supremo Tribunal Federal se essas viagens foram custeadas por quem e, mais do que tudo, qual foi a contrapartida? Era só um passeio, era um rolezinho que dava no jatinho do Daniel Vorcaro sem maiores consequências? Pode ser, mas a justiça vai ter que checar mais essa informação que aparece na imprensa envolvendo Flávio Bolsonaro. Olha só, informação importante, presidente Lula confirmou ontem que vai mesmo acabar com as bets. Não tem conversa, vai acabar com as bets. Ontem o presidente Lula esteve reunido com parte do seu ministério para já alinhavar o projeto que vai determinar em breve o fim das bets. E o presidente Lula, a gente vai ouvir ao longo do nosso programa aqui, o presidente Lula dizendo, entre outras coisas, que os clubes de futebol vão ter que aprender a viver sem lavagem de dinheiro. Sempre teve clube de futebol, antes de ter bet, sempre existiu, vai ter que saber viver sem as bets, que causam um mal incrível para as famílias brasileiras. Vamos falar também nesse Alô Alô Brasil sobre o início da campanha de vacinação, que eu já disse para o pessoal que tem idade acima de 85 anos, contra a gripe e doenças respiratórias. Tem entrevista importante para você saber direitinho como é que vai ser essa campanha de vacinação. E também tem informação chegando quentíssima. O pessoal do Repórter Nacional já adiantou aqui, mas tem nova fase da Operação Carbono Oculto. Carbono Oculto, terceira fase. E olha só, gente graúda sendo investigada, entre elas o empresário Antônio Carlos Freixo Júnior, que foi o cara, um dos que delatou o esquema de lavagem de dinheiro para financiar o tal do Dark Horse. Então, ele falou no depoimento dele, na delação, em 1 bilhão e 300 milhões em maletas, indo e voltando para bancar o filme Dark Horse. Está na alça de mira nessa operação que está na rua agora. E o Leandro Martins, aqui de São Paulo, tem informações sobre essa operação, né, Leandro? Bom dia.
8: Exatamente, Agostinho. Bom dia a você, bom dia a todos. Agentes da GAECO, Grupo de Atuação Especial de Combate ao Crime Organizado do Ministério Público aqui de São Paulo, estão nas ruas para cumprir mandados de busca e apreensão em 7 estados. Além daqui de São Paulo, Rio de Janeiro, Minas, Goiás, Mato Grosso, Santa Catarina e Espírito Santo, e é a terceira fase da Operação Carbono Oculto, em parceria com a Receita Federal, que busca aprofundar uma investigação sobre suposta lavagem de dinheiro e organização criminosa ligada ao setor de combustíveis, na aquisição da distribuidora Tobras Distribuidora de Combustíveis Limitada, conhecida como Terrana. A investigação aponta a participação central de executivos do mercado financeiro no esquema de lavagem. Muito bem, de acordo com o GAECO, a estrutura teria sido liderada por Roberto Augusto Leme da Silva, conhecido como Beto Louco, e Mohamed Hussein Murad, chamado de Primo. Os dois são apontados como chefes da organização investigada, só que não aparecem na lista de alvos da busca desta fase da operação, porque as buscas desta quinta-feira são por Humberto Arthur Tupinambá Neto, executivo do Banco Genial, seus irmãos André e Bruno Tupinambá, além do empresário Antônio Carlos Freixo Júnior, como você citou, dono da Entre Investimentos. Freixo assinou um acordo de delação premiada com a Procuradoria-Geral da República, neste caso, pelas investigações sobre o escândalo do Banco Master. Finalizando, Agostinho, segundo a investigação do GAECO, a aquisição da Terrana ocorreu por intermédio de fundos e empresas criados especificamente para essa transação, e mais de R$120 milhões teriam circulado por diferentes empresas e contas utilizadas como contas de passagem, antes de chegarem à estrutura responsável pela aquisição da Terrana. As investigações prosseguem e a gente vai informar assim que tivermos mais atualizações, Agostinho.
7: Valeu, Leandro. Leandro Martins falando ao vivo aqui de São Paulo. Nosso pessoal em Brasília também está atento, porque essa operação, essa nova fase da Carbono Oculto, a terceira fase, está acontecendo em vários estados. Então, tem gente graúda aí na alça de mira. E eu queria destacar essa figura que aparece de novo, né? Esse empresário Antônio Carlos Freixo Júnior, chamado de Mineiro. Dono de empresa, da empresa Entre Investimentos, e que é dela,

0: Tori disse no depoimento dele à Procuradoria-Geral da República que movimentou, só ele, movimentou 1 bilhão e 300 milhões de reais entre 2020 e 2025. Isso a mando, segundo ele, do ex-banqueiro Daniel Vorcaro. Ele explicou, o mineiro explicou, como é que funcionava o esquema. Ele disse que o dinheiro era vivo, né? Em notas, em cash. Ele era pedido pelo Vorcaro por mensagem de WhatsApp. E aí, a ideia era assim, ele entrava em contato com três operadoras, em seguida fazia transferências bancárias para as empresas indicadas pelas operadoras. Aí as operadoras, segundo o mineiro, conseguiam dinheiro em espécie por meio de contatos no Brás, no bairro do Brás, aqui no centro de São Paulo, que é um bairro comercial, muitas lojas, enfim, comércio popular no Brás. E aí ele conseguia a grana em cash e também com o pessoal do setor de combustíveis. E aí, segundo o mineiro, segundo esse Antônio Carlos Freixo Júnior, o dinheiro vivo era entregue para o Vorcaro para pagar propina em torno da produção do tal do diabo do Dark Horse. E é isso, ele fez esse depoimento aí e agora está sendo alvo dessa operação. Então é possível que a polícia civil, polícia militar, o Ministério Público em particular, tenha mais informações que envolvem esse mineiro com esse esquema criminoso, que só ele, quando confessa que movimentou 1 bilhão e 300, é que foi muito mais, né? É sempre muito mais. Então, a gente vai saber mais detalhes sobre a ação desse mineiro ao longo do dia, ao final dessa terceira fase da Operação Carbono Oculto. Agora são 8h15, manda mensagem pra gente aí, vai. Deixa eu pegar aqui nas minhas anotações o nosso zap, que eu não decorei ainda, viu? Karina, mas eu vou decorar, em breve eu decoro. O nosso zap é 11 974690138. Manda mensagem pra gente aí. Aliás, tava lembrando, a gente falou sobre a questão da terceira idade. Vocês viram que notícia impressionante no Japão? O Japão, essa semana, ele chegou a um número incrível de pessoas com mais de 100 anos. Mais de 100 mil pessoas no Japão, hoje, tem mais de 100 anos de idade. Vocês viram isso ou não? Impressionante. Muito legal. Mais de 100 mil pessoas, mais de 100 mil japoneses chegaram. É um dado recorde, não existe isso em nenhuma parte do mundo. O Japão é o primeiro a conseguir mais de 100 mil moradores, habitantes, que hoje tem 100 anos ou mais de idade. E a maioria é formada por mulheres. 88% desses mais de 100 mil japoneses são mulheres. Olha que coisa interessante. E a dúvida é, será que essa é uma tendência no mundo? Parece que sim, parece que é uma tendência no mundo para a gente viver mais, o que reforça também a nossa necessidade da gente se cuidar mais, né? A gente vai viver mais, quer viver mais tempo? Você quer viver mais tempo, né? Então tem que se cuidar, porque lógico que ao passar dos anos a gente vai ficando mais frágil e tem que tomar mais cuidado. Então reforço para você ficar atento aí. A nossa entrevista de hoje vai falar sobre vacinação para quem tem 85 anos ou mais. 8h16, o Vicente Figueira, que está longe dos 85 anos, está muito longe disso, tem informações ao vivo para a gente. Mas para manter a saúde com esse metrô com problema todo dia, não é fácil, né, Vicente? Bom dia.
1: Bom dia, Agostinho. Bom dia, nossos ouvintes. Bom dia, nossa equipe. É verdade, Agostinho. Você estava falando de coisas incríveis aí, a longevidade lá no Japão. Agora, incrível também a quantidade de problemas nas nossas linhas metroferroviárias aqui em São Paulo, Agostinho. Mais uma vez, problema no sistema de trens e metrôs aqui em São Paulo. Dessa vez, a linha 5, Agostinho, a linha Lilás, que opera com lentidão pelo segundo dia seguido. Tudo por causa de uma falha havida entre as estações Santa Cruz e Chácara Clabim. Isso ocasionou o maior tempo, ocasionou não, vem ocasionando, o maior tempo de parada desde...

0: antes das 6 horas da manhã. Na região do Capão Redondo, uma outra falha também alterou a operação. A Via Mobilidade, concessionária da linha, não informou a previsão para a retomada da operação em ritmo normal nessa importante linha do metrô de São Paulo, Agostinho, que atende cerca de 600 mil pessoas por dia. Aí a gente fica refém desse tipo de ocorrência sistemática, recorrente no sistema de trens e metrô aqui de São Paulo, Agostinho.
1: É isso, Vicente. Vicente Figueira que está atento aí e vai entrar com informações, vai chamar a gente aqui assim que o metrô voltar, se voltar a funcionar também, né? Porque é quase lugar comum dizer que o trem, lentidão no trem, nos trens aqui de São Paulo, seja da CPTM, seja do metrô, lentidão já é rotina, já nem espanta mais. A gente se surpreende um pouco quando pega fogo numa composição, que também acontece, quando para tudo, que também acontece. Enfim, são problemas que o governo de São Paulo vai ter que resolver um dia. Alguém vai ter que dar explicações de por que a privatização no sistema ferroviário foi tão mal feita. Foi tão mal feita, pessimamente feita. E o resultado a gente confere no dia a dia. Algumas privatizações que não deram certo. É isso. Tem coisas que dão certo, tem coisas que dão errado. É lógico que num mundo ideal, o planejamento, um estudo bem feito indicaria, ó, esse setor vale a pena privatizar. Esse setor se justifica a privatização. Em outros setores, há quem diga que não se justifica a privatização, que é um tiro no pé. Por exemplo, a Sabesp. Já falamos aqui, a Sabesp, o horror que virou o abastecimento de água aqui em São Paulo e o tratamento de esgoto aqui, fora quando alguém da Sabesp ou de uma terceirizada resolve furar uma tubulação de gás, que também tem acontecido dia sim, dia também. E aí vira uma balbúrdia, com explosões, enfim, pessoas sendo retiradas das suas casas. É isso, alguma explicação tem que ser dada. Tem privatização que é boa, que é bem-vinda e é bem feita, tem outras que lamentavelmente dão errado. 8h20, olha só, o presidente Lula, hein, confirma que vai acabar com as bets e diz que os clubes de futebol precisam aprender a viver sem lavagem de dinheiro. Ontem, o presidente Lula, durante um evento, falou sobre essa proposta de acabar com as bets ao rebater a pressão de dirigentes de futebol contrários à restrição ao setor. O presidente Lula, disse que a medida é uma decisão de governo e não uma disputa de futebol. Vamos ouvir, então, um trecho do que disse ontem o presidente Lula a propósito dessa decisão já tomada de acabar com as bets.
2: Não é possível a gente deixar essa doença chamada ludopatia tomar conta do povo brasileiro, das pessoas tentando ganhar um dinheiro como se fosse ganhar. Então não é possível, sinceramente, em nome, sabe, da boa política, em nome da sociedade brasileira, que a gente vai acabar com isso e os times que aprendam a viver sem lavagem de dinheiro.
1: É isso aí mesmo. O presidente disse ainda que há uma preocupação adicional, que é com a juventude. A juventude vem sendo atingida também por esse vício, das bets. Aliás, recentemente foi feita uma pesquisa, eu vou citar rapidamente aqui, um em cada cinco estudantes dos anos finais do ensino fundamental e do ensino médio, um em cada cinco já fez apostas online, chamadas bets, segundo o levantamento foi divulgado pela Frente Parlamentar Mista de Educação. Entre os alunos do terceiro ano do ensino médio, o percentual chega a 49%, 49,7%, quase metade dos alunos confirmam que fazem apostas nessas bets. Foram ouvidos 1.912 estudantes de 191 escolas de todo o país. E os números são impressionantes mesmo, dando conta de que esse vício já tomou conta, já invadiu as escolas. E aí tem vários dados, a maioria são meninos, mais do que meninas, mas é assustador a gente perceber, que esse vício que está destruindo tantas famílias, começa a pegar as suas vítimas já tão jovens, no ambiente escolar. Então, o presidente Lula tem toda a razão, uma preocupação especial com o vício dos jogos, das apostas.

0: ser anunciada pelo presidente Lula nos próximos dias, medida mais do que justa e importante para o momento, para a gente conter essa sangria que, repito, vem acabando com muitas famílias no Brasil de ponta a ponta. Olha só, agora são 8h23, pessoas com 85 anos ou mais estão entre os grupos mais vulneráveis a infecções respiratórias e complicações decorrentes dessas infecções. No Brasil, só nesse ano de 2026, as internações de idosos por gripe e complicações associadas à gripe, essas internações aumentaram em 153% em comparação com os anos anteriores. Só entre janeiro e abril, o Ministério da Saúde confirmou 5.500 casos de síndrome respiratória aguda por influenza, com 352 pessoas mortas, resultado dessa síndrome respiratória aguda em todo o país. Aliás, queria aproveitar aqui para lamentar, para registrar nossa tristeza pela morte do Zuenir Ventura, que aconteceu na terça-feira, jornalista, escritor, enfim, figura incrível. Ele foi sepultado ontem no mausoléu da Academia Brasileira de Letras e o Zuenir Ventura tinha 95 anos e morreu por complicações de pneumonia. Então a gente manda um abraço à família do Zuenir, aos amigos, enfim, e lamenta a perda dessa figura incrível do jornalismo, escritor, enfim, uma pessoa notável mesmo. Bom, esses são os dados. E aí, para tentar conter esses números que estão crescendo, o SUS, o Sistema Único de Saúde, começou essa semana uma campanha de vacinação, oferecendo a vacina pneumocócica 20 valente conjugada, a chamada VPC20, para a população com 85 anos ou mais. E para falar dessa vacinação, enfim, dos perigos que envolvem essa faixa etária, está com a gente a doutora Adriana Ribeiro, que é especialista em gerenciamento de projetos pela Universidade da Califórnia e é diretora médica da Pfizer. Doutora Adriana, obrigado pela atenção aqui com a Rádio Nacional. Um prazer tê-la aqui conosco. Bom dia.
1: Olá, Agostinho. Bom dia aos ouvintes da Rádio Nacional. É um prazer estar aqui com vocês hoje para falar de um tópico tão importante.
0: Tão importante mesmo. E eu queria começar, doutora, pelo começo, né? Que é assim que a gente faz. Por que que a gente vai ficando mais velho e vai ficando mais frágil, mais vulnerável a essas doenças respiratórias, hein?
1: Essa é uma excelente pergunta, porque como vamos envelhecendo, assim como envelhecemos e os nossos cabelos vão ficando brancos, nossa pele vai perdendo colágeno, nosso sistema imune também envelhece conosco. É o que chamamos na medicina de imunossenescência, que nada mais é do que o envelhecimento do sistema imune. E com isso, o sistema imune, ele não consegue ter uma eficiência tão grande de reconhecer e combater esses patógenos, entre eles a bactéria que causa a pneumonia, aqui que a gente consegue combater com o uso da vacina, que é o pneumococo. Ele tem um nome, pneumococo pneumonia, por isso que vem o nome pneumonia, que causa aí grande parte das pneumonias, principalmente nessas faixas etárias mais idosas. Quanto mais envelhecemos, maior é o risco da gente ficar sujeito a essa infecção.
0: Bom, tem a fragilidade para esse pessoal com mais idade e tem do pessoalzinho mais novo também, né? Já está acontecendo essa vacinação com essa VPC20, já desde o começo do ano, se eu não estou enganado, para os menores de 5 anos de idade, que também é um grupo vulnerável, né, doutora?
1: Exatamente. E aí, por que que eles são vulneráveis? Porque quando a gente nasce, o nosso sistema imune, ao contrário do envelhecimento, ele é imaturo também. Então, ele não consegue fazer essa defesa de maneira adequada. E já está também disponível no SUS, há um pouquinho mais de tempo, essa vacina também para as crianças, né? Então, a gente dá no primeiro ano de vida, são 3 doses, que é o esquema vacinal completo para as crianças, para os idosos, uma dose só. E também as populações especiais. Então, são aquelas pessoas que não são crianças, não são idosos, mas que têm alguma condição especial, como, por exemplo, diabetes, pressão alta, estão usando medicações que diminuem a agilidade do sistema imune, né, que são as medicações.

0: mulheres imunossupressoras, aquelas pessoas que estão tratando para câncer, por exemplo. Então, essas pessoas todas, elas já estão cobertas aí com essa vacina pelo SUS, já há um pouquinho mais de tempo.
1: Estava comentando no começo aqui, né, que todo mundo quer viver muito, né? Longevidade é um sonho desde sempre da humanidade. E viver bastante implica em você tomar cuidados também adicionais, né? E eu estava comentando com o nosso ouvinte aqui dessa informação incrível que foi divulgada essa semana, que vem do Japão, que o Japão acaba de alcançar um número incrível, impressionante mesmo. O Japão tem hoje mais de 100 mil habitantes com mais de 100 anos de idade. Olha que coisa incrível.
0: Muito interessante, muito incrível.
1: São 107.677 japoneses centenários. 107.677 japoneses centenários. E a maioria dessas pessoas, 88%, são mulheres. Então, alerta para os homens aí, para nós homens, ó. 88% mulheres que têm mais de 100 anos no Japão, nesse número recorde de mais de 100 mil japoneses hoje, nesse momento aqui, com 100 anos ou mais. Doutora, essa é uma tendência no mundo? Essa longevidade é algo que está se verificando no mundo, doutora?
0: Com certeza, inclusive no Brasil. Só para te dar alguns dados, então, quando a gente fala dessas crianças que estão tomando a vacina no primeiro ano de vida, o número dessas crianças que a gente tem são de 2,4 milhões hoje no Brasil. E de idosos acima de 85 anos, 2,3 milhões de idosos. Ou seja, daqui a pouco, os nossos idosos com 85 mais vão ultrapassar o número de crianças no primeiro ano de vida. Então, é uma tendência realmente, e acho que um ponto muito importante que você mencionou é o envelhecimento com qualidade de vida, né? E aí eu acho que a vacinação ela traz essa prevenção, porque não é só a morte, só a mortalidade. Existe sim, a mortalidade ela é maior por pneumonia, por exemplo, em idosos acima de 85 anos, mas também é a gente prevenir a hospitalização, para que esse idoso ele possa ter suas habilidades, fazer o seu dia a dia de maneira com muita qualidade de vida e não ter que ficar internado no hospital. Então, esse é um ponto muito importante também. Não é só uma prevenção de morte, mas sim uma prevenção de hospitalização e tudo que essa hospitalização pode acarretar aí na vida dessa pessoa. Agora é a melhor idade, né? Na verdade, porque a gente está vivendo muito mais e com muito mais qualidade de vida.
1: É isso. Só estava falando, estava procurando aqui esse dado da Organização Pan-Americana da Saúde, a OPAS, que diz que até a previsão deles, né, o cálculo deles, dizendo que até 2030, aqui nas Américas, nós teremos mais pessoas com 60 anos ou mais do que menores de 15 anos.
0: Pirâmide inverte, né?
1: É impressionante. Não, e é já já, hein? 2030.
0: Exato,
1: Já já.
0: exato,
1: Já já.
0: exato.
1: Que incrível isso. Então é isso mesmo, né? A gente tem que começar a repensar as políticas públicas para essa faixa etária, que vai ser majoritária já já. Agora, doutora, que tem de especial nessa VPC 20 para essa faixa etária dos 85 anos e já para a molecadinha até 5 anos, que já está sendo vacinada desde o começo do ano?
0: Essa vacina é uma evolução muito grande, porque se a gente for pensar, ela chama 20, por quê? Porque a gente tem 20 vacinas em uma só. Então, você vai usar uma picada para você proteger em relação a 20 tipos, sorotipos, que é o que a gente chama, né, do pneumococo. São 20 bactérias, na verdade é o mesmo grupo, mas essas bactérias são um pouco diferentes entre elas têm algumas diferençazinhas. E aí a gente coloca todas numa vacina só e ela vai proteger contra esses 20 tipos diferentes de pneumococo, essa vacina. Então ela já é uma evolução, né, por isso que a gente faz essa proteção de maneira ampla. São os tipos de bactéria que mais causam pneumonia hoje no Brasil, né? E elas também são as que mais causam no mundo e hospitalização. Então, com uma injeção só aqui, uma picadinha só, a gente consegue proteger contra todos esses tipos de pneumonia. São 20 tipos aqui de pneumonia.
1: Nós estamos conversando aqui na Rádio Nacional com a doutora Adriana Ribeiro, que é diretora médica da Pfizer, especialista em gerenciamento de projetos pela Universidade da Califórnia, falando dessa vacinação que é essencial, já começou, já está valendo para o nosso pessoal com 85 anos ou mais.

0: para evitar infecções respiratórias e as complicações que muitas vezes acontecem. Doutora Adriana, eu tenho a impressão que aquela fase mais crítica de contestação das vacinas, da eficácia das vacinas, enfim, de fake news divulgadas também, eu tenho a impressão que essa fase mais crítica está sendo superada, mas ainda tem muita gente que tem receio. E quando a gente fala, então, de pessoas mais frágeis, que são os idosos, pode ser que haja mais preocupações. Há algum risco nessa vacina? Ela pode provocar alguma reação? Eu queria que você falasse um pouco para esse pessoal que ainda tem algum tipo de receio ou dúvida em relação à eficácia das vacinas, doutora.
1: Muito bem, então, para a gente deixar muito claro, é sempre bom, e vocês aqui, a Rádio Nacional é uma parceira muito incrível para realmente divulgar a informação. Então, as vacinas, quando aprovadas, elas sempre têm que passar pelas três fases de teste. Então, não existe vacina aprovada aqui no Brasil. A gente tem uma agência regulatória muito boa, que é a Anvisa, sem fazer todos os testes. Então, a gente começa daí. Todas as vacinas, elas foram amplamente estudadas. Aqui a gente tem um estudo com aproximadamente 3 mil pessoas, né, antes de conseguir aprovar essa vacina no país. Então, esse é um ponto muito importante. O segundo, em relação à contraindicação da vacina. Essa vacina é uma vacina que só tem contraindicação se o idoso tiver alguma reação alérgica ao componente da vacina, né? O que é bem raro, que é uma vacina já amplamente utilizada, então é bem raro ele ter. E o que pode causar, normalmente, é uma dorzinha no local da aplicação, né? É uma vacina que a gente dá de maneira intramuscular, ela é uma picadinha, e pode ter talvez um pouquinho de febre, mas é isso. As reações são muito, dor, vermelhidão, inchaço no local, e só. Mas são esses, eventos locais nessa vacina.
0: E a expectativa, doutora, é vacinar quantas pessoas? Tem alguma previsão, alguma estimativa?
1: Isso, tem sim. Então, a ideia do governo, nós temos 2,3 milhões de idosos acima de 85 anos ou mais, e a perspectiva é que 90% desses idosos sejam vacinados. Nosso sonho é que 100% deles recebam essa vacina.
0: Tomara, tomara. A gente tem que divulgar isso mesmo, estimular as pessoas a levarem, o idoso, pai, tio, enfim, se conhece um vizinho, estimular mesmo, né? Porque a gente não pode brincar com essas coisas. O nosso SUS é fantástico, tem problemas, tem. Já falamos várias vezes aqui, a gente registra várias vezes problemas que acontecem, enfim, numa estrutura tão grande, num país tão gigantesco como o nosso. De fato, é pouco provável que a gente não tenha dificuldades, e elas aparecem mesmo. Mas é fabuloso a gente ter muitos países, acho que não há nenhum país no planeta dos mais poderosos, mais endinheirados, mais ricos, que tenha uma estrutura tão importante e tão funcional quanto é o SUS. Então a gente não pode deixar passar essa oportunidade de aproveitar isso que é oferecido, que está à nossa mão, para salvar vidas. Aliás, doutora, essa fase da preocupação, da dúvida, da desinformação em relação à vacina, de fato está sendo superada? A gente tem conseguido alcançar os números de vacinação, o público específico para campanhas como essa, tem sido alcançados nos últimos anos, doutora?
1: A gente ainda é um trabalho que eu acho que a gente tem que fazer dioturnamente, né? Todos os dias a gente tem que ficar realmente falando sobre a importância. A gente teve uma queda, em algumas vacinas a gente nota uma queda maior, como na vacinação de Covid, e é importante dizer porque ela está à disposição também. É muito importante, a gente ainda tem mortalidade, internação por Covid-19, e a vacinação por Covid, os níveis de vacinação, eles ainda não estão, eles estão baixos, né? Então, a gente precisava melhorar. Assim como, por exemplo, a vacinação da gripe. A gente tem uma oportunidade aí de melhora que estava ao redor de 60% na última campanha que a gente teve agora. Mas tem outras vacinas, em compensação, que a gente tem uma cobertura muito alta. Por exemplo, a vacina do vírus sincicial respiratório para gestantes, que é feita também no SUS, ela está em 85% agora. Então, a gente realmente, eu acho que em algumas vacinas, vacinas a gente já conseguiu superar, né, esse mito que a gente tinha sobre a eficácia e realmente a gente reconhece a importância.

0: mas em outras ainda a gente tem que continuar falando e continuar desmistificando, que é o nosso trabalho aqui, o trabalho de vocês, com o apoio de vocês, que a gente consegue chegar na população para poder explicar um pouquinho sobre isso. Então, esse é um ponto bem importante. É importante a gente se vacinar, é importante manter o calendário vacinal. Então, como a gente mencionou anteriormente, né, é ao longo da vida a vacinação, não é somente quando a gente está idoso ou quando a gente está criança, né? A gente tem vacinas que a gente faz de 10 em 10 anos, por exemplo, como a vacina do tétano. Então, a gente tem que estar sempre fazendo atualização da carteira vacinal. Melhor maneira de saber, como você bem disse, a gente tem mais de 30 mil unidades básicas de saúde, é um dos melhores, o SUS é um dos melhores sistemas de saúde do mundo, reconhecido mundialmente. Então, perto da casa, a gente vai lá no nosso posto de saúde mais perto, leva a carteirinha, porque lá eles vão saber indicar quais doses estão em atraso e como que a gente consegue atualizar.
1: É isso aí. E nós temos tradição. O Brasil tem tradição em
0: Exato.
1: vacinação. A gente não pode deixar isso se perder, não vai se perder. Aliás, a gente tem visto avanços, inclusive. Além dessa estrutura que a gente tem do SUS, essa capilaridade toda que tem para atender o Brasil inteiro, a gente tem visto investimentos na área de pesquisa, vacinas que estão sendo produzidas aqui no Brasil, enfim, transferência de tecnologia. Acho que a gente está avançando. Para se tornar uma potência mesmo também na produção de vacinas, né, doutora?
0: Exatamente, esse é um ponto que você trouxe muito bem. Então, um dos exemplos que eu citei aqui, que é a vacina de gestante, que é a primeira vacina de gestante para proteger o bebê no mundo, né, que é a vacina do vírus sincicial respiratório, ela é uma transferência de tecnologia para o governo com o Instituto Butantan. Então, o Instituto Butantan que passa a distribuir essa vacina aqui no Brasil, e esse passa a ser uma vacina que é de ponta. A vacina acabou de ser lançada mundialmente, e aqui no sistema de saúde do Brasil público, a gente tem disponível para todos os pacientes, sendo produzida aqui, vai ser produzida aqui essa vacina. Então é um avanço da tecnologia, é um avanço da pesquisa que está aqui na população brasileira.
1: Maravilha, doutora Adriana Ribeiro, diretora médica da Pfizer, especialista em gerenciamento de produtos pela Universidade da Califórnia. Foi um prazer tê-la aqui conosco. Queria que a senhora reforçasse nesse final, então, esse convite para as famílias levarem o nosso pessoal com 85 anos ou mais para se defender das doenças respiratórias e evitar qualquer complicação. Por favor, faça esse convite, doutora.
0: Ah, com certeza. Então, aqui convido todos vocês com 85 anos ou mais, ou cuidadores que tenham esses pacientes, essas pessoas com 85 anos ou mais, procurar a unidade básica de saúde do município, levando a carteirinha de vacinação. Se não tiver carteirinha de vacinação, não tem problema. Pode ir sem a carteirinha, que eles dão uma nova carteirinha lá no posto, atualizam as vacinas, e aí a unidade, ela vai avaliar todo esse histórico vacinal e fazer tanto a vacina pneumocócica 20 valente, quanto as outras para atualizar o calendário vacinal se for necessário. Então, faço esse convite, é o convite para a proteção, o convite para a gente ter uma vida mais longa e mais saudável.
1: Legal, doutora, muito obrigado. Foi um prazer estar aqui conosco. Obrigado pela entrevista. Vamos marcar novos contatos para a gente falar muito, muito, muito mais de vacina, tá bom?
0: Vamos sim, uma honra, um prazer. Muito obrigada, Agostinho.
1: Foi muito legal. Obrigado, doutora Adriana Ribeiro, que é diretora médica da Pfizer e especialista em gerenciamento de projetos pela Universidade da Califórnia, falando dessa vacinação que já está valendo, hein? Leva hoje já, pô. Leva hoje. O idoso está lá mesmo na quinta-feira, não deve ter compromisso. Com 85 ou mais, tem? Pode ser que tenha. Aliás, tem. Não, tem um pessoal que tem, sim. Você acha que não? Tem uma rotina e tal. E eles são metódicos. Tem que fazer tudo na hora. E tá certo mesmo. Mas dá para arrumar um tempinho e levar o pessoalzinho de 85 anos ou mais para tomar essa vacina VPC20 para garantir a saúde dos nossos idosos. Eu falei de idosos e a Karina me chama atenção para eu acionar a Priscila Mazenotti, mas não há nenhuma associação quanto a isso, né, Priscila? Ou Karina? Não, né? Nada disso. Priscila Mazenotti, como é que você
2: Ah,
1: tá?
2: bom,
1: Não, foi uma
2: ó, não vou levar
1: coincidência.
2: isso como uma indireta, viu? Bom dia,
1: Não. Não,
2: gente.
1: aliás, Priscila, você viu que história bacana? Os japoneses, você viu isso? Que no
2: Não, o
1: Japão,
2: que que é?
1: no Japão, olha só que. No Japão é muito louco, né? Eu não conheço o Japão.

0: Mas eu queria muito conhecer o Japão. Porque o japonês é uma figura muito engraçada. Mas nesse caso aqui, o Japão acaba de anunciar que alcançou um número impressionante de mais de 100 mil japoneses com 100 anos ou mais.
1: Olha.
0: São 107.677 japas com 100 anos ou mais. E aí, olha só, dessa galera aqui, a maioria esmagadora, olha lá, a maioria esmagadora é mulher, 88% mulheres. Vocês vivem mais que a gente. Você sabe por que que a mulher vive mais que o homem, né, Priscila?
1: Porque é mais inteligente, mais perspicaz, mais saudável, mais
0: Exatamente
1: feliz.
0: isso.
1: Por isso que vive mais.
0: Exata, e bem tratada também. Não é? Vocês
1: E
0: são.
1: precisa viver mais para dar conta, porque tem cada marido que eu vou te contar, viu?
0: Tem também. Só por Deus, né? Realmente. Mas olha, vamos chegar a esse ponto aqui. Vamos chegar, o Brasil vai chegar. Essa galera aqui com mais de 100. O presidente Lula disse que vai chegar a mais de 100. Ele fala isso. E
1: É
0: eu não custo.
1: passar de 100, mas viver bem, né,
0: Dá,
1: Agostinho? Não é também
0: inteirão.
1: passar
0: Um
1: do
0: bagulho, não.
1: 100 daquele
0: Ah,
1: jeito.
0: não. Não,
1: É, não,
0: tudo estraga.
1: direitinho.
0: Não, tem que estar inteiro. Para dar trabalho também para os outros, não vale a pena, né?
1: É, exatamente.
0: Então tá bom. Bom, falando em trabalho, você viu que o jatinho do Daniel Vorcaro não tem coloração política, ele é democrático. Ele leva desde o Alexandre Moraes até o Flávio Bolsonaro. Isso aí não. Estando disponível ali, é só embarcar, viu, Priscila?
1: É, o jatinho, as festas, a agenda de contatos, o celular, é bem democrático mesmo, né? Ali não tinha lado, era para todo canto, né? Aí agora essa notícia aí de que Flávio Bolsonaro teria viajado no jato do Daniel Vorcaro, né? Numa volta aí dos Estados Unidos, enfim, mais um passageiro numa aeronave do Daniel Vorcaro.
0: É isso aí. E tem novidade também do Banco de Brasília, não é isso, Priscila? Aliás,
1: Então, vamos falar.
0: fala, fala, fala. Pode falar.
1: Não, pois é porque o que que acontece? O Tribunal de Contas daqui do Distrito Federal determinou o bloqueio de 2 bilhões e 700 milhões de reais aí de ligado aí a cinco pessoas do BRB, inclusive do ex-presidente do BRB, né? E aí foi uma reunião ontem à noite, uma reunião reservada, e teve então esse bloqueio de executivos do BRB por fraude com o Master, né? O que que acontece agora? Eles vão ter 30 dias para se pronunciar, o BRB tem 24 horas para dar explicações e também mais 15 dias, 24 horas para encaminhar para o Tribunal de Contas uma auditoria independente que contratou e mais 15 dias também para dar outras explicações. Esse bloqueio, ele tem validade aí de 1 ano, segundo o TCDF, e vai servir para ajudar a ressarcir os cofres públicos aqui de Brasília, né? Porque a quebradeira aqui está geral, o impacto do BRB, essa fraude aí do governo do Distrito Federal com o Master quebrou toda a cidade. E aqui a gente que mora aqui em Brasília, que vive aqui em Brasília, se preocupa muito com isso, né? Então, portanto, 2 bilhões e 700 milhões bloqueados, Agostinho.
0: É isso, e ainda sobre o BRB, tem diálogo que foi localizado pela Polícia Federal, nos celulares aí, nos milhões de celulares do Vorcaro, e esses diálogos estão revelando que ex-dirigentes do Banco de Brasília adiantaram a operação financeira com o Banco Master, já percebendo que a vaca estava indo para o brejo. Eles perceberam que tinha risco de liquidação e deram uma acelerada aí para tentar adiantar os processos que provocaram essa dinheirama toda, esse prejuízo incrível, incrível, que tem que ser ressarcido mesmo, né? Porque não pode agora todo mundo aqui, todos os brasileiros pagarem por esse desmando no Banco de Brasília. Enfim, tem muita água ainda para passar embaixo dessa ponte.
1: É,
0: Por
1: para
0: falar.
1: acelerar esse negócio, Agostinho, só para complementar, o que que eles dizem, né? Que assim, outros funcionários, não Paulo Henrique, mas outros funcionários dizem que prestavam apenas uma consultoria informal ali, né, que não tinha relação de amizade, mas o que que a gente vê? É pagamento de

0: viagem, é restaurante caro, né, o próprio envolvimento. Aí agora é isso, né, essas mensagens aí mostrando pressa para fechar logo o negócio antes do master ser liquidado, né? Ou seja, tudo aí muito bem arquitetado.
1: É isso aí, tem que apurar até o final. Falando de Brasília, Priscila, como é que tá a situação do Arruda, hein? Ele vai ser candidato? Aliás, eu tenho dito aqui, o tribunal, eleitoral tem que ser rápido. Faltam 10 dias, não é isso, para a eleição? São 10 dias.
0: Exatamente, faltam 10, é no dia 4 de outubro, né?
1: Né?
0: E aí, o que que acontece? Hoje o Tribunal Superior Eleitoral que vai decidir aí se vai manter a candidatura dele ou se vai bloquear a candidatura dele. Mas o fato é o seguinte. Esse é o último fim de semana, faltam 10 dias, né? Vai julgar aí o recurso contra uma decisão aí que negou a candidatura. Ele saiu candidato, ele aparece nas pesquisas e, por incrível que pareça, ele aparece bem na frente das pesquisas, né? Ali as pesquisas dão conta de que ele estaria em segundo lugar na corrida eleitoral, perdendo para Celina Leão, que foi a vice do Ibaneis, o Ibaneis, né, daquela história toda do Master. Então, assim, é peculiar a situação aqui no Distrito Federal, né? Aí ele teve a candidatura negada pelo Tribunal Regional Eleitoral, agora o TSE vai julgar justamente esse recurso, né? Não está fazendo campanha por enquanto, mas eu já vi na rua carro de som andando, uma bandeirinha aqui, outra ali, adesivo em carro, né? Enfim, processo aí, o julgamento que começa às 10 horas da manhã. Lembrando que o Arruda está inelegível, ele tem 6 condenações por improbidade administrativa. Ele foi senador, foi governador aqui de Brasília. É aquela história lá da lei da ficha limpa, né? Caiu na ficha limpa. E aí tem que decidir se a lei da ficha limpa vai ser flexibilizada, se começa a contar o prazo no final da pena ou depois da condenação, enfim, vão discutir aí essa questão aí, como é que vai se encaixar José Roberto Arruda na flexibilização da lei da ficha limpa, Agostinho?
1: É isso, é uma confusão danada, né? A gente fica estimulando
0: Confusão
1: aqui
0: danada.
1: para o eleitor participar, tem que ir mesmo, tem que decidir, enfim. Situação semelhante, né, Priscila, tá com o Deltan Dallagnol lá no Paraná. É uma coisa maluca, né? Porque o TSE decidiu agora, votou pela inelegibilidade do Dallagnol. E agora, ontem, o TRE do Paraná disse que não, manteve. Ué, mas que loucura é essa, Priscila?
0: Pois é, e imagina a confusão na cabeça do eleitor no dia 4, Agostinho, porque aí ele vai lá, a gente imagina que a urna já esteja pronta, né? E ali, vai estar o nome dele? Não vai estar o nome dele? Eu posso votar nele? Não posso? Mesma coisa o Arruda. Fica ali aquela confusão, você sem entender, porque em caso o TSE mantenha a candidatura dele ou mantenha a não candidatura dele, vai dar tempo do eleitor ser informado, né? Tempo suficiente. Ele teve mantida a candidatura pelo TRE do Paraná, mas agora, gente, precisa correr aí. Essa sessão de hoje às 10 horas vai ser super importante nesse sentido, que vai redesenhar os rumos do Senado no Paraná e também aqui ao governo futuro, né, do governo daqui do Distrito Federal.
1: É isso, não tem sentido algum. Desculpe, não há explicação razoável que vá justificar que há 10 dias da eleição o tribunal não decida. Ou pode ser candidato ou não pode. Não é possível. Não há outra explicação, outra decisão a ser tomada. Tem que tomar decisão rápido, aí já demorou demais. Olha, tem também, falando de eleição, Priscila, o pedido feito pelo PT, pelo Partido dos Trabalhadores, ao ministro Flávio Dino, para abertura de um inquérito para investigar supostos episódios de interferência estrangeira nas eleições brasileiras. Estava falando hoje lá no Repórter Nacional, com o Dilson, que eu
0: Isso.
1: estava ouvindo, do perigo que é real. Não adianta dizer que é teoria da conspiração, né? Eu estou vendo fantasma, não é nada disso, não. Tem a sessão da ONU lá, com o Trump falando, ficou claro que ele quer meter aquela mão laranja dele aqui no Brasil. Então precisa tomar muito cuidado, e aí tem a

0: Essas histórias das big techs que estão difundindo mentiras, que podem interferir decisivamente na disputa para presidente aqui no Brasil, né, Priscila?
1: É, os sinais são claros, né? A gente tem aí essa ação que chegou no Supremo Tribunal Federal, pedido para que Flávio Dino defina aí os limites dessa interferência, né? Um pedido para abertura de inquérito. Flávio Dino, então, é o relator, e aí precisa avaliar aí essa questão, né? Essas operações de origem estrangeira que possam alcançar o processo eleitoral brasileiro por meio de plataformas, instituições financeiras, bens ou serviços. No bom português, é a influência dos Estados Unidos nas eleições aqui do Brasil. A gente já tem relatório da ABIN nesse sentido, a gente tem manifestação que chegou à ONU, Instituto Vladimir Herzog mesmo, essa semana, e a gente tem também duas entidades aí ligadas à ciência, a Academia Brasileira de Ciências e a Sociedade Brasileira para o Progresso da Ciência, se manifestando preocupação, né, se manifestando preocupados aí com a possibilidade de interferência, mais notadamente, palavra deles, por parte dos Estados Unidos, né? Aí vem entra aquela história de preocupação com a soberania, com a nossa democracia, com o funcionamento das instituições, né? Com a vontade nossa, do nosso voto, do nosso eleitor, né? E é o que os especialistas falam, gente. É a nossa soberania, é o nosso processo eleitoral, a gente que tem que decidir isso. Não podemos aceitar interferência de quem quer que seja, ainda mais de Donald Trump, né, Agostinho?
0: Jamais, em tempo algum. Aqui não. Aqui o Brasil não cabe no quintal dessa gente aí. Tá certo? Essa frase
1: Não cabe mesmo. Essa é a frase da
0: eu
1: semana.
0: vou tatuar. Vou fazer uma tatuagem que eu acho que
1: Tá
0: merece.
1: bem.
0: Tá certo?
1: Merece.
0: Merece. E só mais uma coisa. Vai ser pra já, né? Não vai demorar muito essa decisão, essa. Deve ser uma medida provisória, imagino. Para acabar de vez com as bets, né? Não, não tem volta mesmo. Vai acabar com as bets, né, Priscila?
1: Pois é, a gente está aqui na expectativa, né? A semana começou aí com essa possibilidade de publicação da MP, até agora nada, mas essa é a promessa, uma medida provisória para acabar de vez com as bets, né? Hoje é quinta, amanhã é sexta, vamos ver se sai alguma coisa nesse sentido. O presidente Lula tem evento daqui um pouco, está fora de Brasília, mas a gente continua acompanhando, porque regulamentar, não, né, a parte aí, a questão da arrecadação, a gente tem esse problema gravíssimo de saúde, gravíssimo aí social, né, acabando com famílias, e de fato chega uma hora que tem que acabar mesmo.
0: É isso. Então vamos ouvir de novo o presidente Lula, que ontem, durante um evento, falou isso com todas as letras, porque está tendo uma pressão também de dirigentes. Esses dirigentes, viu? Eu gosto de futebol, o Brasil gosta de futebol, ama futebol, mas ô raça que é dirigente de futebol, hein? Que raça, hein? Eles
1: E agora
0: viveram.
1: fica nessa ameaça, né, Agostinho,
0: Ah,
1: de dizer
0: está
1: que vai
0: louco.
1: acabar o futebol se acabar as bets. Poxa, antes não tinha bet, e tinha futebol, sempre teve futebol no Brasil, gente. Futebol não vai acabar, não tem como, né?
0: Exatamente, exatamente. Vai com conversinha fiada, não? Fala aí, presidente, como é que vai ser essa história? Vamos ver.
2: Não é possível a gente deixar essa doença chamada ludopatia tomar conta do povo brasileiro, das pessoas tentando ganhar um dinheiro como se fosse ganhar. Então não é possível, sinceramente, em nome, sabe, da boa política, em nome da sociedade brasileira, que a gente vai acabar com isso. E os times que aprendam a viver sem lavagem de dinheiro.
0: É isso aí. O presidente falou também da preocupação dele, mais do que justa, com a juventude que também está sendo contaminada por esse vício maldito das bets. E eu vou repetir um número aqui que é assustador, Priscila. Uma pesquisa que foi feita recentemente pela Frente Parlamentar Mista de Educação. Um em cada cinco estudantes dos anos finais do ensino fundamental e do ensino médio, um em cada cinco. Faz apostas online. É muita coisa, a gente precisa evitar que esse mal prolifere, já está chegando na nossa população na idade mais tenra. Eles começam aos 11 anos a apostar nas bets e aí você sabe, o vício vai contaminando e é por isso que tem família se acabando aí para todo lado, né, Priscila?
1: E está bem mais próximo do que a gente pensa, né? Só dando um exemplo aqui, eu tenho uma filha de 14 anos, ela tem um colega que foi suspenso da escola porque estava

0: apostando em bet em sala de aula. 14 anos. Então,
1: Né?
0: assim, né, os exemplos aí, dá em árvore aí os exemplos, né? Preciso, então, discutir o fim das bets de uma vez por todas.
1: É isso. E eu tenho um sobrinho também que esses dias, já comentei aqui, foi um susto para mim. Estamos assistindo em família um jogo de futebol e ele tá no celular o tempo todo. Eu falei, meu Deus, o que está acontecendo aqui? Não, ele ficava apostando se vai ter um escanteio até os 15 minutos, se vai ter um cartão amarelo até os 22. Eu falei, meu Deus do céu, mas que loucura é essa? E as pessoas são contaminadas por isso, e é lógico, eu estou falando, é óbvio, né? Isso, por isso que é vício. Elas acham que vão ganhar, perdem, vão recuperar na próxima, perdi de novo, vou recuperar na terceira, e aí vira uma bola de neve, e a gente sabe o final dessa história. Priscila Mazenotti, por hoje é só. Amanhã estamos
0: Por hoje é
1: juntos.
0: só.
1: Amanhã é sexta, mas você está presente, né?
0: Sexta presente totalmente.
1: Então tá bom. Beijo, Priscila.
0: Até mais, gente. Um beijo. Valeu.
1: Valeu. Ó, e nós estamos rumo aos 100 anos. Eu estou me cuidando, só que não, mas vou me cuidar para chegar até os 100 anos em forma. Valeu, pessoal. Foi muito bom, hein? Valeu pela presença, pelas mensagens, pelo carinho. E amanhã estaremos civicamente a partir das 8 de novo aqui no Alô, Alô Brasil, contando com vocês, lógico, aqui na Rádio Nacional. Valeu! Boa quinta para todos. Tchau.
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3: É, a partir de agora, música e informação aqui na nossa Rádio Nacional. Ritmo da notícia começando agora. Sou Fátima de Mello, na mesa de som, Egberto Martins. Você aqui com a gente, ouvindo para começar o nosso ritmo de hoje, Marina Lima, a francesa.

0: Milton Nascimento, Marina Machado, Imagem e Semelhança de Milton Bernalobo e Kiko Continentino, Celco Mário de Céu e Beto Vilares, Marina Lima Francesa de Marina e Antônio Cícero.
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0: Pois é, a gente começa o Ritmo da Notícia com a operação deflagrada agora de manhã pela GAECO, o Grupo de Atuação Especial de Combate ao Crime Organizado do Ministério Público de São Paulo, em parceria com a Receita Federal. Essa operação está sendo considerada uma terceira fase da Operação Carbono Oculto. Quem tem os detalhes dessa ação aqui, está aqui no estúdio ao vivo, é Priscila Mazenotti. Bom dia, Pri.
2: Oi, Fátima. Bom dia para você e para os ouvintes. Então, foram cumpridos aí dezenas de mandados de busca e apreensão contra empresas e contra também pessoas. Movimentação milionária no setor de combustíveis. Segundo a Receita, o grupo usava uma estrutura complexa de lavagem de capitais para ocultar os verdadeiros donos de uma empresa do setor de combustíveis, uma empresa lá no interior de São Paulo, né? Usavam ali camadas de ocultação e tinham planos de comprar uma das maiores distribuidoras de combustíveis do país. E aí tinha operador financeiro, titular de fintech, advogados, 100 milhões de reais que teriam sido enviados pela organização criminosa para tentar comprar uma das maiores distribuidoras do país, dinheiro que era pulverizado em questão de minutos. Isso chamou a atenção, inclusive, dos investigadores, né? Era pulverizado aí em múltiplas contas rapidamente, dividido para dificultar o rastreio. Um dos alvos é o ex-sócio do Banco Genial, Humberto Tupinambá, que não integra a direção do banco desde maio deste ano, e Antônio Carlos Freixo Júnior, da Entre Investimentos, que firmou acordo de delação premiada no âmbito das investigações do Master. A operação ainda está em andamento, o ministro da Fazenda deve falar em instantes também sobre isso, e a gente atualiza ao longo da programação. Fátima.
0: Obrigada, Priscila Mazenotti. Agora, seguimos com o ritmo da notícia. Elis Regina, Casa no Campo.

0: Adriana Calcanhoto, Marítimo, Flávio Venturini, Noites com Sol, Elis Regina, Casa no Campo, de Tavito, Neia Zambuja e Zé Rodrigues.
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0: O corpo do cantor Rick, da dupla Rick Renner, vai ser velado e enterrado hoje em Sorocaba, interior de São Paulo. O velório será fechado, apenas para familiares e amigos. O CENIPA, que é o Centro de Investigação e Prevenção de Acidentes Aeronáuticos, informou que recuperou a caixa preta do helicóptero. As informações agora com Priscila Mazenotti, que está de volta aqui com a gente. Não é isso, Priscila?
2: Oi, Fátima. É isso mesmo. Bom dia para você mais uma vez e bom dia para os ouvintes. São duas informações, né? A primeira, a gente fala aí dos velórios, né? O corpo do Rick vai ser velado, está sendo velado, na verdade, lá em Sorocaba, no interior de São Paulo. Velório fechado apenas para familiares, para amigos. A família pediu esse momento mais privado ali de despedida, né? Depois dessa morte tão trágica aí nesse acidente de helicóptero. Outra vítima da queda do helicóptero, o empresário Bruno Avelar, vai ser velado em Belo Horizonte. O videomaker Paulo Soares vai ser enterrado em São Paulo. E aí tem também o velório das outras duas vítimas, né? O piloto e o copiloto, o Antônio de Araújo e o Leopoldo Teixeira. E aí o outro fato é o seguinte: o CENIPA, que é o Centro de Investigação e Prevenção de Acidentes, recuperou a caixa preta do helicóptero, que é o modelo Bell 430. Os dados agora serão encaminhados para análise, né? Ontem também terminou a primeira etapa da investigação, que é justamente a de coleta de evidências de partes da aeronave. E aí eles vão investigar pontos como a dinâmica do voo, os equipamentos, a infraestrutura, a interferência climática, porque a gente sabe que o tempo estava bem ruim, em alerta vermelho de mau tempo, e também algum fator humano que possa ter contribuído

0: Os Novos Baianos, Brasil Pandeiro, Vanessa da Mata e Marcelo Falcão, Nação de Passarinhos, de Vanessa. Ivan Lins, Diana do Mar, de Ivan Lins e Paulo César Pinheiro.
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0: Bom, vamos agora conversar com o repórter Gabriel Correia sobre uma questão que está aí preocupando não só o Brasil, como a comunidade internacional, que é a interferência dos Estados Unidos nas eleições brasileiras. Tem relatório da BIM, Agência Brasileira de Inteligência, tratando o assunto, e mais duas organizações ligadas à ciência se manifestando aí. Não é isso, Gabriel? Bom dia.
2: Exatamente, Fátima. Mais duas instituições. Bom dia para você, bom dia a todos. São a Academia Brasileira de Ciências e a Sociedade Brasileira para o Progresso da Ciência que assinaram essa nota sobre possíveis interferências externas no processo eleitoral brasileiro desse ano, tanto por pressões políticas, econômicas, quanto manipulação de informação. As duas entidades alertaram sobre as pressões dos Estados Unidos e apoiaram a iniciativa do Instituto Vladimir Herzog, que recorreu na semana passada à ONU. O Instituto enviou um ofício para o secretário-geral, citando também o risco de interferência dos Estados Unidos por meio de exigências de negociações comerciais, ataques a instituições como o STF e questionamentos ao sistema brasileiro de votação. Um dos objetivos dessa estratégia seria influenciar a escolha do voto, desacreditar as eleições para depois contestar o resultado das urnas. Essa não é a primeira vez que o alerta é feito. A Agência Brasileira de Inteligência também elaborou um relatório sobre a escalada da pressão norte-americana nos últimos meses. Diante desses alertas, o PT pediu ao STF uma investigação sobre interferência estrangeira nas eleições. O PT apresentou o pedido no âmbito da DPF 1178, que define que atos unilaterais, decisões judiciais, leis e sanções feitas por países estrangeiros não têm eficácia automática aqui no Brasil. O pedido é de abertura, então, de inquérito pela Polícia Federal e o combate a interferências estrangeiras na disputa presidencial. Fátima, eu volto contigo.
0: Gabriel Correia, muito obrigada pelas informações. Excelente quinta-feira para você. Ritmo da Notícia, agora com Gonzaguinha Galope.

0: Gildrão de Gil, Jorge Benjor, Umba Bara Uma de Benjor, Gonzaguinha dele Galope.
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0: Dia D para Arruda. O Tribunal Superior Eleitoral decide hoje se o ex-governador José Roberto Arruda pode ser candidato ao governo do Distrito Federal nas eleições de outubro deste ano. Arruda está inelegível. Entre 2013 e 2026, ele foi condenado a vários processos por improbidade administrativa. Detalhes agora com ela, que está de volta aqui no estúdio. Priscila Mazenotti, conta para a gente aí como é que está essa situação.
2: Oi, Fátima. Bom dia mais uma vez, né?
0: Para
2: você. Bom dia também, novamente, para os nossos ouvintes. O que acontece? O Tribunal Superior Eleitoral, daqui um pouquinho, às 10 horas, vai começar a sessão que vai decidir aí o futuro do José Roberto Arruda, da candidatura dele, né? O que que acontece? Ele está candidato, né, ao governo aqui do Distrito Federal, teve a candidatura suspensa, porque ele tem 6 condenações, né, inelegibilidade. E aí, a equipe dele, a defesa dele, pede o seguinte, que ele seja incluído naquela questão de flexibilização da lei da ficha limpa, né? Tem a flexibilização da lei da ficha limpa, que fala que a pena não pode ser cumulativa, ela tem que ser ali até no máximo abarcar 12 anos. E aí, justamente, já ultrapassou esse prazo do José Roberto Arruda, por isso que ele chegou a se candidatar, e agora o TSE, ele entrou com recurso no Tribunal Regional Eleitoral, e agora o TSE vai definir definitivamente como é que fica essa situação dele. É importante a gente acompanhar, porque faltam 10 dias para as eleições, né, Fátima? É no dia 4 de outubro. Então, hoje a gente deve ter notícia com relação à candidatura de José Roberto Arruda ao governo do Distrito Federal, se será mantida ou se será suspensa definitivamente. Voltamos com você.
0: Ok. Priscila Mazenotti, obrigada pelas informações. Ritmo da notícia fica por aqui. Edição de Paulinha Castro, reportagem Gabriel Corrêa, Cristiane Ribeiro e Priscila Mazenotti. Programação musical de Janeira Goulart, apresentação Fátima de Mello e na operação Egberto Martins. Ritmo da notícia de volta amanhã, às 9 da manhã, com mais música e informação para você.

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2: 2 horas de boa música sem parar. Nosso Expresso Nacional está começando agora. Nossa viagem pela boa música brasileira. 2 horas, hein? Eu sou a Fátima de Mello, mesa de som Graciela Farias. Você aqui com a gente ouvindo Djavan, Samurai.

0: 14 Bis, Todo Azul do Mar, Paralamas, Uns Dias e Dominguinhos Sertanejo, de Gilberto Gil e Dominguinhos.
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0: Vamos ouvir Titãs, Epitáfio.

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0: Geraldo Azevedo, Barcarola do São Francisco, de Geraldo e Carlos Fernando. João Bosco, de Eleudir Blanc, Incompatibilidade de Gênios. Titãs, de Sérgio Brito, Epitáfio.
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0: Baiana System, Miçanga.

0: Zélia Duncan, Vi, Não Vivi, Maria Bethânia Mel, Baiana System, Missanga.
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0: Nilce Carvalho, Doces Recordações.

0: Amelinha, foi Deus quem fez você. Chico César, Estado de Poesia, de Chico César. Nilce Carvalho, de Dona Ivone Lara. E Delcio Carvalho, Doces Recordações.
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0: Boca Livre, Diana.

0: Vinícius Cantuária, Cubanos Postiços, Boca Livre de Ana, de Toninho Horta e Fernando Brant.
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0: Nando Reis, Por Onde Andei.

0: Fernanda Porto, Samba 2, Simone, Ai, Ai, Ai, Nando Reis, Por Onde Andei, de Nando Reis.
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0: Flávio Venturini, Espanhola.

0: Tim Maia, gostava tanto de você, Gal Costa Tigresa e Flávio Venturini Espanhola, de Venturini Guarabira.
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0: Diogo Nogueira e Hamilton Jolanda, Salamandra.

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0: Rita Lee, Tutti Frutti, Mamãe Natureza, Zé Ramalho, Avô Rai, Cássia Eller, de Herbert Viana, Lanterna dos Afogados.
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0: Mariana Aidar e Maria Gadu, Triste, Louca ou Má.

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18: Em Brasília, 12:30.
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18: Olá, muito boa tarde a você que nos escuta de todo o Brasil. Está no ar o Repórter Nacional, que tem hoje os seguintes destaques. Terceira fase da Operação Carbono Oculto. E executivo ligado ao Master é um dos alvos, viu? Nova etapa da operação que investiga o crime organizado nos mercados financeiro e de combustíveis. Aponta uma movimentação de quase 12 bilhões de reais. E mais.
20: Flávio Bolsonaro viajou em jatinho de Daniel Vorcaro dos Estados Unidos ao Brasil, diz revista Piauí.
21: Tribunal de Contas do Distrito Federal bloqueia 2,7 bilhões em bens de ex-dirigentes do BRB.
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0: criado para garantir a segurança alimentar de crianças pequenas, Cartão da Primeira Infância Carioca amplia alcance com expectativa

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1: Presidente chinês Xi Jinping se reúne com Donald Trump na Casa Branca em Washington no segundo dia de visita aos Estados Unidos.
2: Bastante coisa, né? Tudo isso e muito mais aqui no Repórter Nacional, produzido pela nossa equipe de rádio jornalismo da EBC, Empresa Brasil de Comunicação, e nós estamos ao vivo nas emissoras da Rádio Nacional. Em Brasília, São Paulo, Rio de Janeiro, Amazônia, Alto Solimões, São Luís, Recife, também, claro, nas emissoras parceiras de todo o Brasil com a nossa Rede Nacional de Comunicação Pública. Eu sou Daniel Ito e você acompanha agora as principais notícias desta quinta-feira, 24 de setembro de 2026.
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2: Lembrando que estamos diante do período de defeso eleitoral, então não serão veiculados conteúdos que possam caracterizar publicidade institucional, medida para garantir o cumprimento das normas de comunicação das instituições públicas. Lembrando que o defeso eleitoral vai até o dia 25 de outubro. E vamos para a primeira notícia de hoje, destacando já que um dos delatores do Banco Master está entre os alvos da terceira fase da Operação Carbono Oculto, realizada hoje com agentes já desde cedo, resolvendo aí, né, os mandados de busca e apreensão, realizando, executando esses mandatos. E a Priscila Mazenotti vem acompanhando esse assunto desde cedo e tem todos os detalhes para a gente. Priscila, muito boa tarde para você.
4: Oi, Dani, boa tarde para você e para os ouvintes. É uma operação grande, viu? Para se ter uma ideia, e a estimativa é de uma movimentação de 11 bilhões e 600 milhões de reais. Teve como alvo, então, Humberto, Arthur Tupinambá Neto e Antônio Carlos Freixo Júnior. Vamos lá para o quem é quem, né? Humberto certo. Tupinambá é ex-diretor do Banco Genial e Antônio Carlos Freixo, conhecido como Mineiro, dono da Entre Investimentos, é um dos delatores do Banco Master, naquele esquema ali de que investiga o financiamento, o envio de recursos para aquele filme Dark Horse lá sobre o ex-presidente Jair Bolsonaro, né?
2: Sim.
4: Na operação de hoje, é investigada uma estrutura criminosa que teria sido montada para ocultar o controle de uma usina de álcool no interior de São Paulo. Usavam para isso operadores financeiros, fintechs e advogados. O plano era comprar uma distribuidora de combustíveis, né? 100 milhões de reais teriam sido enviados pela organização criminosa para comprar essa distribuidora. E o grupo usava ali várias camadas para dificultar o rastreio e também ocultar os verdadeiros donos, né? Ali, em questão de minutos, esse dinheiro entrava nas contas, as contas concha, né? Como chama, e aí era pulverizado para outras contas, né? As autoridades apuraram ainda operações, por exemplo, uma no valor de 370 milhões de reais, para se ter uma ideia, o Daniel. E ouvintes também, né? Outro alvo da operação, o advogado Rogério Garcia Pérez, sócio da administradora Altinvest, teria movimentado na conta física dele R$500 milhões e remetido para Entre Payments numa tentativa ali de ocultar os recursos para outras pessoas. Segundo os investigadores, aliás, a Entre Payments usava seus canais financeiros para o crime organizado. Depois da operação, agora cedo, o ministro da Fazenda, Dario Durigan, explicou que essa lavanderia do crime, como ele mesmo disse, vai ser cada vez mais combatida ali por conta dos sistemas automatizados da Receita Federal, e ele comentou um pouquinho a operação.
5: Essa empresa Entre, que claramente pela documentação do Ministério Público de São Paulo e da Receita, recebe dinheiro do crime organizado, ajuda nessa estruturação, nessa ocultação de patrimônio, de forma que não só uma usina de etanol, mas também uma distribuidora de combustível passasse a atuar no mercado, numa concorrência bastante desleal com o setor legalizado, com o setor formal.
4: Pois é, as investigações, gente, mostram ainda que havia um alto índice de movimentação em lotéricas. Esse mineiro mesmo teria ganhado aí mais de 500 vezes em apostas, né? Era a remessa de recursos ilícitos e o retorno como uma etapa na reciclagem do dinheiro, segundo a decisão, viu? A gente está em contato aí com a defesa dos investigados. E voltamos a qualquer momento com outras informações.
2: Espaço aberto para as manifestações das defesas. Priscila, muitíssimo obrigado. Informação importante aí, né? Mostrando como o

0: crime organizado já possui ramificações profundas aí no setor de combustíveis e também no mercado financeiro. Por isso, a terceira fase da Operação Carbono Oculto. Meio-dia e 37. Outra notícia, vamos agora mudar de assunto para falar que o candidato à presidência da República, Flávio Bolsonaro, do PL, viajou em janeiro de 2025, ano passado, dos Estados Unidos para o Brasil em um avião do banqueiro Daniel Vorcaro, viu? Informação publicada pela revista Piauí, e a aeronave usada seria a mesma que transportou o ministro Alexandre de Moraes em agosto do ano passado, de acordo com a publicação revista Piauí. Assunto que está sob responsabilidade aqui do repórter Gabriel Brum, ao meu lado no estúdio. Gabriel, muito boa tarde para você.
1: Boa tarde, Daniel. Boa tarde a todos. Junto com o Flávio Bolsonaro, candidato à presidência da República, estava a família dele e o amigo Willer Tomás. Ele é advogado e um dos investigados pela Operação Sem Desconto da Polícia Federal, que apura os desvios nas folhas de pagamento de aposentados e pensionistas do INSS. Tomás também é dono de uma das três cotas do avião, segundo a Piauí. Bem, na rede social X, Flávio Bolsonaro escreveu apenas que, entre aspas, ainda bem que na época o avião era de Willer. Imagine se fosse agora, eu teria viajado no avião de Alexandre de Moraes. Por enquanto foi, inclusive, a única manifestação dele sobre esse assunto.
0: Sim.
1: Lembrando que o escritório da advogada Viviane Barsi de Moraes, que é a esposa do ministro, chegou a negociar a compra de uma dessas cotas aí desse avião, o que não se concretizou, afirmou a revista. Bem, a gente questionou o escritório de Willer Tomás sobre esse assunto e estamos aguardando uma resposta, Daniel.
0: Tá certo, também está aberto aqui o espaço para manifestação. Gabriel, muito obrigado pelas informações. E olha, já que o Gabriel citou aqui, então, o banqueiro Daniel Vorcaro, a gente volta a falar aqui do caso Master, que ganha aí novos e graves desdobramentos, viu? Para muito além dos áudios, dos vídeos vazados nas redes sociais. E é o seguinte, o Banco de Brasília, BRB, enfrenta uma situação delicada, viu? Após a descoberta de negociações envolvendo carteiras de crédito fraudulentas justamente ligadas ao Master. E aí, diante disso, o Tribunal de Contas aqui do Distrito Federal determinou o bloqueio de bens de ex-dirigentes do BRB, Banco Público aqui do Distrito Federal. E a Priscila Mazenotti tem mais informações, está de volta aqui no estúdio. Pri.
2: É a relação do Master com o BRB, né, Daniel? Uhum. Onde começou tudo lá atrás, né? Agora, o Tribunal de Contas daqui do Distrito Federal determinou o bloqueio de 2 bilhões e 700 milhões de reais em bens de ex-altos dirigentes do BRB, inclusive do ex-presidente Paulo Henrique Costa e outras quatro pessoas. Agora eles terão prazo de 30 dias para se manifestar. O BRB terá 24 horas para encaminhar o relatório de auditoria independente, mais 15 dias para dar explicações. É um bloqueio cautelar que vai durar um ano e esse recurso, a ideia é usá-lo, segundo o Tribunal de Contas, para o ressarcimento dos cofres públicos, uhum. Né? Nada mais justo, aliás. Sim. O atual presidente do banco, Nelson Antônio de Souza, terá também 30 dias para justificar o descumprimento de pedidos anteriores do Tribunal de Contas com esclarecimentos e documentação. Até o momento, o BRB está em desconformidade regulatória, né? Porque não cumpriu os prazos legais para apresentação de balanço operacional, balanço patrimonial, documentos que não são publicados desde o ano passado. Lembrando que esse caso está dentro ali das investigações da Operação Compliance Zero, a suspeita de que esses ex-dirigentes teriam recebido vantagens indevidas para autorizar a compra de carteiras de crédito, valor que pode ultrapassar aí 12 bilhões de reais, mas a verdade é que o tamanho real do rombo ainda não foi revelado.
0: Ou seja, esses 2 bilhões bloqueados é bastante dinheiro, mas não chega nem perto, né, Priscila, do total aí desse rombo no BRB.
2: Botando na ponta do lápis, não.
0: Tá certo. Obrigado mais uma vez, Priscila Mazenotti. Até a próxima, meio-dia 41. Vamos para uma notícia internacional agora, porque estamos no segundo dia de visita aos Estados Unidos do presidente chinês Xi Jinping, viu? E ele se reuniu com o presidente norte-americano Donald Trump, hoje de manhã, na Casa Branca, em Washington. Gabriel Correa está na linha para a gente para contar mais detalhes sobre esse momento em que Xi Jinping e Donald Trump ficaram frente a frente. Gabriel, boa tarde para você.
3: Exatamente, Daniel. Os dois devem entrar no, na hora do almoço agora, segundo a lei oficial. Boa tarde para você, boa tarde a todos.

0: Daniel, depois da recepção mais cedo, hoje os dois presidentes dos Estados Unidos e da China fizeram cada um pronunciamento. Donald Trump destacou a atuação do Conselho de Comércio entre os dois países para equilibrar as relações comerciais e abrir novos mercados para os agricultores e pecuaristas norte-americanos. Disse que o foco do diálogo entre os dois também são as pautas urgentes de segurança, comércio, tecnologia e governança da inteligência artificial. Trump também lembrou a aliança histórica entre os dois países na Segunda Guerra Mundial. Já o presidente Xi Jinping oficializou o convite para 100 mil jovens norte-americanos visitarem e estudarem na China ao longo dos próximos 5 anos. Também fez um apelo para que os dois países desenvolvam a inteligência artificial para o bem comum, mas sempre sob o controle humano. Falou sobre cooperação contra o narcotráfico e o aumento de voos diretos entre os dois países. Citou também a defesa do diálogo entre as forças armadas para evitar conflitos e manter a estabilidade estratégica. Em seguida, os dois presidentes acompanharam uma inspeção de pelotão nos jardins da Casa Branca. Daniel, pela tarde, Donald Trump e Xi Jinping seguem para a reunião bilateral de fato, reservada, onde devem acontecer as principais negociações sobre o conflito no Oriente Médio, tarifas comerciais, exploração de terras raras, entre outros temas. Daniel.
1: Tá certo. Muito obrigado, Gabriel Correa, ao vivo com a gente aqui com detalhes, então, desse encontro entre Donald Trump e Xi Jinping. Agora a gente volta aqui para o nosso país. Vamos falar da economia brasileira, porque o Banco Central divulgou o relatório de política monetária e aí, nesse documento, a instituição revisou as estimativas de crescimento do nosso PIB, o Produto Interno Bruto, as riquezas aqui do nosso país. E o Gabriel Brum está de volta aí com os números atualizados para a gente, né, Gabriel?
2: É isso mesmo, Daniel. E meio às incertezas mundiais causadas pela guerra no Irã e também outros fatores geopolíticos, O Banco Central reduziu de 2% para 1,8% a projeção de crescimento econômico do Brasil neste ano. Esses dados aí estão no relatório de política monetária. O documento afirma que a economia expandiu menos no segundo trimestre do ano, com queda aí do consumo das famílias, e essa desaceleração deve continuar agora no terceiro trimestre. É uma perda aí de dinâmica que vem desde o fim de 2024, quando o ciclo de alta de juros começou. Por isso, essa redução aí para as expectativas caindo para 1,8% em 2026. Já para 2027, a estimativa de crescimento é de 1,4%, ainda menor. Sobre a inflação, o relatório afirma que o índice pode voltar a subir no final deste ano, chegando aí a 5,2%. Então, volta a cair a partir de 2027, chegando a 3,1% no primeiro trimestre de 2029. O Banco Central calcula que a chance de a inflação estourar o limite da meta subiu aí de 79% para 90%. Lembrando que a meta inflacionária é de 3%, com um limite aí de 1,5 ponto percentual para cima ou para baixo. Sim. Ou seja, o teto é 4,5%, Daniel.
1: Tá certo. Estimativa, então, reduzida para o crescimento da nossa economia, principalmente aí segundo... De acordo com o cenário internacional da economia, né, Gabriel?
2: Exatamente.
1: Consequência desse cenário econômico internacional. Obrigado, Gabriel, pelas informações. Meio-dia 45. O assunto agora é FIES 2026. Atenção aí quem busca uma vaga no ensino superior, viu? Porque o prazo para convocação da lista de espera para o segundo semestre termina hoje. Não perca esse prazo, portanto. Se o seu nome estiver lá na lista, já prepare aí os documentos exigidos para as inscrições. Sayonara Moreno está aqui no estúdio com todos os detalhes para a gente. Sayô, muito boa tarde para você.
3: Boa tarde, Daniel, para quem está acompanhando a gente. O último dia aí, né? O último dia de convocação para quem estava esperando aí esse dia de checar se está na lista de espera do financiamento do curso superior por meio do FIES, né? O Programa de Financiamento Estudantil. Essa convocação vai até hoje, então, já está, inclusive, a lista disponível no portal Acesso Único. Então, assim, quem está ouvindo a gente, estava na espera, o nome está na lista, é porque foi pré-selecionado. Então, com isso, é preciso complementar a inscrição no FIES Seleção em até 3 dias. Por isso, realmente, de olho no documento para poder em até 3 dias fazer esse envio. O FIES, a gente lembra que financia o curso superior de estudantes matriculados em faculdades privadas que estejam avaliadas positivamente no Sistema Nacional de Avaliação da Educação Superior do próprio MEC. O programa também, a gente lembra que dá prioridade a estudante que ainda não concluiu a graduação e que não foi beneficiado antes pelo FIES. O programa também realiza todo ano 2 processos seletivos regulares, um para o primeiro e outro para o segundo semestre, além dos processos seletivos para vagas remanescentes.

0: remanescentes, que é o caso desse processo de hoje, né? Que aí é um remanescente para o segundo semestre. Eu volto com você, Daniel.
1: Obrigado, Sayonara Moreno, com as informações aqui para o FIES. Muita gente interessada em utilizar o programa, então, para acessar uma faculdade, uma graduação aqui no nosso país. Obrigado, Sayonara. E agora a gente fala sobre um programa de segurança alimentar que está sendo ampliado no Rio de Janeiro. É o cartão da primeira infância carioca, que tem meta de chegar a nada menos que 30 mil famílias com crianças de até 4 anos de idade. Cristiane Ribeiro está ao vivo com a gente com mais informações sobre esse programa social no Rio de Janeiro. Cristiane, muito boa tarde.
2: Boa tarde, Daniel. Boa tarde também aos nossos ouvintes. Daniel, mais 3.284 famílias em situação de vulnerabilidade social aqui na cidade do Rio e com filhos de 0 a 4 anos de idade vão receber o cartão da primeira infância carioca na nova etapa do programa. O benefício, no valor de R$200, se destina à compra de alimentos e está chegando agora a famílias de 12 bairros da Zona Oeste aqui da capital. Os beneficiários precisam estar inscritos no Cade Único, que é o Cadastro Único do Governo Federal, que identifica brasileiros de baixa renda para o acesso a programas sociais. A renda mínima por pessoa precisa ser menor que R$ 218. Importante, a família não pode estar recebendo o Bolsa Família. O cartão da primeira infância, que completa um ano agora, no dia 12 de outubro, faz parte da política municipal integrada Pequenos Cariocas e quer atender 30 mil famílias em situação de vulnerabilidade aqui em todo o município. O objetivo dessa iniciativa é garantir a segurança alimentar de famílias que tenham crianças na faixa etária até 4 anos. O cartão alimentação é aceito em mais de 1.500 estabelecimentos locais, com o valor recarregado todo dia 12. Volto com você, Daniel.
1: Perfeito, Cristiane, muito obrigado pelas informações e bom trabalho para você no Rio de Janeiro. Meio-dia 48, quase 49 agora, hora certa em Brasília. Fique ligado, você vai ouvir ainda hoje.
3: Economia criativa em Salvador responde por 115 mil postos de trabalho em mais de 1.600 empresas. 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
1: E olha só essa informação. O Ministério da Saúde apresentou no México o modelo brasileiro, nosso modelo de atenção primária voltado à saúde indígena, com foco na equidade, no respeito à cultura dos povos originários. Esse programa brasileiro beneficia mais de 800 mil pessoas em todo o território nacional. E a repórter Solimar Luz está na linha com mais detalhes, então, dessa iniciativa, mostrando aí, né, essa união entre assistência médica com respeito aí às tradições locais. Né, Solimar? Boa tarde para você.
5: Oi, Daniel, boa tarde para você. Foi uma troca de experiências, né, na Cidade do México, e essa experiência brasileira na assistência à saúde dos povos indígenas ganhou destaque na apresentação de uma comitiva do Ministério da Saúde aqui do Brasil na Cidade do México. O encontro coincide com os 27 anos do Subsistema de Atenção à Saúde Indígena, que é um programa que faz parte do SUS, do Sistema Único de Saúde, e assegura atendimento a mais de 821 mil indígenas em todo o nosso território brasileiro. Coordenado pela Secretaria de Saúde Indígena, o programa, Daniel, ele é dividido em 34 distritos, né, que organizam o atendimento em diferentes regiões aqui do Brasil. A estrutura, ela também conta com 70 casas de apoio e mais de 1.000 unidades de saúde indígenas, além de 388 polos base e mais de 22 mil profissionais esses que avaliam as características de cada região e também a participação dos povos originários nas decisões sobre a saúde. Durante o encontro no México, a secretária de Saúde Indígena aqui do Brasil, a Lucinha Tremembella, destacou as quase 3 décadas de atuação do SACSUS. Ela ressaltou, que o trabalho considera o jeito de viver, a cultura e as necessidades de cada povo e também de cada região. Como você falou, o foco é na equidade e no respeito à cultura dos povos originários. Eu volto com você.

0: É, tudo isso sendo apresentado no México, um grande exemplo, certamente, do Brasil para o mundo. A nossa saúde primária voltada à população indígena. Solimar, muito obrigado pelas informações. E atenção, hein? Foi sancionado o ECA Ambiental, que garante direito fundamental de crianças e adolescentes no planejamento urbano, no acesso a áreas verdes, nas ações de adaptação e proteção contra a crise climática. Vamos entender melhor então como funciona o ECA Ambiental, como que essa lei pode transformar as nossas cidades e proteger as futuras gerações, na reportagem de Tatiana Alves.
1: Crianças e adolescentes de todo o país passam a ter garantido por lei o direito de acesso prioritário a praças, parques e áreas verdes próximos de onde moram e estudam. A nova legislação, sancionada e publicada nesta semana, ficou conhecida como ECA Ambiental. A medida amplia o Estatuto da Criança e do Adolescente e estabelece que governos federal, estaduais e municipais devem atuar em conjunto para incluir o direito à natureza nas políticas de educação, meio ambiente e planejamento urbano. O texto também determina a atenção especial para crianças da primeira infância, pessoas com deficiência e jovens em situação de vulnerabilidade social. Outra novidade é que os interesses de crianças e adolescentes deverão ser prioridade em decisões relacionadas ao meio ambiente e ao desenvolvimento das cidades. Isso inclui proteção preferencial em casos de desastres naturais e emergências climáticas. Entre as diretrizes previstas estão a criação de rotas seguras para deslocamentos a pé ou de bicicleta, ampliação de áreas verdes próximas às escolas, implantação de hortas e espaços sombreados nas unidades de ensino, além de sistemas de alerta acessíveis para situações de risco. A legislação garante ainda que, em caso de deslocamentos provocados por eventos climáticos extremos, crianças e adolescentes permaneçam junto de suas famílias, evitando separações e reduzindo riscos de violência, exploração e discriminação. Da Rádio Nacional, no Rio de Janeiro, Tatiana Alves.
0: E agora a gente vai falar sobre a Bahia. Porque por lá a economia criativa tem um peso significativo, viu, em Salvador. O levantamento inédito mostra que esse setor da economia criativa reúne cerca de 1.600 empresas e gera aproximadamente 115 mil postos de trabalho somente na capital baiana, viu? E o repórter Martson Euler está na linha com mais informações sobre isso para a gente, né, Martson? Boa tarde.
2: Isso mesmo, Daniel. Boa tarde para você e para os ouvintes. Como você falou, é um estudo aí que traz dados inéditos sobre o mercado de trabalho, as empresas criativas, investimentos públicos e comércio internacional, ajudando a dimensionar o tamanho e a importância do setor para a capital baiana. Salvador registrou 1.607 estabelecimentos ligados à economia criativa em 2023. Isso equivale aí a cerca de 35% das empresas do segmento na Bahia. Os negócios, todos formalizados, são compostos majoritariamente por micro e pequenas empresas. Já os 115 mil postos de trabalho, Daniel, são gerados pelo setor. Eles correspondem a 8% do total de empregos registrados no município no período analisado. Outro dado de destaque é a participação de trabalhadores negros, que representam 75% dos profissionais da área, um percentual aí que está bem acima da média nacional, que é de 44%. A expectativa é que esse levantamento contribua para o planejamento e a formulação de políticas públicas, aproximando as ações do poder público dessa realidade do setor. A intenção é alcançar, inclusive, os profissionais que ainda atuam na informalidade, como destaca a diretora de Economia Criativa da Secretaria Municipal de Cultura e Turismo, a Thaís Santos.
3: O que a gente pode fazer com a análise desses dados para poder a gente criar políticas públicas de fomento que venham contribuir com o desenvolvimento e informação desses negócios que estão na ponta, que estão produzindo cultura, que estão estimulando a renda daqui do município, porém eles não estão formalizados a ponto de conseguir participar de um edital público, a ponto de conseguir um acesso a crédito, a ponto da gente, inclusive, poder fazer com que esses atores, para que esses fazedores de cultura e esses empreendedores possam participar de rodadas de negócio, de rodadas de investimento.

0: de mais acesso ao mercado.
1: O mapeamento da economia, da cultura e das indústrias criativas de Salvador, ele foi realizado pela Prefeitura da capital baiana em parceria com a Fundação Itaú. Volto com você, Daniel.
2: Muito bacana, Matson. Obrigado, viu, pelas informações ao vivo com a gente no Repórter Nacional. Você que está na escuta, cuidado, viu, com as tendências nas redes sociais, porque às vezes o que pode parecer apenas aí uma brincadeira, uma dica inofensiva na internet, pode representar risco, viu? Quer ver um exemplo? Dica de mistura de produtos de limpeza. Olha só, misturando os produtos ali, isso pode gerar uma situação perigosa, pode provocar reação química, intoxicação grave, enfim. Vamos com mais detalhes sobre esse assunto com a nossa parceira da Rede Nacional de Comunicação Pública na reportagem de Tina Santos, da Rádio Unitins FM de Palmas.
3: Misturar produtos de limpeza durante a faxina pode provocar reações químicas perigosas e até liberar gases tóxicos. A orientação é nunca combinar diferentes produtos, a menos que o rótulo indique que a mistura é segura. O cuidado deve ser maior com a água sanitária, que pode liberar gases irritantes quando misturada a outras substâncias. A exposição pode causar irritação nos olhos, tosse, falta de ar e intoxicação. Em caso de acidente, a pessoa deve deixar o ambiente e procurar um local ventilado. Orientações podem ser obtidas pelo Disque Intoxicação no 0800-722-6001, com atendimento gratuito 24 horas.
4: Da Rádio Unitins FM de Palmas, Tina Santos para a Rádio Nacional de Brasília.
2: O corpo do cantor Rick, da dupla Rick Renner, está sendo velado hoje em Sorocaba, no interior de São Paulo, onde também será enterrado. O velório é fechado apenas para familiares e amigos. Outra vítima da queda do helicóptero, o empresário Bruno Avelar, é velado em Belo Horizonte e o videomaker Paulo Soares em São Paulo. Lembrando que morreram também no acidente o piloto e copiloto Antônio de Araújo e Leopoldo Teixeira. E para finalizar... Perfeito. Ainda sobre esse assunto, nessa quarta-feira, o CENIPA, que é o Centro de Investigação e Prevenção de Acidentes Aeronáuticos, informou que recuperou a caixa preta, viu, do helicóptero, o modelo Bell 430. Os dados vão ser encaminhados para o laboratório de análise e também terminou a primeira etapa de investigação, que é justamente a de coleta de evidências e partes da aeronave. Vão ser investigados a dinâmica do voo, equipamentos, infraestrutura, interferência climática e também os fatores humanos. Meio-dia 59, o Repórter Nacional fica por aqui com trabalhos técnicos de Thiago Coelho. Uma ótima tarde para você. Tchau.
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1: Sempre, né? A cultura notícia aqui na Rádio Nacional e o programa Espaço Arte trazendo um recorte da cena do Distrito Federal, de tudo que rola aí em arte e cultura em nosso Distrito Federal. A gente está sempre pensando alguns assuntos e trazendo para cá, para a pauta do nosso programa. A pauta é essa que é feita por você também, artista, produtor cultural. Mande aí informações sobre o seu evento para a gente divulgar na nossa agenda aqui dentro do Espaço Arte ou ao longo da programação. O WhatsApp é o 99657-2138, espaçoarte@ebc.com.br. Eu sou Marcelo Ferreira, Denise Oliveira e Giovanni Mota na produção do programa. Reginaldo Fonseca, o Gasparzinho, está aqui na nossa mesa de som. Hoje, além da agenda cultural, que já faz esse recorte, destaques aí de eventos que estão rolando pela cidade, a gente traz aqui no programa também informações, um bate-papo sobre o espetáculo Moraes Musical Moreira. Depois de reunir mais de 12 mil espectadores em 14 sessões em Salvador e Recife, o musical chega a Brasília, Sala Martins Pena do Teatro Nacional, nesta quinta-feira. A montagem une teatro, música, dança para contar a história dele, Moraes Moreira, né? Um artista baiano, ele que ajudou a reinventar a música brasileira. Vale destacar, né, que o Acabou Chorar é um dos álbuns que está sempre sendo citado entre os principais, mais importantes álbuns da música brasileira, e tá lá Moraes Moreira desde essa época lá com os Novos Baianos. Então fique ligado, daqui a pouquinho a gente bate um papo a respeito desse assunto. Moraes Moreira, que neste ano de 2026 completaria 79 anos. Então daqui a pouco a gente bate um papo a respeito desse assunto, sobre essa peça que passa por Brasília, peça, show, enfim, ela une teatro com música e dança, e rola nesta quinta-feira lá no Teatro Nacional. A gente vai começar o programa como a gente sempre faz, trazendo o som de Brasília. E a música é Praianos, de Fernanda Cabral, e tem participação especial de Chico César.

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1: Muito bem, tá aí. Depois de curtir o som da Fernanda Cabral com Chico César, vamos à dica da nossa Agenda Cultural. Você que está aí ligadinho com a gente, né? Se liga aí nas dicas da nossa Agenda Cultural aqui do Espaço Arte. O prestigiado pianista e compositor português, Mário Lajinha, está no Brasil e se apresenta em concerto no Auditório Agostinho da Silva. Hoje, 19h, o músico convida o público para uma viagem por sonoridade de grande sensibilidade artística num percurso que revisita algumas das suas mais marcantes criações. Na Embaixada de Portugal, quadra 801, no setor de Embaixada Sul. A entrada é gratuita, horário é 19h. E no sábado, o Galpão Bambu promove uma noite que reúne cinema, circo e música, com entrada gratuita. Vamos ao convite.
2: Olá, eu sou Poema Mühlenberg, artista e curadora da Mostra de Vídeo e Circo, e tenho um convite especial para você. 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A programação reúne 9 obras audiovisuais de diferentes regiões do Brasil. 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Começamos com uma pergunta. Como circo e território se relacionam? A partir dela, vamos percorrer histórias, paisagens e diferentes maneiras de fazer circo, aproximando o cinema do picadeiro, da natureza e das comunidades. 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Continua com o espetáculo de palhaçaria Invasões Bárbaras, com Marcelo Nenevê, após a exibição de curtas e média-metragens. Seguida, dos números circenses, Procura-se, com Marcela Romar, Soledades, com Alana Matos, e Sara, a Serpente, com esta que vos fala, da companhia Nós no Bambu. Para encerrar, a DJ Odara Kadiege anima a pista de dança. 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

0: livre para todos os públicos e conta com audiodescrição e interpretação em Libras em todas as atrações. 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
2: Seguindo aqui no Espaço Arte, vamos trazer aqui um som do Moraes Moreira. Isto aqui o que é?

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1: Grande Moraes Moreira, estou aqui. O que é Moraes Moreira, que tem uma trajetória que, de certa forma não, com certeza, em muitos aspectos, ajudou a construir, a moldar a nossa música brasileira, né? Com muita pioneirismo, inventividade, criação. Tanto é que, como eu citei agora há pouco, Acabou Chorar sempre está aí entre os maiores discos, maiores álbuns da música brasileira. Bom, estou falando disso porque o Teatro Nacional recebe hoje, de hoje, aliás, até sábado, o espetáculo Moraes Musical Moreira. E a Fernanda Bezerra está ao telefone com a gente, ela é a idealizadora desse projeto, coordenadora geral, para contar, né, o que é que o público vai ver lá no Teatro Nacional durante esse espetáculo. Fernanda, obrigado pela sua palavra com a gente aqui. Boa tarde, tudo bem?
2: Boa tarde, tudo bem? Boa tarde a todos os ouvintes. A gente está muito feliz por ter chegado em Brasília. Brasília é a terceira cidade da nossa turnê nacional. Estreamos o Moraes Musical Moreira em Salvador, no Teatro Castro Alves, reabrindo o Teatro Castro Alves, que é um dos principais palcos do Brasil. Seguimos para Recife e agora chegamos em Brasília, que é uma cidade que a gente tem uma conexão muito forte, especialmente a obra de Moraes Moreira, com o pessoal do Clube do Choro. Então a gente está muito ansioso para essas quatro sessões que a gente vai estar no Teatro Nacional. E a gente convida todo mundo a ir lá assistir, porque Moraes Moreira, ele é cultura popular, ele tem uma diversidade rítmica e sonora, é muito abrangente, é forró, é baião, é música de carnaval. Então vocês vão conseguir ver realmente uma diversidade brasileira no palco.
1: Que legal. E como foi a receptividade do público conterrâneo dele, né, os baianos, aí na estreia na Bahia do musical?
2: Olha, foi maravilhoso. Moraes, o musical está batendo as 15 mil pessoas já alcançadas. Provavelmente a gente vai superar essa meta aqui em Brasília. As sessões esgotadas num teatro de 1.500 lugares. E a gente ficou bem feliz, porque quando a gente revisita a obra do Moraes Moreira e transforma ela no musical, a gente está querendo também que outras gerações consigam se conectar. Você falou aí do álbum do Acabou Chorar e... Sim, né? Moraes Moreira não é só Novos Baianos, é Novos Baianos também, mas claro. Se você for pegar a trajetória solo dele, tem milhares de sucessos, tem carnaval, tem forró, tem músicas que às vezes você não sabe nem que é dele. Quando você vê no musical, você vai falar, cara, essa música é do Moraes Moreira também, que se conheceu na voz da Gal Costa, de vários outros compositores. Então, assim, eu acho que quem for, com certeza, vai se deliciar, assim.
1: Eu, por exemplo, peguei uma informação aqui de vocês mesmo. Como é que é? Ele foi o primeiro a cantar em trio elétrico? Como é que é isso?
2: Exatamente. É? Ele foi o primeiro cantor a colocar voz no trio elétrico, lá na Bahia, com Armandinho do Osmar. Inclusive, ele é o primeiro cantor de trio. Tem uma passagem disso lá também no musical, que é muito interessante, que tem um bloco de carnaval, né? Então você vai poder ver várias as fases de Moraes saindo, indo para a capital, Novos Baianos, saída dos Novos Baianos. Aí o encontro dele com a família do Osmar, que é a família do carnaval, a ida dele para Recife, né? Porque ele teve um momento de briga com o carnaval de Salvador por não concordar com os modelos da corda, né? Dos blocos pagos. Então, tem esse momento também. Então, assim, a gente vê vários momentos nessa trajetória dele, mas não é assim, não tem uma narrativa linear, sabe? A gente procura quem conduz essa história são as canções. Então, através das canções, você vai se encontrando com a história de Moraes Moreira.
1: Eu estava aqui pensando, será que lá ele tinha noção do que ele estava, entre aspas, inventando ali, né, contra o elétrico? Porque depois se tornou, ao mesmo tempo que um espetáculo, né, do carnaval na Bahia, mas também todas essas questões aí, né, de poder, quem pode fazer parte dessa festa e tudo mais. Mas, sem dúvida alguma, um fenômeno, né?
2: Tem um cordel sobre isso, exatamente. Ele tem um cordel, música sobre isso, ele era muito crítico desses blocos com corda. Mas depois ele, enfim, tem vários, eu não vou dar tantos spoilers.
1: Mas como é que é o palco em si? Ah, caiu a ligação, infelizmente, perdemos aí o contato. Vamos restabelecer o contato com a Fernanda Bezerra. A Fernanda é idealizadora do projeto Moraes Musical Moreira, que está em cartaz a partir de hoje aqui no Distrito Federal, no Teatro Nacional. Vai de hoje até sábado. O espetáculo já passou por Salvador, por Recife, e ela estava explicando para a gente, a Fernanda, o quanto, né, o público abraçou e foi legal essa passagem por lá. Mas voltando aqui, eu estava te perguntando, Fernanda, perdemos de novo? Perdemos. A gente falou com ela e já estava chamando, a ligação caiu outra vez. Mas exatamente de saber, né, como é que vai ser no palco. Né? A gente tem a informação aqui que são 12 artistas em cena. Atores, atrizes, cantoras e cantores, além dos multiartistas, né? Porque o espetáculo também envolve dança. Fernanda, agora sim. Como é que no palco, eu estava até adiantando aqui, são 12 artistas, porque é música, é história do Moraes, é dança também.
2: Isso, a gente tem 12 espetáculos, né? 12 artistas de elenco, e a gente tem mais 6 músicos que também estão no palco. Então a gente tem um palco composto por 18 artistas, que a banda ela também faz parte da narrativa ali. Então vai ser bem interessante isso, e nada mais bacana do que a gente ocupar o Teatro Nacional, que também é um teatro super importante, e que a gente conseguiu montar o espetáculo no tamanho que ele é, né? Cenário, todas essas questões técnicas que a gente precisou para conseguir trazer o espetáculo na sua integralidade.
1: E tem um cantor que é o Moraes na peça, ou todos cantam a música?
2: Tem um duplo, o Moraes ele é um duplo. É o cordelista se encontrando com o vaqueiro do som e o poeta cantador. Então esses dois Moraes, né? Esses dois personagens, eles brincam em cena, né?
1: Sim.
2: Um pedindo para contar a história do outro. Então, assim, é um Moraes mais velho e um Moraes mais jovem. São dois brincantes. E isso é bem bacana, porque o público vai conseguir... A partir daí, a gente tem os dois e o Bloco do Prazer e a Musa Música, que é a inspiração do Moraes Moreira. Então, a gente tem 3 personagens e o Bloco do Prazer.
1: Tá bom, você já adiantou bastante aí. Vamos deixar agora para o pessoal que vai comparecer.
2: Já adiantei muito. Agora a gente espera você lá no Teatro Nacional.
1: Tá bom. Ô, Fernanda, como que surgiu, qual foi a sementinha inicial aí do projeto?
2: Então, eu sempre trabalhei com o Moraes Moreira em vida, né? Fazendo trio elétrico, projetos especiais. E depois da partida dele, mais ou menos ali logo no início da pandemia, a gente desenvolveu alguns projetos. Fiz uma exposição grande que foi para Rio de Janeiro, Recife, Salvador, sobre a obra dele. E o musical veio como uma consequência natural, que a gente quer manter vivo esse legado. Moraes é um dos principais cantores e compositores desse Brasil. E a gente quer muito que essa história seja contada por vários formatos. Próximo ano tem uma outra produtora que está fazendo também um filme sobre ele. Então a gente quer que ele seja falado. Né? É uma obra muito potente e a gente quer que ela permaneça viva.
1: Eu já falei isso em relação a outros espetáculos aqui, Fernanda, e repito aqui para você. Acho que a importância de um espetáculo como esse, além, é óbvio, né, de toda a produção artística, do público entrar em contato, né, com a produção do Moraes Moreira, conhecer toda a dimensão da obra, tem um aspecto que é o documental. Né? Um espetáculo como esse grava, faz registro para não se perder e para servir de subsídio para pesquisas futuras, para novas gerações.
2: Totalmente, porque Moraes fala de Brasil,
1: conhecer,
2: né?
1: Conhecer, né? Isso.
2: Exatamente. E aí, quando você vai saber de Brasil. Você vai saber do Brasil interior, do Brasil da festa popular. A obra do Moraes é uma obra que vai de encontro com o povo. Ele é cantor de multidão, ele era o cantor da praça, ele é o cantor das ruas. Então, eu acho que quem for lá vai encontrar um pouco isso. Brasil que é tão diverso e que a gente está querendo mostrar.
1: Tá ótimo. Ô, Fernanda, tem na rede social aí o espetáculo?
2: Sim, @ Moraes Musical Moreira. Se clica ali, tem um link. A gente está nos últimos ingressos das sessões, então a gente está bem feliz com essa adesão do público aqui de Brasília. Então, provavelmente vai esgotar.
1: Clicando lá, vai para a plataforma online para comprar o ingresso.
2: Exatamente. Tá lá o link, seu bilhete. É só clicar. E a gente tem a sessão hoje às 20 horas, amanhã às 20 horas e sábado a gente tem 2 sessões, às 16 e às 20 horas.
1: Então tá bem.
2: Chame, gente.
1: Maravilha. Fernanda, obrigado aqui pelo papo.
2: Parabéns
1: para você, para tanta gente envolvida aí nesse projeto, nesse espetáculo, tá bom?
2: Tá bom, obrigadão, um abraço.
1: Valeu, grande abraço. Fernanda Bezerra, com quem eu conversei, idealizadora do projeto e também coordenadora geral do espetáculo Moraes Musical Moreira. É, com esse mesmo nome você encontra lá nas redes sociais, né? Inclusive para comprar o ingresso é de hoje até sábado. Sábado tem duas sessões e fica no Teatro Nacional. Portanto, está imperdível aí, 12. Aliás, são 18 artistas em palco, conforme ela explicou, já que a banda também faz parte desta cenografia, desse espetáculo que envolve teatro, música e dança. E por que não dizer de história também, já que é um recorte da história da arte, da música do Brasil, falar sobre Moraes Moreira. Bom, gente, vamos lá, vamos seguindo aqui com o programa Espaço Arte, vamos embora? É, então a gente vai deixar, obviamente, você ao som aí da última de hoje. Vamos finalizar com ele, o grande Moraes Moreira, para voltar amanhã a 1 da tarde aqui na Nacional Brasília 96,1. Valeu demais, tchau, tchau.

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0: Ana Machado, de Chico Amaral, e Flávio Henrique, Casa Aberta. Gilberto Gil, de Gil, Objeto Sim, Objeto Não. Também Jorge Benjor, dele, Alcohol.
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0: 1:47, Cássia Eller.

E você ouviu Ney Matogrosso, Pedro Luiz e a Parede, de Jackson do Pandeiro e Severino Ramos, A Ordem é Samba. Diogo Nogueira e Hamilton de Holanda, Mineira, Samba Jareré, música de João Nogueira e Paulo César Pinheiro. E também Cássia Eller, de Moraes Moreira e Marisa Monte, Palavras ao Vento.

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1: Agora são 2 horas no horário de Brasília. Muito boa tarde, eu sou Daniel Ito e este é o Nacional Notícias com o destaque do momento. Destacando a informação de que o candidato à presidência, Flávio Bolsonaro, do PL, viajou em janeiro do ano passado dos Estados Unidos para o Brasil num avião do banqueiro Daniel Vorcaro, ex-dono do Banco Master. Informação publicada pela revista Piauí e, segundo a publicação, a aeronave seria a mesma que transportou o ministro do STF, Alexandre de Moraes, em agosto do ano passado. Gabriel Brum está aqui no estúdio com mais informações sobre essa notícia. Gabriel, muito boa tarde.
2: Boa tarde, Daniel. Junto com Flávio Bolsonaro estava a família dele e o amigo Willer Tomás, advogado e um dos investigados pela Operação Sem Desconto da Polícia Federal, que apura os desvios nas folhas de pagamento de aposentados e pensionistas do INSS. Uhum. Tomás também é dono de uma das 3 cotas do avião, segundo a revista Piauí. Na rede social X, Flávio Bolsonaro apenas escreveu que, abre aspas, ainda bem que na época o avião era de Willer. Imagina se fosse agora, eu teria viajado no avião de Alexandre de Moraes. Por enquanto, a única manifestação do candidato à presidência, Flávio Bolsonaro, sobre esse assunto. Lembrando que o escritório da advogada Viviane Barsi de Moraes, esposa do ministro do Supremo Tribunal Federal, chegou a negociar a compra de uma dessas cotas da aeronave, mas não se concretizou, afirmou a revista. A gente procurou o escritório de Willer Tomás e eles acabaram de responder e eles afirmam que esse voo aí de janeiro de 2025 não tem nem nunca teve qualquer relação com Daniel Vorcaro. A nota diz que a aeronave não era dele. Pertence à Fraction 024, administração de bem próprio, dividida em 3 cotas iguais e uma delas, sim, do Willer Tomás. Ele disse que aquele trecho foi solicitado, aquela viagem, solicitada, escalada, integralmente custeada por Willer Tomás, né? Uhum. Foi uma viagem aí que ele convidados dele, amigo, viagem, carona, entre amigos e tal, tudo por conta dele. Willer ressalta que não conhece Daniel Vorcaro, jamais esteve com ele e nunca celebrou qualquer negócio e de qualquer natureza, Daniel.
1: Resposta aí do advogado e o candidato Flávio Bolsonaro se pronunciou no Twitter, ironizando aí o assunto. Gabriel, muito obrigado, a gente vai acompanhar aí, com certeza.

0: rescaldos dessa informação. Obrigado pelas informações. Boa tarde para você também. 2:02. Esse foi o Nacional Notícias. Próxima edição às 3:00.
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6: Agora 2 horas e 4 minutos, você ouve Maria Rita.

0: Paralamas do sucesso de Herbert Viana, Tendo a Lua e Van Lins dele, A Gente Merece Ser Feliz. E também Maria Rita, de Serginho Meriti e César Bellieni, Cria.
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0: 2h15, Caetano Veloso.

0: Lulu Santos, música dele, Casa. Também Luiz Melodia, de Beto Marques, Morar no Rio. Caetano Veloso, dele, o Ali Salomão, Mel.
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1: Marina Lima, música de Marina Lima e Antônio Cícero, a francesa. Lenine, dele e Lula Queiroga, a rede. E também Cidade Negra, de Gilberto Gil e Liminha, nos barracos da cidade.
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1: Agora 2h46. Chico César.

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Zé Ramalho, música dele, Admirável Gado Novo. Também Nara Leão, de Geraldo Azevedo e Capina, Moça Bonita. E Chico César, dele, A Primeira Vista. 2h56, você ouve agora Tulipa Ruiz, Desinibida.

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1: Agora são 3 horas em Brasília. Muito boa tarde, eu sou Daniel Ito e este é o Nacional Notícias com destaque do momento. Destacando o segundo dia de visita aos Estados Unidos do presidente chinês Xi Jinping, viu? Que se reuniu agora pela manhã com o presidente norte-americano Donald Trump e lá na Casa Branca em Washington. Repórter Gabriel Corrêa tem mais informações para a gente de Donald Trump e Xi Jinping frente a frente.
2: Após a recepção, mais cedo, os dois presidentes fizeram pronunciamentos. Donald Trump destacou a atuação do Conselho de Comércio entre os dois países para equilibrar as relações comerciais e abrir novos mercados para agricultores e pecuaristas norte-americanos. Disse que o foco do diálogo também são as pautas urgentes de segurança, comércio, tecnologia e governança da inteligência artificial. Trump também lembrou a aliança histórica entre os dois países na Segunda Guerra Mundial. Já o presidente Xi Jinping oficializou o convite para 100 mil jovens norte-americanos visitarem e estudarem na China ao longo dos próximos 5 anos. Também fez um apelo oficial para o bem comum, sempre sob controle humano. Falou sobre cooperação contra o narcotráfico e o aumento de voos diretos entre os dois países. Citou também a defesa do diálogo entre as forças armadas para evitar conflitos e manter a estabilidade estratégica. Em seguida, os dois presidentes acompanharam uma inspeção de pelotão nos jardins da Casa Branca. Pela tarde, Donald Trump e Xi Jinping seguem para a reunião bilateral, de fato reservada, onde deve acontecer as principais negociações sobre o conflito no Oriente Médio, tarifas comerciais, exploração de terras raras, entre outros temas.
1: Aí, portanto, agora à tarde tem mais encontro aí entre Xi Jinping, presidente chinês, e Donald Trump, presidente dos Estados Unidos, lá em Washington. 3 horas e 2 minutos em Brasília. Esse foi o Nacional Notícias. Próxima edição às 4 horas.
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4: Na Rádio Nacional, música brasileira em primeiro lugar, sempre com destaque, com espaço para a música de Brasília. A gente começa com Alceu Valença, na sequência Alexandre Moreno.

0: Esse foi Lô Borges cantando de Fernando Lee, Chuva na Montanha. Alexandre Moreno, dele Mundo Desigual. Alceu Valença, Coração Bobo.
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0: Começa sexta-feira a 7ª edição do Brasília Trends Fashion Week, com o tema Fluxos Invisíveis. A entrada é solidária. Bernadette Martins explica e faz o convite para a gente. Vamos ouvir.
2: Olá, pessoal. Convidamos vocês para o Brasília Trends Fashion Week, maior evento de moda do Distrito Federal, de 25 a 27 de setembro, no Dunia City Hall, a partir das 14 horas. A programação é gratuita e pedimos 1 quilo de alimento não perecível. Reúne desfiles, mesas redondas, palestras e várias oficinas. Para conferir a agenda completa, acesse o Instagram Brasília Trends Fashion Week. Esperamos por vocês!
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0: Gal Costa e Silveira Santana.

0: Nós ouvimos Ed Mota e J.T. Meirelles, Bananeira. Essa é a música do João Donato com Gilberto Gil. Tribalistas deles, Velha Infância, Gal Costa de Júnior Barreto, Santana.
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0: Na Rádio Nacional, Martinália.

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0: Essa foi Rita Lee cantando Nem Luxo Nem Lixo, composição dela e Roberto de Carvalho. Martinha do Coco, dela em Balança, Martinália, de Marcelo Camelo, Samba a Dois.
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0: O CESILAP participa nesta semana da 20ª Primavera dos Museus, com exposições, oficinas científicas e atividades interativas para todas as idades. Entre os destaques estão SESI 80, Construindo Futuros, Bordadoras e FLIEG, Tudo que é Sólido, além do espetáculo de dança Tribos, sábado e domingo, 4 horas da tarde. A programação é gratuita no CESILAB, no Setor Cultural Sul, ao lado da plataforma superior da rodoviária do Plano.
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0: Ouça agora a Adriana Calcanhoto, 3.

0: Vanessa da Mata e Legais. A gente ouviu também Frejá, Homem Não Chora, e Adriana Calcanhoto, de Marina Lima e Antônio Cícero, 3.
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0: Agora a gente ouve Francisca Lombre, Nada Conterá Primavera.

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1: Agora são 4 horas em Brasília. Boa tarde. Eu sou Bianca Paiva e este é o Nacional Notícias com o destaque do momento. Crianças e adolescentes de todo o país passam a ter garantido, por lei, o direito de acesso prioritário a praças, parques e áreas verdes próximos de onde moram e estudam. Esses e outros direitos são garantidos pelo novo ECA ambiental, recém-sancionado, como nos explica Tatiana Alves.
2: A medida amplia o Estatuto da Criança e do Adolescente e estabelece que governos federal, estaduais e municipais devem atuar em conjunto para incluir o direito à natureza nas políticas de educação, meio ambiente e planejamento urbano. Na prática, a lei reconhece que crianças e adolescentes têm direito a conviver em ambientes saudáveis, brincar ao ar livre, manter contato com a natureza e participar de atividades de educação ambiental. O texto também determina a atenção especial para crianças da primeira infância, pessoas com deficiência e jovens em situação de vulnerabilidade social. Outra novidade é que os interesses de crianças e adolescentes deverão ser prioridade em decisões relacionadas ao meio ambiente e ao desenvolvimento das cidades. Isso inclui proteção preferencial em casos de desastres naturais e emergências climáticas. Entre as diretrizes previstas estão a criação de rotas seguras para deslocamentos a pé ou de bicicleta, ampliação de áreas verdes próximas às escolas, implantação de hortas e espaços sombreados nas unidades de ensino, além de sistemas de alerta acessíveis para situações de risco.
1: E essa foi a Tatiana Alves. 4 horas e 2 minutos, Nacional Notícias. Próxima edição às 5 horas.
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1: Aqui na Rádio Nacional, Ed Mota.

0: Seu Jorge, dois beijinhos dele, o Gabriel Moura e Pretinho da Serrinha. A gente ouviu também a Kiruna, de JP Mansur e João Davi, a música Areado. É de Mota dele e Rita Lee, Colombina.
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0: O musical Entre Sonhos e Sonhos, totalmente brasiliense, chega ao Teatro Carmen Salles, na 704 Norte, neste sábado e domingo. A peça tem retirada gratuita de ingresso no Simpla e participa da campanha Pague na Saída, recebendo do espectador, no final do espetáculo, qualquer valor como pagamento. Walter Amantea faz o convite.
2: E se você descobrisse que está vivendo a vida que esperavam de você e não a vida que você realmente queria viver? Esse é um dos temas do musical Entre Sonhos e Sonhos, uma obra 100% autoral, criada em Brasília, com roteiro, letras e músicas originais. São 35 artistas em cena e a produção está maravilhosa. O meu nome é Walter Amantea, autor do musical, e eu queria te convidar, vem assistir a gente!
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0: Guilherme Arantes, Coisas do Brasil.

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3: A gente ouve agora o Tavito cantando Rua Ramalhete.

0: Ouvimos Nação Zumbi com a música do Gilberto Gil, Refazenda. Jorge Benjor, do Tim Maia, do Leme ao Pontal. Júlio Pepe e Zília Siquete, a música Passos de Diviz, música de Júlio Pepe.
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0: Vamos conferir aqui as dicas da nossa Agenda Cultural, sempre com informações sobre o que rola pela nossa capital, para você conferir, ficar por dentro e aproveitar. É, sempre com ênfase aqui nos eventos que rolam na nossa capital brasileira. Daqui a pouquinho a gente traz para você mais uma dica. A gente vai seguir agora com Geraldo Azevedo, Dia Branco.

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1: Rita Benedito aqui na Rádio Nacional, domingo 23. Vamos seguindo aqui na Rádio Nacional com as dicas da nossa Agenda Cultural. Olha só, depois de percorrer diferentes regiões administrativas, a peça Camocim chega à etapa final de sua temporada. São 3 apresentações gratuitas no Espaço Cultural Renato Russo, que fica na 508 Sul. Os detalhes com Tatiana Carvalhedo.
2: Oi, aqui é Tatiana Carvalhedo e eu quero fazer um convite especial para você. Sabe aquelas histórias de família que a gente nunca se cansa de ouvir? As nossas viraram ponto de partida para o teatro. Em Camocim, somos mãe e filha no palco e na vida. Juntas dividimos lembranças, inventamos outras e descobrimos o que mantém o tempo vivo na gente. Tem humor, saudade e muito afeto. De 24 a 26 de setembro, estaremos no Espaço Cultural Renato Russo, na 508 Sul. Retire seu ingresso gratuito pelo Simpla e leve 1 quilo de alimento. A classificação é 14 anos. E as sessões do dia 24 têm libras e audiodescrição. Esperamos você.
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1: Sai Guarabira e Zé Rodrigues, primeira canção da estrada e o pó da estrada.

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1: Agora são 5 horas em Brasília. Boa tarde. Eu sou Bianca Paiva e este é o Nacional Notícias com o destaque do momento. Vamos atualizar as informações do caso Master. E a notícia é relacionada ao BRB, Banco de Brasília, que sofreu um prejuízo de pelo menos 12 bilhões de reais com as fraudes no Banco Master de Daniel Vorcaro. Vamos com informações de Priscila Mazenotti.
2: O Tribunal de Contas do Distrito Federal determinou o bloqueio de 2 bilhões e 700 milhões de reais em bens de ex-altos dirigentes do BRB, o Banco de Brasília. O ex-presidente Paulo Henrique Costa e 4 diretores. Até agora, eles terão prazo de 30 dias para se manifestar e o BRB terá 24 horas para encaminhar o relatório de auditoria independente e mais 15 dias para dar explicações. É um bloqueio cautelar que vai durar um ano e o recurso será usado, segundo o TCDF, para o ressarcimento dos cofres públicos. O atual presidente do banco, Nelson Antônio de Souza, terá também 30 dias para justificar o descumprimento de pedidos anteriores do Tribunal de Contas com esclarecimentos e documentação. Até o momento, o BRB encontra-se em desconformidade regulatória por não ter cumprido os prazos legais para a apresentação de balanço operacional e patrimonial, que não são publicados desde o ano passado. O caso é investigado no âmbito da Operação Compliance Zero da Polícia Federal. Há a suspeita de que ex-dirigentes do banco receberam vantagens indevidas para autorizar a compra de carteiras de crédito fraudulentas do Master, no valor que pode ultrapassar os 12 bilhões de reais, mas o tamanho real do rombo ainda não foi revelado.
1: 5 horas, 2 minutos, esse foi o Nacional Notícias. Mais informações às 6h30 no Repórter Nacional. Espero você.
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10: A gente começa essa hora com Pedro Luiz e a Parede, A Luz de Tieta.

0: Nós ouvimos Selma Lemolência dela e Aleque Ayade. Gisele Meira cantou violão, música de Sueli Costa e Paulo César Pinheiro. Pedro Luiz e a Parede, de Caetano Veloso, Luz de Tieta.
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0: Brasília recebe a quarta edição da franquia Noite de Gala, Uma Noite na Ópera, com artistas brasilienses. Única sessão no domingo, 7 horas da noite, na Sala Martins Pena. Os ingressos estão à venda pelo Simpla. Ariadna Moreira faz o convite.
2: Olá, queridos ouvintes. Eu sou a cantora lírica Ariadna Moreira. E junto com o tenor Tiago Arancan e grandes artistas brasilienses, vamos trazer o show Noite de Gala, Nessun Dorma, Uma Noite na Ópera. Uma magia das noites de gala, com os mais célebres coros, duetos e árias. A produção terá uma única sessão no dia 27 de setembro, às 19 horas, na Sala Martins Pena do Teatro Nacional. Ingressos à venda pelo Simpla, livre para todos os públicos. Venham viver esta experiência.
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0: Sai Guarabira e Flávio Venturini.

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1: Zeca Pagodinho, Coqueiro Verde, essa música é de Roberto e Erasmo Carlos. Antes, Zizi Posse, de Tavito, Nezambujo e Paulo Sérgio Vale, Começo, Meio e Fim. Sá e Guarabira, com Flávio Venturini, Natural.
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1: A gente ouve agora Djavan, Coração Leviano.

0: Amor, I love you.
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5: Elis Regina, Madalena.

0: Tá aí o som do Clube do Balanço, essa música do Belchior e do Fagner, Noves Fora. Gilberto Gil dele, Tempo Rei, Daniel Sobrinho dele, para embalar as constelações.
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0: No sábado,

0: Galpão Bambu promove uma noite que reúne cinema, circo e música no Lago Norte, entrada gratuita. Vamos ao convite da artista Poema.
1: Olá, eu sou Poema Mühlenberg, artista e curadora da Mostra de Vídeo e Circo, e tenho um convite especial para você. No sábado, o Galpão Bambu oferece uma noite inteira de arte em meio à paisagem da Serrinha do Paranoá. A programação reúne 9 obras audiovisuais de diferentes regiões do Brasil. Apresentações circenses, música, pista de dança e lua cheia. A programação começa às 5h30 da tarde. A Mostra de Vídeo e Circo é gratuita, livre para todos os públicos, e conta com audiodescrição e interpretação em Libras em todas as atrações. Os ingressos devem ser retirados antecipadamente pelo Simpla. Espero você no Núcleo Rural Córrego do Urubu, Lago Norte.
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0: Gonzaguinha, eu apenas queria que você soubesse.

Nós ouvimos o Sérgio Brito com Negra Lee. Essa música é do Sérgio Brito com Tony Belotto, aqui neste lugar. Antes ouvimos Nando Reis e Ana Canhas, do Nando Reis, para Você Guardei o Amor. Com Zaguinha, Eu Apenas Queria Que Você Soubesse. E agora você ouve Moraes Moreira, Besta É Tu, para a gente fechar essa tarde.

0: Rodrigo Ricardo.
1: Muito boa noite, 18 horas, quarta-feira, quinta-feira, 24 de setembro de 2024, 26, está no ar o programa No Mundo da Bola, com a minha apresentação, comentários de Mário Silva e Luiz Ferreira, trabalhos técnicos de Joca.

0: Caçães, produção executiva Luiz Ferreira e Wagner Gomes. E amanhã é dia de seleção brasileira em campo. A gente abre esse No Mundo da Bola falando do Scratch Canarinho. O Brasil enfrenta na próxima sexta, amanhã, às 7 horas da manhã. Ah, bota o despertador aí, gente. Hora de Brasília em North Queensland Stadium, em Townsville, na Austrália. O técnico, e hoje, né, o técnico Carlo Ancelotti confirmou a escalação da amarelinha no primeiro compromisso da equipe depois da Copa do Mundo. Rafael Monteiro traz todos os detalhes pra gente aqui no microfone da sua Rádio Nacional. Salve, salve, Rafael Monteiro!
1: Salve, salve, salve, salve, amigos ligados no programa No Mundo da Bola. Quem chega ao microfone da Rádio Nacional é o técnico da seleção brasileira, Carlo Ancelotti, que fala sobre o início de um novo ciclo após ser eliminado na Copa do Mundo para a Noruega nas oitavas de final.
2: Sim, ha sido um período longo, bastante difícil, porque depois da derrota na Copa do Mundo não tinha o tempo para reaccionar. Então, agora, creio que esta data FIFA importante, temos novos jogadores. Continuamos, não é que começamos um novo trabalho, continuamos o trabalho feito até um ano, tentando de melhorar. O grupo é bom, temos jovens de qualidade. Eu acho que esses jogos que vamos jogar aqui na Austrália são uma muito boa oportunidade para os jovens que temos aqui, que alguns deles não têm muita oportunidade de jogar, que podem acumular minutos com a seleção.
1: O treinador comentou sobre os testes nesse recomeço da seleção brasileira.
2: Olha, para nós o importante é jogar bem, começar a ganhar jogo. A verdade é que pode ser esses três jogos uma oportunidade para alguns, mas eu acho que acredito que temos uma base e temos que seguir com esta base de jogadores que han jogado a Copa do Mundo, que podem ajudar a progressão dos nossos jovens que temos aqui.
1: Ancelotti ainda falou sobre a Austrália, adversário da seleção nas próximas partidas.
2: Bom, sim, algo novo, mas eu acho que são dois partidos de nível, porque a Austrália mostrou muita boa qualidade na Copa do Mundo. Então vamos jogar dois jogos, pode ser que vamos jogar jogos diferentes como sistema, como atuação do sistema, o primeiro jogo, o segundo jogo. Pero eu acho que é uma oportunidade para começar a fazer as coisas.
1: Ele também foi questionado em enfrentar adversários europeus com o maior nível de dificuldade.
2: Estamos muito contentes de estar aqui, jogar estes amistosos. A verdade é que também o calendário agora não permite muita oportunidade de jogar amistosos. Em Europa não é possível jogar. Então, contente de estar aqui e jogar estes amistosos. Eu acho que a redução do estrangeiro no futebol brasileiro é um aspecto muito importante para dar a oportunidade ao talento brasileiro, que é muito, mais oportunidade de ter minutos no campeonato brasileiro. Me parece que não é um divieto reduzir ano para ano, uma coisa muito positiva para o futebol.
1: Para encarar a Austrália amanhã, às 7 horas da manhã, a seleção brasileira deve iniciar o amistoso com Hugo Souza no gol, na direita Mateuzinho, dupla de zaga Marquinhos e Vitor Reis, na esquerda Douglas Santos, no meio de campo Bruno Guimarães e Danilo Santos, no ataque Estevão, Rafinha, Endrick e Vinícius Júnior. Forte abraço!
0: Forte abraço, Rafael Monteiro, para falar da seleção brasileira aqui ao meu lado, Mário Silva, Luiz Ferreira. Mário, boa noite para você.
3: Noite.
0: O português do italiano Carlo Ancelotti
3: continua.
0: Tá melhorando?
3: É, mas ele dá uma escorregada no espanhol, fica um portunhol simpático.
0: E o jogo amanhã às 7 da manhã, hora de Brasília, para Canguru assistir ou vai ter muito brasileiro de olho nessa tela? Você falou que vai colocar o despertador.
3: Eu vou botar, né? Porque é dever de ofício, eu tenho que assistir, não é isso?
0: É, pra nosso poder... dever de ofício, é verdade.
3: Dever de ofício.
0: Agora, Mário, a seleção de Ancelotti repetindo o que ele quis fazer sempre, né? Dois volantes, teoricamente, mesmo dois volantes bastante técnicos, mas com quatro atacantes, né? Perdemos aquele homem de ligação do meio de campo, não tem, né?

0: É, ele até contraria a escola italiana, né? A escola italiana pensa primeiro em se defender e depois atacar. Sempre foi assim. Agora, eu não sei se ele vai colocar esse esquema com dois jogadores de meio campo que não são jogadores de marcação efetiva, certo? Tinha o Casemiro que marcava. Vamos tomar por base do Flamengo, que tem o Pulgar e o Jorginho, por exemplo.
1: Pulgar marca.
0: Marca e bate.
1: Marca e mata a jogada.
0: E mata a jogada. E o Jorginho ajuda. Eu não sei se numa seleção... É porque não joga contra o europeu, não joga contra a nata do futebol, se ele vai usar. É também uma situação que influi o seguinte: você botar quatro atacantes, os caras vão ficar perturbados lá na frente. Desde que acerte, Rafinha, Estevão, Hendrick, Vini, Júnior, eles precisam ser marcados. Senão os caras vão parar na cara do gol. Acho que a Austrália é um bom teste, é sempre bom vencer, mas é bom observar. Eu não sei se ele vai fazer 4-2-4. Não sei.
1: É verdade, porque às vezes esses números flutuam, os jogadores flutuam em campo, não é uma coisa fixa. Aqui ao meu lado, Luiz Ferreira, que é o rei das táticas e das estratégias. Olha. Luiz Ferreira, você estava comentando comigo lá na redação, um pouco antes do programa, que o Bruno Guimarães, na verdade, que joga de 8 agora, ele originalmente jogava de 5. Então ele tem essa versatilidade ali na volância, né, para jogar no meio de campo. Mas te agrada esse esquema do Ancelotti? Boa noite para você.
2: Boa noite, RR. Boa noite, os amigos ligados aqui no programa No Mundo da Bola. Olha, RR, eu vou repetir exatamente o que eu te falei lá na redação. O que o Brasil tem de melhor hoje? São pontas, são jogadores que precisam de espaço para atacar. O Rafinha é assim, o Vinícius Júnior é assim, o Estevão é assim, o Hendrick é assim. Não, a gente não está falando daquele atacante que fica de costas para a zaga. Se você for parar para pensar, até o Pedro é um cara que gosta de atacar o espaço também. Faz muita associação com a Arrascaeta no Flamengo. Então ele precisa de uma equipe que utilize esse espaço. E ele tem dois caras, se você for parar para pensar... vai jogar com dois camisas 10, que é o Rafinha e o Estevão. O Estevão, que principalmente muita gente fala que seria o camisa 10 do Ancelotti nessa Copa do Mundo, não foi porque se machucou.
1: Você acha o Estevão 10?
2: O Estevão é 10. O Estevão é camisa 10.
1: Sempre vejo ele jogando mais caro pela ponta?
2: Ele jogava assim com o Abel Ferreira, mas o Estevão, eu lembro de uma entrevista dele que ele dizia que ele gostaria de jogar atrás do atacante. Como um camisa 10 mesmo. O Rafinha tá jogando de 9, tá fazendo gol a roda no Barcelona. O Vinícius Júnior e o Hendrick podem aí fazer alguma adaptação. É questão que a gente só vai ver em campo amanhã como é que a seleção vai se comportar. A gente fala assim, 4-2-4, parece linha de ônibus, sabe? Mas é o que vai contar é o comportamento sem a bola. Eu espero que dois desses quatro atacantes retornem para fazer aquela segunda linha de quatro na frente da defesa e que na hora de atacar a gente deve ter uma inversão nem para um 4-2-4, a gente deve ter uma inversão para um 3-2-5 que o Mateuzinho vai virar a ponta direita. E aí a gente vai ver a organização da seleção brasileira.
1: Vamos aguardar. Diga
0: aí
1: mais.
0: Tem que saber quem é que vai cobrir o Mateuzinho, porque esse é um outro problema. Lá de lá não, o Mateuzinho avança. E é o cara da sorte, né, porque... O Hélio se machucou porque ele não ia jogar, ia jogar o Hélio. O Hélio se machucou, ele tá jogando.
2: Eu até pensei que ia jogar o Wanderson, que seria titular do Ancelotti antes de ter uma lesão séria. No início do ano passado. Até achei que o Wanderson
0: fosse começar jogando. As coisas mudam, de minuto a minuto já dizia o Valdir Amaral.
2: E como você comentou no vídeo divulgado, Mário, aqui no Instagram da Rádio Nacional, muito jogador aparece.
0: Aparece.
2: E muito jogador some.
0: É
2: assim, pega o ciclo que a gente vai ver.
1: Entre os jogadores que somem e os que aparecem, agora é hora da gente viajar no tempo.
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1: Quem acompanha a série dos 90 anos da Rádio Nacional sabe que a emissora mais querida do Brasil já marcava presença nos principais eventos esportivos do planeta. Hoje, vamos voltar aos Jogos Olímpicos de Helsinki, em 52, onde a Nacional viu o nascimento de um dos primeiros heróis olímpicos do país. No dia 24 de julho de 1952, Ademar Ferreira da Silva já havia quebrado o recorde mundial no salto triplo e disputava centímetro a centímetro a medalha de ouro. Vamos conferir o último salto de Ademar na lendária narração de Antônio Cordeiro.
4: Já se prepara, Ademar Ferreira.

0: da Silva. Hoje quebrou o recorde mundial no estádio olímpico do Tripsi Santos, com 16 metros e 12. Recorde anterior que ele pertencia com 16,1 e quebrado aqui duplamente. É aqui a Demar, agora na série final. Também já obteve no primeiro salto 16,9. Porém, a sua melhor marca é 16,12. Quando se prepara então para o segundo salto da última série. Toma posição brasileiro Ademar Ferreira da Silva. A sensação da tarde de hoje no estádio olímpico em atletismo. Coloca-se Ademar, atenção, já na pista, toma posição. Olha só que partiu Ademar no pique, lá vem ele. Atenção, vai colocar a primeira perna, a segunda atenção, desprende o corpo, um bom salto. Um bom salto, Ademar.
1: Momento, hein? E é importante lembrar que a medalha de ouro de Ademar Ferreira da Silva em Helsinki, 1952, foi histórica por outros motivos também. Além de ser a primeira medalha dourada do atletismo brasileiro em Jogos Olímpicos, Ademar se tornou o primeiro atleta a superar a marca dos 16 metros no salto triplo. Ele também quebrou o recorde mundial 4 vezes naquela tarde histórica. 16,5, 16,9, 16,12 e garantiu o ouro com a marca de 16 metros e 22 centímetros. E como era de praxe naquela época, Ademar Ferreira da Silva mandou um recado para sua família, amigos e torcedores através do microfone da sua Rádio Nacional. Vamos conferir mais essa.
0: Ouvintes do meu querido e distante Brasil, o meu boa noite, estou bastante satisfeito por ter não só me tornado campeão olímpico, como ter quebrado também o recorde, por este recorde mundial da prova de salto triplo. Meus ouvintes, espero que os de São Paulo estejam ouvindo, os meus familiares, quero mandar um abraço bastante saudoso e devo dizer que dedico mesmo essa vitória antes que aos brasileiros, dedico aos meus pais. Peço perdão para isso, mas dedico primeiro aos meus pais, depois aos meus familiares e enfim para todos os brasileiros, todos que estavam esperando o resultado final da responsabilidade que eu trazia em minhas costas quando saí de São Paulo, do Rio para Helsinki. Agora, se Deus quiser, espero voltar ao meu Brasil, abraçar os meus familiares e os meus amigos com a maior das satisfações e ainda com a cabeça erguida por ter cumprido o meu dever, por ter cumprido a minha obrigação. Muito obrigado, brasileiros, e até a volta, se Deus quiser.
1: Ademar Ferreira da Silva também se tornaria o primeiro bicampeão olímpico em Melbourne, 56, ao levar o ouro no salto triplo com a incrível marca de 16,35. Ele só seria igualado em Atenas, 2004, pelos iatistas Robert Scheidt e Dorben Grael, Marcelo Ferreira e pelos jogadores de voleibol Giovanni e Maurício, também bicampeões olímpicos. Foram 5 quebras de recordes mundiais ao longo da carreira. Um tricampeonato pan-americano em Buenos Aires, 51, Cidade do México, em 55 e Chicago, em 59. E um pentacampeonato sul-americano. Ademar é dono de mais um feito. Após conquistar a medalha de ouro em Helsinki 52, ele percorreu a pista de atletismo em agradecimento ao público. O gesto é frequentemente associado à popularização da conhecida Volta Olímpica. 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E o técnico Eduardo Batista foi apresentado pelo Internacional hoje à tarde no estádio Beira-Rio, em Porto Alegre. O novo comandante colorado falou sobre a missão de comandar o Inter na reta final do Brasileirão e garantiu estar bem preparado.
2: É uma grande oportunidade para mim. Me preparei e trabalhei bastante para isso. É o momento, agarrar, estudei bastante, né? Eu não me preparei ontem para estar aqui, eu vim me preparando há alguns anos, né? E aí eu acredito muito que a gente pode atingir o nosso objetivo aqui.
1: Ele também falou sobre a recepção dos jogadores.
2: Chegando dentro, né, do vestiário, me surpreendeu a receptividade, me surpreendeu a energia. Quando você chega num clube que se está numa situação difícil, né, a gente acha assim, ó, nós temos que resgatar a confiança deles. E foi tudo diferente do que eu vi. Com um elenco altamente receptivo, né, tudo que o Abel falou foi o que aconteceu em dois treinamentos. Conseguimos passar essa convicção para eles, eles rapidamente responderam, né? E a gente fica muito feliz, mas numa expectativa muito boa que as coisas aconteçam bem.
1: Eduardo Batista assinou contrato com o Internacional até o fim do ano e chega com a missão de livrar o clube do rebaixamento nessas últimas 10 rodadas do Brasileirão. A estreia está marcada para o dia 7 de outubro contra o Corinthians no Beira-Rio. Mário Silva. Oi. O Eduardo Batista já tem aí um histórico, um legado familiar, uma história com o Internacional, que é das melhores, né?
3: Já chegou complicando, quer dizer, ele não tem nada com isso, não foi ele que falou? O Nelsinho Batista, que é o pai dele, treinou o Internacional isso há 30 anos atrás, estamos falando de 1996. E aí, quando ele saiu do Inter, ele foi pro Corinthians, e aí ele disse, agora sim, estou num time grande. Imagina lá no Rio Grande como é que foi isso. E os caras lembraram disso.
1: Ah,
3: sabe,
1: lembra.
3: O que aconteceu? A Rádio Gaúcha teve que botar alguém acima do bem e do mal para os colorados, que é o Abel, não o Ferreira, o Abel.
1: Braga.
3: E que ficou, fez uma matéria longa e ele praticamente absolveu o Eduardo. Ele não tem nada com isso, ele é um excelente treinador. E foi o único que segurou a descarga, amigo, porque ninguém quis segurar, não.
1: É verdade. Agora, de qualquer modo, a tarefa do Eduardo de tirar o Colorado é complicada, até porque não chega num clima, né? A torcida não o abraçou. Mas se conquistar em campo os resultados, né, estrear já com a vitória contra o Corinthians, de repente aí a maré vai mudando.
3: Se ganhar do Corinthians e ganhar o Grenal, que é divisor de águas, metade dos problemas vão estar resolvidos.
1: E chegou a hora do
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5: No mês de outubro, a cidade de Foz do Iguaçu, no Paraná, receberá os Jogos da Juventude Caixa. Em torno de 5 mil atletas na faixa de 13 a 17 anos, que é o maior número da história dos Jogos, estarão em disputas de 19 de outubro a 3 de novembro. São 16 dias. A competição reunirá atletas das 27 unidades federativas e 3 delegações internacionais, Argentina, Japão e Paraguai. O objetivo do evento é identificar e desenvolver novos talentos. Este ano está sendo de ouro para o corredor brasileiro Alisson dos Santos, o Pio. Na disputa dos Jogos Sul-Americanos de Santa Fé, na Argentina, correu os 400 metros rasos, o que não é a sua especialidade, e venceu a prova estabelecendo novo recorde para a distância, recorde da competição, 44 segundos e 61 centésimos. Pio dominou a prova desde a largada e só fez abrir vantagem. O segundo colocado foi o venezuelano Javier Gomes. Chegou em segundo, marcando 45 segundos e 48 centésimos. O bronze ficou com o chileno Martin Cunhundian, com 45 segundos e 99 centésimos.
1: E ainda falando dos Jogos Sul-Americanos de Santa Fé, o taekwondo segue fazendo bonito. Maria Clara Pacheco conquistou a medalha de ouro na categoria até 57 quilos ontem à noite. O time Brasil ainda teve mais conquistas no primeiro dia de competições da modalidade. João Diniz ficou com a medalha de prata na categoria até 68 quilos e Júlia Nazário e Paulo Ricardo Melo ficaram com o bronze nas categorias até 49 quilos e 58 quilos, respectivamente. E que tal um pouco de futebol feminino?
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1: Como prometido, Juliano Justi está aqui no Mundo da Bola para trazer todas as informações da edição de 2026 da Copinha Feminina. Vamos conferir.
6: A quarta edição da Copa São Paulo de Futebol Júnior Feminino começou a tomar forma.

0: forma ontem aqui em São Paulo. Serão 20 clubes de todas as regiões do Brasil correndo atrás do título a partir de 24 de novembro. E a final está prevista para 12 de dezembro. As partidas ocorrerão em 4 sedes aqui na capital paulista. O Ceret, no Tatuapé, no Ibrachina, no estádio Nicolau Alayon, do Nacional, e no Canindé. A edição deste ano terá no Grupo A, intitulado MASP, o Palmeiras, o Flamengo, o atual bicampeão do torneio, o Vasco e o Tarumã de Amazonas. No Grupo B, em homenagem ao Copan, prédio icônico paulistano, tem Corinthians, Bragantino, Atlético Mineiro e Ação do Mato Grosso. O Grupo C, chamado Ibirapuera, reúne Ferroviária, Centro Olímpico, Grêmio e Aliança de Goiás. A chave D, em homenagem ao Mercado Municipal, tem São Paulo, Fluminense, Vitória e Criciúma. O Grupo E, denominado Cantareira, coloca Santos, Botafogo, Inter e Sport. A tabela dos jogos será anunciada nos próximos dias pela Federação Paulista, mas se classificam os líderes dos grupos e os três melhores segundos colocados para os mata-matas. Os maiores talentos jovens do futebol de mulheres correrão atrás do título com o apoio também da Petrobras. Rodrigo Diulas, gerente de comunicação da estatal, fala da importância desse apoio da empresa.
1: Nosso investimento no futebol feminino, ele tem como foco a inclusão, a formação e principalmente a transformação social. E quero destacar também a nossa parceria com a TV Brasil. A gente tem o prêmio TV Brasil Petrobras para elas, inclusive com a votação online aberta aí para as craques da torcida, convido vocês a participarem.
0: Se teremos ou não a quebra da hegemonia carioca no torneio, a gente não sabe. Vamos ter que esperar um pouquinho ainda. Mas o certo é que você vai poder acompanhar vários desses jogos da Copinha Feminina de 2026 na tela da TV Brasil, emissora também da EBC, a mesma empresa da Rádio Nacional. E a Kim Saito, a diretora de futebol feminino da Federação Paulista de Futebol, valorizou esta parceria com a TV Brasil.
2: É sempre bom a gente colocar em perspectiva que a primeira competição oficial de base no Brasil começou só em 2017. Então agora, poder ter uma Copinha F, que tem transmissão da TV Brasil, que tem patrocínio da Petrobras, que conta com apoio do poder público na figura da prefeitura, todos esses são ingredientes que fazem a gente chegar na maior edição, com todas as regiões representadas, e poder mostrar isso ao público de uma forma democrática, massiva, levar jovens talentos que merecem essa oportunidade num nível de competitividade em que 20 dos melhores clubes vão estar aqui em São Paulo para a gente ver muito futebol.
0: Juliano Justo, de São Paulo, para a Rádio Nacional.
3: Maravilha, Juliano Justo, obrigado aí por essa matéria. 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Luiz Ferreira, Copinha com novidades, inclusive com três equipes novas participando pela primeira vez, o Vasco está entre elas. E bom também que o calendário feminino não fica vazio, né? Que já estamos chegando no final, da reta final aí do Brasileirão.
4: É, a gente vai ter os campeonatos estaduais, para a reta final do Campeonato Paulista, que é o mais forte do Brasil, vai ter o Campeonato Carioca, mas é muito legal você ver os clubes se movimentando para fortalecer a base do futebol feminino. Tudo parte disso. Você que quiser ter uma seleção feminina forte, você quiser ter uma seleção masculina forte, você precisa ter uma base forte, você precisa investir na base. E hoje é muito legal você ver clubes como o Flamengo, que é bicampeão da Copinha, o Fluminense, que conquistou uma das três edições da Copinha, a Ferroviária, que recentemente foi campeã da Brasileira Sub-17, o Botafogo, que também tem uma base muito interessante, Internacional, São Paulo, Corinthians, Palmeiras, todos esses clubes de grande massa investindo no futebol feminino e principalmente investindo na base. Não tem para onde correr. E é muito legal a gente, enquanto equipe de esporte da Rádio Nacional e por conseguinte da TV Brasil também, a gente poder fazer parte. Então, a gente anuncia aqui na Rádio Nacional que a TV Brasil vai transmitir a Copinha Feminina para todo o Brasil ao vivo e em sinal aberto. É só gente, galera. Então coloca na TV Brasil, você vai ver o Rodrigo Ricardo, vai ver a minha cara fofa, vai ver a Brenda Bal, vai ver a Raquel Mota, vai ver o Lincoln Chaves, Juliano Justo. Enfim, a gente vai tentar fazer o melhor que a gente pode nas transmissões da Copinha Feminina. Mas é muito legal, é real, e eu tô muito curioso para ver o investimento que o Palmeiras colocou, por exemplo. A Leila construiu um CT pro futebol feminino, tô muito curioso para ver

0: já os primeiros frutos desse investimento. O Corinthians, que também quer o título da Copa, da Copinha Feminina, também está querendo, que é o grande papão de títulos do Brasileirão Feminino, também quer ser o papão de títulos na base. Então, eu estou muito curioso para ver, por exemplo, como é que o Vasco vem. Que investiu, tem ótimas jogadoras, jovens jogadoras. Eu quero, estou muito curioso para ver o trabalho da Simone, né, agora na base. Olha, vai ser uma baita competição.
1: Com certeza, Luiz Ferreira, a TV Brasil cumpriu o seu papel de emissora pública, transmitindo não só as categorias principais, como as categorias de base, e fazendo jus aí ao seu slogan de tela do futebol feminino. E está chegando a hora da grande final do Brasileirão Feminino, da A1. No próximo sábado, a partir das 4h10 da tarde, a sua TV Brasil abre a transmissão para as emoções de Corinthians e São Paulo, direto da Neoquímica Arena, ao vivo e em sinal aberto para todo o país. É o primeiro round, assim, da decisão. As Brabas fizeram um treino aberto para a imprensa hoje pela manhã no CT Joaquim Grava, em São Paulo. E após as atividades, a lateral Tamires falou sobre a oscilação do time ao longo do ano e projetou a partida deste próximo sábado.
2: Ninguém que joga futebol é regular o tempo todo. Então, sim, nós tivemos alguns altos e baixos, né? O clima está aí para provar isso, muita chuva também, treinando com muita chuva ultimamente, mas nada disso deixou abalar a gente. Então, independente se fez chuva, se fez sol, e claro que eu não vou abrir, né, coisas que a gente vive diariamente, porque, é claro, ninguém, nenhum lugar, acredito que até no trabalho de vocês é assim também, deixa de ter problemas. A gente sempre vai ter alguns problemas, mas se a gente estiver unida, a gente vai conseguir superar. Nenhum barco afunda se com a água de fora, ele sempre vai afundar pela água de dentro. Então, a gente não pode deixar isso acontecer, e a gente se blindar. A gente se reforçou e a gente sabia do que o Corinthians era capaz de fazer. E eu acho que toda essa consistência nossa fez com que a gente chegasse hoje em mais uma final, na décima final, e com um elenco muito bem controlado e sabendo o que tem que ser feito.
1: Tá aí a supercampeã Tamires, veterana, 38 anos, participou talvez de todos os títulos das Brabas, hein, Luiz Ferreira?
0: Rapaz, tem que olhar, porque ela tá em vários. Olha, então, talvez uma das jogadoras mais vitoriosas do futebol feminino brasileiro. Olha, RR, o Corinthians passou por uma série de situações. Se vocês acham que o time masculino do Corinthians sofreu com atraso de salários, imagina o que acontece com o feminino, que a régua sempre acaba, o negócio sempre acaba pesando mais pro lado das mulheres, e aí elas acabam pagando a conta dos homens, infelizmente é assim que acontece. Depois eu conto umas histórias aqui. Mas é isso, elas têm que estar unidas e vão ter, encontrar um cenário novo. Depois de decidirem várias vezes na sua casa, na Neoquímica Arena, agora vão decidir fora, no Morumbis. E sabe qual foi a última vez que o Corinthians decidiu fora? Foi contra a Ferroviária, e a Ferroviária foi campeã.
1: Ih, rapaz. O Mário já apontou aqui, tá torcendo pelas Brabas.
3: Eu estou com o timão.
0: Eu acho que das Brabas também.
1: Gente, muito obrigado. Só encerrando, Portugal venceu o País de Gales por 1-0 no amistoso pela Liga das Nações. Amistoso não, né? Pelo jogo da Liga das Nações. 1-0, gol de João Félix. Esse programa No Mundo da Bola fica por aqui. Vem aí o Repórter Nacional com as últimas notícias do Brasil e do mundo. Uma ótima noite para todos vocês.
4: Rodrigo Ricardo.

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1: Seis e meia no horário de Brasília. 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
2: Olá, muito boa noite para você que está sintonizado na Rádio Nacional em Brasília, São Paulo, Rio de Janeiro, Amazônia, Alto Solimões, São Luís e Recife. E também para você que nos acompanha em todo o Brasil, junto às emissoras parceiras da nossa Rede Nacional de Comunicação Pública. Eu sou Bianca Paiva e você vai ouvir, a partir de agora, as principais notícias desta quinta-feira, 24 de setembro de 2026. Por determinação do ministro Flávio Dino,

0: quarta-feira. O evento pode atingir partes do Centro-Oeste, do Sudeste e do Sul do Brasil.
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1: Antes de darmos início ao nosso noticiário, lembramos que, diante do período de defesa eleitoral, não serão veiculados conteúdos que possam caracterizar publicidade institucional. A medida se faz necessária para garantir o cumprimento das normas que regulamentam a comunicação de instituições públicas. O defesa eleitoral será encerrado em 25 de outubro. 6h32. Começamos trazendo novos desdobramentos do caso Master. Mais uma entidade é alvo de investigações, a CVM, Comissão de Valores Mobiliários. O ministro Flávio Dino, do STF, determinou que a Polícia Federal apure possíveis crimes penais e administrativos no âmbito desse órgão. Vamos saber mais ao vivo com o repórter Gésio Passos. Boa noite, Gésio.
3: Boa noite, Bianca. Boa noite, ouvintes. Olha, Bianca, para começar, né, é bom explicar, a Comissão de Valores Mobiliários é um órgão responsável pela fiscalização e supervisão do mercado de capitais. O ministro Flávio Dino citou que uma denúncia encaminhada pelo Fundo Garantidor de Crédito, a CVM, em 2022, apontava fraudes nas operações de títulos do Master, mas o processo acabou sumariamente arquivado pelo órgão, que alegou falta de elementos para abertura de apuração. Para o ministro do STF, o arquivamento deve passar por apuração específica sobre eventuais práticas de ilícitos penais e administrativos pela comissão nesse processo de fiscalização. Dino também citou fatos relacionados à concessão de serviços funerários ao grupo do Banco Master pela Prefeitura de São Paulo. Uma investigação sobre o caso chegou a ser instaurada pela CVM, mas também foi arquivada após a autarquia aprovar um acordo de quase 3 milhões de reais. Segundo o ministro, há conexões entre esse caso e outra ação sob sua relatoria, que apura indícios de uso do fundo para supervalorização artificial de ativos e aplicação de recursos em concessões de cemitérios paulistas. Dino já havia determinado que a Comissão de Valores Mobiliários investigue a relação entre o ex-dono do Banco Master, Daniel Vorcaro, e os concessionários de cemitérios de São Paulo. O ministro também ordenou que o governo federal reavalie as regras normativas da CVM em 90 dias. Em nota, a CVM informou que está mobilizada para atender a decisão do ministro Flávio Dino. A autarquia destacou o compromisso de seu mandato legal e com um espírito colaborativo com o STF para o avanço de práticas regulatórias. É com você, Bianca.
1: Obrigada, Gésio. 6h34, e olha só, o caso Master segue rendendo. A reportagem divulgada hoje em uma revista afirma que o candidato à presidência, Flávio Bolsonaro, viajou em um avião do ex-banqueiro Daniel Vorcaro. E tem mais, essa aeronave seria a mesma usada depois pelo ministro do STF, Alexandre de Moraes. O Gabriel Brum vai contar essa história.
4: O candidato à presidência, Flávio Bolsonaro, do PL, viajou no avião de Daniel Vorcaro, dono do Banco Master, em janeiro de 2025, voltando dos Estados Unidos para Brasília. A informação foi publicada pela revista Piauí nesta quinta-feira. A aeronave seria a mesma que transportou o ministro Alexandre de Moraes e a esposa dele, Viviane Barsi, em agosto do ano passado, de acordo com a publicação. Junto com o político estavam a família e o amigo Willer Tomás, advogado e um dos investigados pela Operação Sem Desconto da Polícia Federal, que apura os desvios nas folhas de pagamento de aposentados e pensionistas do INSS. Tomás é dono de uma das três cotas do avião, segundo a revista. Outra delas pertencia à empresa Prime U, que tinha Daniel Vorcaro como um dos sócios. Na rede social X, Flávio Bolsonaro apenas ironizou. Ainda bem que na época o avião era de Willer. Imagina se fosse agora, eu teria viajado no avião de Alexandre de Moraes. Em maio deste ano, um vídeo divulgado pelo jornalista Lauro Jardim, de O Globo, mostrava o ministro e a esposa dele, Viviane Barsi, desembarcando do avião no Rio de Janeiro. O escritório afirmou que contratou viagens com a Prime Aviation, mas negou que Vorcaro tenha realizado voos com Viviane e o magistrado. Em nota, o escritório de Willer Tomás afirmou que o voo de janeiro de 2025 não tem e nunca teve qualquer relação com o ex-banqueiro, porque a viagem foi totalmente custeada por Tomás e quem viajou o fez como convidado dele sem qualquer contrapartida. O escritório ressaltou que o Willer Tomás não conhece Daniel

0: Porcaro jamais esteve com ele e nem celebrou qualquer negócio. Da Rádio Nacional em Brasília, Gabriel Brum.
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2: 6h36, os candidatos à presidência da República dividiram a agenda desta quinta-feira entre 7 estados. Vamos saber mais com Pedro Lacerda, que está aqui no estúdio. Boa noite, Pedro.
3: Boa noite, Bianca. Boa noite, ouvintes. Em São Gonçalo, no Rio de Janeiro, o presidente Luiz Inácio Lula da Silva, do PT, caminhou pelo centro da cidade ao lado do candidato ao governo do estado, Eduardo Paes, e os candidatos ao Senado, Benedita da Silva e Pedro Paulo. Depois, seguiu para Maceió, capital alagoana, onde participa do evento Brasil Pronto para Mais, ao lado de Renan Filho, na parte da noite. Em Goiás, Ronaldo Caiado, do PSD, começou o dia com entrevista por videoconferência ao programa Primeira Hora, da Rádio Acústica do Rio Grande do Sul. Depois, fez uma caminhada pela região noroeste de Goiânia, em Goiás. À tarde, seguiu para uma carreata em Senador Canedo e à noite participa de reunião de campanha na capital goiana. O interior paulista reuniu 2 candidatos. Romeu Zema, do Novo, deu entrevista à Jovem Pan Campinas, caminhou pelo comércio de Olambra e almoçou com apoiadores na cidade. À tarde, esteve em Jaguariúna, onde se reuniu com empresários e visitou o Centro de Referência em Autismo do município. Ainda no estado de São Paulo, Renan Santos, do Missão, teve encontros com apoiadores em Piracicaba e São Carlos. À noite, tem compromissos de campanha em Ribeirão Preto. Já na capital paulista, Samara Martins, do UP, reservou o dia para entrevistas e gravações, e o veterinário Wilson Grassi, do Democrata, cumpriu a agenda interna de campanha. Clariana Barão, do DC, deu entrevista ao portal Pleno News e faz uma live no Instagram agora à noite. Rui Costa Pimenta, do PCO, participou do programa Análise Internacional, transmitido pelo canal do Diário Caos Operária no YouTube, e depois teve reunião com a coordenação de campanha.
2: Pedro, 4 candidatos concentraram a agenda de campanha em Minas Gerais hoje. Qual o motivo dessa escolha?
3: Pois é, Bianca, Minas Gerais é um dos estados-chave da corrida presidencial, sendo um dos 3 maiores colégios eleitorais do país, o que explica a passagem de tantos candidatos de perfis tão diferentes pela região. Augusto Cury, do Avante, começou o dia em Belo Horizonte, onde compareceu ao velório do empresário Bruno Avelar antes de embarcar para a turnê pelo Centro-Oeste e Norte. Em Cuiabá, visitou a Casa Cury e o Shopping Popular. Em Porto Velho, Rondônia, falou com a imprensa no desembarque e participou de carreata pela cidade. À noite, em Manaus, no Amazonas, tem encontro com apoiadores e lideranças do Avante na sede estadual do partido. Hertz Dias, do PSTU, também cumpriu agenda em Belo Horizonte e Juatuba. Pela manhã, fez panfletagem na Universidade Federal de Minas Gerais e na Praça 7, além de almoço no Mercado Central. À tarde, fez panfletagem em uma fábrica em Juatuba. À noite, participa de um debate sobre o programa do Partido para o Brasil em Belo Horizonte. Pelo interior de Minas Gerais, Flávio Bolsonaro, do PL, circulou por Teófilo Otoni em torno do bloquinho do Nicolas Ferreira. E à noite segue para outro ato do tipo em Governador Valadares. Edmilson Costa, do PCB, também passou pelo estado de manhã com panfletagem no Ceasa Minas, em Contagem, antes de seguir para o Rio de Janeiro. Bianca, é com você.
2: Obrigada, Pedro. 6h40, notícia aqui do Distrito Federal. José Roberto Arruda não vai mais concorrer ao governo do DF. O Tribunal Superior Eleitoral entendeu que ele continua inelegível por causa de condenações por corrupção quando era governador, em 2009. O plenário rejeitou por 5-2 o recurso para mantê-lo na disputa. Após o resultado do julgamento, Arruda disse que respeita a decisão do Poder Judiciário e informou que o PSD não vai colocar outro candidato para concorrer ao governo do Distrito Federal. Espalhar material impresso de propaganda eleitoral, conhecido como santinhos, nas vésperas e no dia da eleição é crime. Em São Paulo, o Tribunal Regional Eleitoral divulgou hoje uma norma para ampliar o combate ao derrame de santinhos nas ruas. A repórter Sara Kines traz mais informações ao vivo da capital paulista. Oi, Sara, boa noite.
4: Boa noite, Bianca. Boa noite, ouvintes. Olha, quem espalha santinhos em local de votação ou vias próximas, inclusive na véspera da eleição, comete infração de propaganda irregular e pode ser multado. O derrame do material impresso no dia da eleição pode levar à detenção de 6 meses a 1 ano e multa no valor entre cerca de R$ 5 mil a quase R$ 16 mil. O vice-presidente do TRE de São Paulo e corregedor regional eleitoral, Roberto Maia Filho, destacou que, além de ser considerado crime, espalhar santinhos também pode trazer riscos à população, especialmente aos idosos.
5: Nós trouxemos aqui várias notícias concretas, comprovadas, eleitores idosos principalmente, que escorregaram, se lesionaram, uma eleitora que perdeu a visão e uma eleitora até na cidade de Bauru, em 2012, que morreu decorrente de uma fratura no fêmur ou na bacia, salvo engano, porque escorregou em propaganda eleitoral na véspera da eleição. Isso é inadmissível.
4: É possível fazer a denúncia de propaganda irregular, como faixas em viadutos e passarelas, por meio do aplicativo chamado Pardal, que pode ser baixado de forma gratuita no celular. Desenvolvida pela Justiça Eleitoral, a ferramenta permite que o cidadão encaminhe fotos, vídeos ou áudios que demonstrem a ocorrência. O TRE recomenda que os dirigentes partidários conversem com seus candidatos sobre o derrame de santinhos. De acordo com o órgão, haverá reforço na fiscalização e os agentes poderão fotografar e filmar o local para identificar candidatos e partidos que constam na propaganda irregular. A norma divulgada pelo TRE também busca manter a limpeza das vias e diminuir a poluição ambiental. O estado de São Paulo é o maior colégio eleitoral do país. São mais de 34 milhões de pessoas aptas a votar, o que representa cerca de 21% do eleitorado nacional. Para o primeiro turno das eleições, o estado conta com cerca de 115 mil urnas eletrônicas. Quase 30 mil serão utilizadas na cidade de São Paulo. É com você, Bianca.
2: Muito obrigada, Sara. Agora são 6h43, estou com Daniela Longuinho aqui no estúdio para explicar uma novidade do aplicativo e-Título. Conta pra gente, Dani, boa noite para você.
6: Boa noite, Bianca. Boa noite a todos. Olha, a partir desta eleição vai ser possível baixar o aplicativo e-Título mesmo nos dias de votação, tanto no primeiro quanto no segundo turno. A novidade foi anunciada hoje pelo presidente do Tribunal Superior Eleitoral, ministro Cássio Nunes Marques, durante sessão plenária da Corte. Em eleições anteriores, o download e o primeiro acesso ao e-Título eram suspensos nos dias de votação para evitar sobrecarga do sistema. De acordo com Nunes Marques, as melhorias feitas no aplicativo vão permitir a emissão da versão digital do título de eleitor, inclusive no dia de eleição. O ministro também destacou que a nova versão reúne mais serviços.
7: O TSE, confiante nos melhoramentos de infraestrutura promovidos, permitirá que a emissão do documento seja feita, inclusive, nos dias de votação. Além de dar segurança para uso em larga escala, a nova versão do aplicativo também reúne mais serviços em um único ambiente, como quitação de débitos por PIX ou cartão. O e-Título permite, da mesma forma, que a Justiça Eleitoral se comunique diretamente com o eleitorado, por meio de notificações diretamente no celular.
6: A Justiça Eleitoral, no entanto, recomenda que os eleitores baixem o e-Título e ativem o aplicativo com antecedência. Além de informar dados pessoais, é preciso confirmar a identidade respondendo a perguntas de segurança e fazer o reconhecimento facial. Para usar o e-Título na hora de votar, o eleitor deve apresentar o documento na tela do celular ou tablet. O print de tela do aplicativo não será aceito como documento de identificação. Quem não tiver fotografia no e-Título precisa apresentar também um documento oficial com foto. Com você, Bianca.
2: Muito obrigada, Daniela. Hora certa, 6 horas mais 45 minutos no horário de Brasília. Você vai ouvir daqui a pouco.
8: Começa nesta sexta-feira a 14ª edição da Feira de Livros e Quadrinhos de Natal, no Rio Grande do Norte. Além da programação literária, teatro, feirão de games, música urbana e encontro de cordelistas movimentam o evento.
2: 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O Conselho Nacional de Justiça fez uma operação hoje no gabinete do desembargador Newton Ramos, do Tribunal Regional Federal da Primeira Região, sediado em Brasília. As buscas foram determinadas pelo Corregedor Nacional de Justiça, ministro Benedito Gonçalves, e cumpridas pela Polícia Federal dentro de uma correição extraordinária aberta pelo Conselho para apurar

0: possíveis irregularidades na conduta do magistrado. Pedro Lacerda está de volta com os detalhes. É com você, Pedro.
1: Bianca, o desembargador Newton Ramos virou alvo de investigação depois de ser citado em conversas encontradas no celular do ex-banqueiro Daniel Vorcaro, controlador do Banco Master. A operação ocorreu um dia depois de o Conselho Nacional de Justiça mandar cancelar precatórios, que são valores que a União foi condenada a pagar, de usinas do setor sucroalcooleiro, que haviam negociado os créditos com o Banco Master. Os títulos somam R$4,7 bilhões. A decisão atendeu a um pedido da Advocacia Geral da União, que contestava despachos do TRF1, liberando o depósito de 16 precatórios em conta judicial antes do fim definitivo dos processos. O caso veio à tona depois que o portal Metrópolis revelou um contrato de R$427 milhões entre o Master e o escritório da advogada Camila Ramos, esposa do desembargador Newton Ramos, com pagamento previsto em caso de êxito nas ações do setor. Além disso, mensagens obtidas pela PF também citam a advogada e o magistrado como integrantes da chamada Turma do KN, numa referência ao ministro Nunes Marques, do Supremo Tribunal Federal.
0: Pois é, Cássio Nunes Marques, Pedro. E o que dizem as defesas dos citados?
1: Em nota, Newton Ramos disse que permanece no cargo e classificou o procedimento do CNJ como natural e regular. O escritório de Camila Ramos afirmou ter contrato formal com o Master, mas negou ter recebido qualquer pagamento. Nunes Marques negou contato com Vorcaro ou autorização para falar em seu nome. O TRF1, por sua vez, informou que colaborou integralmente com a diligência e reforçou que o procedimento não antecipa culpa. Devem ser preservados o direito de defesa e a presunção de inocência do magistrado. O tribunal disse ainda que suas atividades seguem normalmente. Bianca, é com você.
0: Obrigada pela sua participação hoje, Pedro. 6h48 agora. Conflitos no Oriente Médio continuam, assim como a alta no preço do petróleo. E diante disso, o governo brasileiro já considera prorrogar a subvenção ao diesel. Assunto para o Gésio Passos, que está de volta. Gésio.
2: Olha, Bianca, o subsídio de R$ 2,12 por litro do diesel deve ser prorrogado por mais 30 dias. O ministro do Planejamento e Orçamento, Bruno Moretti, afirmou nesta quinta-feira que a tendência é manter essa subvenção para garantir a estabilidade nos preços. Uma medida provisória publicada neste mês permite manter o benefício diante de condições desfavoráveis de mercado, como explica Moretti.
3: Nós ainda vamos levar o presidente, mas eu te diria que frente aos indicadores atuais, a tendência é que a gente mantenha, só que deslocando para a nova MP, o mesmo valor de subvenção. Então, a que está caducando tem 1,12, correto? A nova tem 1, só que a nova, você deve se lembrar, ela não tem um limite. Então, basicamente, o que a gente faria aqui, né, Serão, seria botar mais 1,12 nesse 1, de maneira que fique um valor de 2,12. Ou seja, eu vou apenas manter a subvenção, só que carregando para a medida provisória nova.
2: A prorrogação é considerada devido à manutenção da alta do preço internacional do petróleo em meio à continuidade do conflito no Oriente Médio. Além do diesel, o governo federal anunciou neste mês outras medidas para reduzir os preços nos postos de combustíveis. Está em curso uma desoneração de 63 centavos por litro da gasolina e 19 centavos por litro do etanol. Essas subvenções somadas custam cerca de R$7 bilhões por mês ao orçamento público. A ampliação do benefício ainda precisa ser formalizada pelo governo federal. O ministro Bruno Moretti afirmou que a decisão será tomada pelo presidente Lula, mas já indicou que a avaliação técnica da equipe econômica é favorável à continuidade do subsídio ao diesel, Bianca.
0: Gésio, você também tem uma informação do Ministério do Planejamento sobre o reajuste no Bolsa Família, certo?
2: Certo, Bia. Também nessa quinta-feira, o Ministério do Planejamento anunciou a redução de quase R$2 bilhões do bloqueio de despesas do Orçamento Federal. Ainda segundo Bruno Moretti, a revisão das despesas permitiu abrir espaço para reajuste de 15% do programa Bolsa Família, sem que fosse preciso recursos adicionais. Com você, Bianca.
0: Muito obrigada, Gésio. 6h51. Com o crescimento da frota de carros elétricos no Brasil, que está próxima de alcançar 1 milhão de unidades, de acordo com a ABAV,

0: A Associação Brasileira de Veículos Elétricos, o número de eletropostos para recarga desses veículos teve um aumento expressivo no último ano. E esse é o assunto da nossa parceira do Pará, que integra a Rede Nacional de Comunicação Pública. A reportagem é de Marcos Aleixo, da Rádio Cultura FM de Belém.
1: Um levantamento feito pela Descarbonize Soluções e baseado nas pesquisas online dos últimos 12 meses aponta crescimento de 309% para o termo eletroposto, enquanto estação de recarga de veículos elétricos avançou 235% e carregadores carros elétricos 84%. Ainda existem dúvidas sobre como abrir uma estação, qual o seu lucro, o que é um eletroposto, como encontrar um e, por fim, se esse tipo de instalação é um bom investimento. Diretor conselheiro da Associação Brasileira de Veículos Elétricos, Márcio Verini, comenta este panorama.
2: O cenário de crescimento do volume de veículos eletrificados comercializados no país tem se mostrado muito promissor. De janeiro a agosto, foram entoacados 328.483 unidades no país de veículos eletrificados, sendo que somente em agosto tivemos mais um recorde e foram emplacados 57.386 unidades.
1: A maior mudança, porém, aconteceu entre os carregadores rápidos e ultra rápidos em corrente contínua. Segundo a mesma base da ABVE e da Tupi, os pontos DC passaram de 2.430 para 6.479 em apenas 12 meses, alta de 167%, e já respondeu por 31% de toda a rede pública e semipública brasileira. Os carregadores AC mais comuns em estacionamentos e locais onde o veículo permanece parado por períodos maiores, passaram de 12.397 para 14.582 no mesmo intervalo, crescimento bem mais contido em de 17,6%. Marcos Aleixo, da Rádio Cultura de Belém, para a Rádio Nacional em Brasília.
0: 6h53. Depois de um período de temperaturas mais baixas em algumas regiões do país nesse início de primavera, vem aí uma onda de calor que deve atingir 6 estados. O INMET emitiu um alerta vermelho que vale de sábado até quarta-feira da semana que vem. Vamos saber mais dessa previsão ao vivo com a Carolina Pessoa. Oi, Carol, boa noite.
3: Olá, Bianca, boa noite para você, boa noite para todos. Isso mesmo, como você disse, o INMET, Instituto Nacional de Meteorologia, emitiu hoje um aviso vermelho para onda de calor de sábado até quarta-feira da semana que vem. É a primeira onda de calor desta primavera e pode atingir partes das regiões centro-oeste, sudeste e sul do Brasil. O aviso vale para 6 estados: Mato Grosso do Sul, Paraná e São Paulo, em todo o território, e regiões do Mato Grosso, Rio de Janeiro e Minas Gerais. De acordo com o Instituto, o episódio deve provocar uma sequência de dias com temperaturas máximas 5 graus Celsius acima da média por pelo menos 5 dias seguidos, critério que caracteriza uma onda de calor. O INMET informa que outros estados, como Rio Grande do Sul e Santa Catarina, devem registrar altas temperaturas nos próximos dias, mas não entram no aviso porque a previsão não atende aos critérios de intensidade e duração do evento. Um dos fatores para a ocorrência do fenômeno é a intensificação de uma área de baixa pressão entre o norte da Argentina e o oeste do Paraguai ao longo dos próximos dias. Essa condição muda a circulação dos ventos e favorece o transporte de ar quente em direção ao sul do Brasil, ao Paraguai e à Argentina, contribuindo para o aumento rápido das temperaturas. Depois de quarta-feira, a previsão é de chegada de uma nova frente fria, que deve mudar o tempo no centro-sul do Brasil e fazer as temperaturas caírem. O INMET recomenda que a população acompanhe as atualizações das previsões e dos alertas nos próximos dias. Voltamos com você, Bianca.
0: Obrigada, Carol. 6h55. Atenção, amantes da leitura e da cultura pop. Tem início amanhã a 14ª edição da Feira de Livros e Quadrinhos de Natal. O evento reúne atividades de literatura, música, teatro, games e concurso de cosplay. A reportagem é de Madison Euler.
4: Começa nesta sexta-feira, no Rio Grande do Norte, mais uma edição da Flic, a Feira de Livros e Quadrinhos de Natal, que vai levar mais de 50 horas de programação cultural à capital potiguar. As atividades da 14ª edição da feira acontecem desta sexta até domingo, concentradas no Parque das Dunas, no bairro Tirol. Será cobrada apenas uma taxa de R$ 1 por visitante.

0: A programação completa está disponível no Instagram, @fliquenatal. Além da feira, com editoras locais, livrarias, sebos e escritores independentes, estão previstas oficinas criativas, como as de artes visuais e cordel, além de teatro, apresentações de rap, batalha de rima, slam, espaço games e concurso de cosplay. Ao longo dos 3 dias, estão previstos 40 lançamentos literários de autores independentes, ampliando o espaço para apresentação de novas obras e para o encontro entre escritores e leitores. Um dos destaques deste primeiro dia de feira é o primeiro Curta Cordel. A partir das 9 da manhã, a Concha Acústica recebe apresentações, cantorias e recitais. À tarde, estão previstos o lançamento do livro infantil As Aventuras do Gato Bartô, da escritora Rosalba Medeiros, e a apresentação da peça A Cigarra e a Formiga, do grupo de teatro e dança da Escola Municipal, professora Adelina Fernandes. Já no espaço cultural, a sexta-feira será marcada por sessões de contação de histórias. Outra novidade desta edição é o Feirão dos Games Natal, voltado aos fãs da cultura pop. O espaço terá venda de jogos para diferentes faixas etárias, consoles retrôs e atuais, acessórios para gamers, bonecos e esculturas de personagens, além de uma área com games disponíveis gratuitamente ao público. Da Rádio Nacional em São Luís, Madison Euler.
1: Esportes.
2: A seleção brasileira masculina de futebol reinicia amanhã sua caminhada rumo ao hexacampeonato em Copas do Mundo. O primeiro compromisso será na Austrália, em um amistoso contra a seleção da casa, às 7 da noite, no horário de Brasília, no Queensland Country Bank Stadium, em Townsville. O Brasil volta a campo diante dos australianos na terça-feira, 7 de outubro, em Brisbane, novamente às 7 da noite. E no dia 3 de outubro, a seleção canarinho visita a Índia no Salt Lake Stadium, em Calcutá. A próxima Copa do Mundo será em 2030, na Espanha, em Portugal, Marrocos, na Argentina, no Uruguai e no Paraguai. Agora são 6h59 no horário de Brasília. O repórter nacional fica por aqui com trabalhos técnicos de Sanderson Freitas. 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Nos siga também pelo Instagram, @radionacionalnoticias. A gente volta amanhã. Uma ótima noite para você. Tchau, tchau.
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5: Olá, boa noite.
4: Boa noite para você que nos acompanha em todo o país.
5: Quinta-feira, 24 de setembro de 2026.
4: Vamos aos destaques do dia.
5: Segurança pública.
4: Operação investiga suspeita de ocultação de patrimônio e lavagem de dinheiro na compra de distribuidora de combustíveis. Luana Karen.
6: O objetivo da operação é desvendar a utilização de estruturas complexas de lavagem de dinheiro e ocultação de patrimônio no setor de combustíveis.
5: Tráfico de pessoas é crime.
4: E você sabe como identificar e combater esse tipo de ação?
5: Conversamos sobre o assunto com o diretor de migrações do Ministério da Justiça e Segurança Pública, Victor Semple.
4: Ele fez um alerta para formas de aliciamento, sinais de risco e medidas de prevenção e proteção.
7: É sempre bom a gente desconfiar daquela oferta de emprego no exterior, sem maiores detalhes, aquela questão do dinheiro fácil, né? Não existe dinheiro fácil.
5: Memória do Brasil ganha vida com a recuperação de imagens históricas.
4: Cinemateca abre as portas do passado e permite a visita pela internet. Gabriela Noronha.
8: Pesquisadores estão digitalizando mais de 180 mil rolos de telereportagens e cinejornais da TV.

0: Tupi, a primeira emissora de televisão do país.
1: Hoje na apresentação da Voz do Brasil, eu, Mariana Jungmann e Luciano Seixas.
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1: Foi deflagrada hoje mais uma fase da Operação Carbono Oculto.
2: O objetivo é investigar conexões financeiras e estruturas utilizadas para crimes de lavagem de dinheiro ligados ao setor de combustíveis.
1: Estão sendo cumpridos mandados de busca e apreensão em 7 estados do país.
3: A terceira fase da Operação Carbono Oculto cumpriu mandados de busca e apreensão em endereços vinculados a 13 pessoas físicas e 19 pessoas jurídicas em São Paulo, Espírito Santo, Goiás, Mato Grosso, Minas Gerais, Rio de Janeiro e Santa Catarina. O objetivo da operação é desvendar a utilização de estruturas complexas de lavagem de dinheiro e ocultação de patrimônio no setor de combustíveis. Entre os alvos estão uma usina sucroalcooleira do interior de São Paulo, além de empresas do sistema financeiro, as fintechs, fundos de investimento, escritórios de advocacia, bancos, empresas de fachada, administradoras de recursos e uma das maiores distribuidoras de combustíveis do país. O superintendente substituto da Receita Federal em São Paulo, Cláudio Ferrer, detalhou o esquema.
4: A gente tem uma operação que foi a aquisição de uma distribuidora na ordem de 100 milhões de reais. Só que para essa aquisição dessa distribuidora, primeiro, houve uma aquisição de uma usina sucroalcooleira. Para a aquisição dessa usina, você teve a estruturação de fundos de investimento. Em resumo, é uma estrutura extremamente complexa. A gente está falando aí, pelo menos, de umas 6-7 camadas de estruturas de fundos de investimento até chegar nessa aquisição.
3: O ministro da Fazenda, Dario Durigan, comentou sobre os desafios da Operação Carbono Oculto e a necessidade de um trabalho coordenado entre os órgãos de inteligência para fazer frente ao crime organizado.
5: As entidades do sistema financeiro têm a obrigação de informar para as autoridades, seja para o Banco Central, seja para a Receita, movimentações estranhas. Se essa informação não chega, você dificulta a autoridade. Então, o que nós estamos vendo é que muitas fintechs, muitos bancos, muitas administradoras não só deixam de fazer a comunicação devida para as autoridades, como foram capturadas, estão a serviço do crime organizado. Portanto, a dificuldade de elucidar da ação, ela exige que nós tenhamos coordenação entre os vários órgãos de inteligência, porque senão a gente não consegue.
3: Ao longo de 5 anos, a organização criminosa teria movimentado 11 bilhões e 600 milhões de reais entre lavagem de dinheiro e ocultação de patrimônio. Cláudio Ferrer, da Receita Federal, destacou que as investigações continuam.
4: Enquanto a gente não conseguir debelar dentro do mercado de combustíveis essas estruturas, a investigação não vai parar. O desafio do Estado brasileiro é conseguir sanear esse mercado financeiro para que o crime organizado não consiga crescer e aí nós consigamos efetivamente asfixiar essa economia do crime.
3: A primeira fase da Operação Carbono Oculto foi deflagrada em agosto de 2025 pela Receita Federal, pelo Ministério Público de São Paulo e pela Polícia Federal, com foco em adulteração de combustíveis. A segunda fase aconteceu em maio deste ano, já com foco na movimentação financeira das fintechs. Reportagem Luana Karen.
2: Mais de 1.300 páginas e perfis usados para divulgar plataformas de apostas irregulares foram retirados do Facebook e do Instagram.
1: A medida foi determinada pelo Ministério da Justiça e Segurança Pública depois que o Laboratório de Operações Cibernéticas apontou páginas nessas redes sociais usadas para divulgar propagandas, vídeos e links de plataformas de apostas.
2: O objetivo é impedir que as redes sociais sejam usadas para atrair novos usuários para sites de apostas que funcionam de forma irregular.
1: As investigações continuam para identificar os responsáveis pelos perfis e encontrar outros canais usados para divulgação de plataformas irregulares.
2: Esta semana é marcada pela luta contra o tráfico de mulheres e crianças, que foi comemorado ontem.
1: Esses dois grupos respondem atualmente pela maior parte das pessoas que são vítimas desse tipo de crime no Brasil.
2: Camboja e países da Europa estão entre os principais destinos e a exploração sexual está entre as maiores finalidades do tráfico.
1: Apesar disso, homens também podem ser aliciados e enviados ao exterior para trabalhos forçados, especialmente em centros de produção de golpes cibernéticos.
2: Nós conversamos com o diretor de migrações do Ministério da Justiça e Segurança Pública, Vitor Semple, sobre os protocolos adotados pelas autoridades brasileiras e o Plano Nacional para coibir o tráfico de pessoas. Acompanhe.
1: Diretor, bem-vindo à Voz do Brasil. Obrigado. Prazer ter o senhor conosco aqui. Importante a gente começar, então, essa entrevista explicando para o nosso ouvinte o que, que é tráfico de pessoas, o que, que configura esse crime.
6: Olha, boa tarde. Obrigado, Mariana, Luciano, aí pela oportunidade, né? O tráfico de pessoas, ele está tipificado lá no nosso Código Penal, né? No artigo 149-A. É, ele é identificado como caracterizado no ato de recrutar, aliciar, transportar, transferir ou até manter sob cárcere uma pessoa, né? Para fins de violência, para fins de exploração, para fins de redução à condição análoga à descarga. Escravo, para fins de exploração sexual e sempre mediante alguma fraude, né, algum abuso, alguma coação, justamente para reduzir essa pessoa, né, à finalidade da exploração.
2: Quais são os sinais que as pessoas devem estar atentas para identificar um possível aliciamento para o tráfico?
6: Olha, o tráfico, ele pode parecer, né, uma coisa de novela, né, como a gente brinca, mas ele está muito próximo da nossa realidade, né? Então, é sempre bom a gente desconfiar daquela oferta de emprego, né, no exterior, sem maiores detalhes, aquela questão do dinheiro fácil, né? Não existe dinheiro fácil, a gente sabe disso, né?
2: O governo federal tem um Plano Nacional de Enfrentamento ao Tráfico de Pessoas, né? Que tipo de ações estão previstas nesse plano?
6: A gente sabe, né, que o tráfico de pessoas, como um crime bastante complexo, ele exige uma resposta que não seja de um órgão só, né? Ele exige uma resposta bastante coordenada, né? Então, nós contamos no Plano Nacional com 5 eixos de atuação, né? Desde da prevenção, né? Ou seja, a gente tentar reprimir essas ofertas, né? Desde que a pessoa recebe a oferta, ela já vai saber que ali não é uma oferta interessante, né? Que ela desconfie daquela oferta, né? Então, a prevenção ao crime, desde a responsabilização dos perpetradores desse crime, né? Então, o Estado brasileiro atuando em conjunto para prevenir o crime, responsabilizar o criminoso, se eventualmente o crime ocorrer, mas também prestar uma assistência digna à vítima, né? A vítima de tráfico de pessoas, muitas vezes, ela não é reconhecida como vítima, né? Então ela tem que ter também a informação adequada, a informação segura, para que ela, uma vez submetida a esse tipo de exploração, ela se reconheça como vítima e o Estado também dê conta de atender essa pessoa e reintegrá-la na sociedade.
1: Pois aí, existe inclusive um protocolo, né, para atender as vítimas brasileiras que possam estar nessa situação no exterior? O que prevê esse protocolo?
6: Então, o protocolo, ele é um verdadeiro manual, né? É um passo a passo para todas as autoridades envolvidas nessa cadeia, né, de combate ao tráfico de pessoas, para, uma vez identificando uma vítima brasileira de tráfico no exterior, a gente saber exatamente o que cada agente público tem que fazer, né? Então, isso vai desde a identificação da vítima, o resgate, eventualmente, que é feito no exterior, naquele local, né, assistência consular, né, o que, que isso quer dizer? As embaixadas do Brasil no exterior, os consulados do Brasil no exterior, eles prestam um serviço para essa pessoa brasileira identificada como vítima. Então, portanto, o resgate, a vinda dela para o Brasil e até mesmo, como eu falei, a reintegração dessa pessoa na sociedade. Ou seja, se ela vai precisar de um atendimento de saúde, se ela vai precisar de um atendimento de assistência social, eventualmente essa pessoa ficou um tempo considerável fora do Brasil e ela precisa ser reintegrada em programas sociais, por exemplo, né, o Cade Único, o BPC, o Bolsa Família. Então, esse protocolo, ele pega toda essa cadeia, desde a identificação da vítima até a plena reinserção dessa pessoa na sociedade brasileira.
2: Quais são os destinos mais comuns de pessoas traficadas do Brasil e para quais finalidades?
6: A gente tem avançado muito na produção de dados e na identificação desses casos. Então, em 2025, a gente identificou o Camboja, como principal destino de vítimas brasileiras de tráfico de pessoas. E também uma diferença em relação a 2024 que a gente observou para o ano passado foi que a exploração sexual passou

0: passou a ser a principal finalidade dos casos identificados. A gente toma muito cuidado, né, quando vai lidar com esses dados, porque, como eu falei, é um crime de difícil identificação, que envolve uma série de instituições, seja federais, seja estaduais, seja internacionais. Então, a gente tem que ter muito cuidado com esses dados, porque, eventualmente, uma tendência pode significar que a gente não está observando o fenômeno como um todo, né? Então, dizer que a exploração sexual e que as mulheres se tornaram as principais vítimas em 2025 não quer dizer que a gente não tenha homens que sempre representaram a maioria das vítimas desse crime, não estejam também sendo submetidas a condições análogas à de escravidão. Então, a gente sempre tem que entender o fenômeno como um todo, né? E, nesse aspecto, o Camboja foi o principal destino, seguido por Israel e Itália. Os países da Europa, principalmente, Itália, Bélgica, Suíça, são muito identificados. Se a gente tivesse que apontar o perfil de uma vítima brasileira, seria uma mulher brasileira que é explorada, levada até esses países para fins de exploração sexual. E também nós temos crianças, né? A gente chega nos casos identificados em 2025 e 15 a 20% de crianças e adolescentes. Então, também um sinal de alerta aí muito grande para brasileiros sendo aliciados principalmente por redes sociais, né? Aplicativos de mensagens, né? WhatsApp, Discord.
1: Adoção, geralmente, para adoção ilegal para crianças?
0: Na verdade, para todas as finalidades a gente observou, tá? Desde o trabalho infantil até mesmo a exploração sexual de crianças e adolescentes. Então, as crianças representando, né, como quase um quarto das vítimas identificadas no ano passado, para todas as finalidades. Não existe apenas uma finalidade de adoção ilegal, não.
2: Muito bem, nós conversamos com o Vitor Sempel, diretor de Migrações do Ministério da Justiça e Segurança Pública. Muito obrigado por sua entrevista aqui à Voz do Brasil.
0: Muito obrigado.
1: E atenção para os canais de denúncias e orientações sobre tráfico de pessoas.
2: O Disque 100 do Ministério dos Direitos Humanos e da Cidadania para qualquer pessoa, especialmente crianças, e o Ligue 180 voltado para casos envolvendo mulheres.
1: Caso você suspeite ou tenha conhecimento de grupos que atuam dentro do Brasil ou episódios envolvendo tráfico de estrangeiros para o nosso país, deve procurar os canais da Polícia Federal.
2: Ou, em qualquer caso, ligar para a Polícia Civil do seu estado pelo 190.
1: Acordo de livre comércio entre o Mercosul e a Associação Europeia de Livre Comércio, a EFTA, formada por Suíça, Noruega, Islândia e Liechtenstein, começa a entrar em vigor no Brasil a partir de 1º de outubro.
2: O decreto que oficializa o acordo foi publicado no Diário Oficial da União. Para o Brasil e a Islândia, as novas regras começam a valer em 1º de outubro. Já para Brasil e Noruega, a aplicação começa em 1º de novembro.
1: O acordo prevê novas condições de acesso para produtos sul-americanos nos países membros, com eliminação e redução de tarifas e regimes específicos de exportação.
2: Para apoiar empresas e setores produtivos com o novo acordo, o Ministério do Desenvolvimento, Indústria, Comércio e Serviços construiu um painel de dados interativo.
1: A ferramenta reúne informações sobre o comércio do Brasil com os quatro países da EFTA, para facilitar o acesso a novas oportunidades de exportação e as vantagens tarifárias oferecidas para os seus produtos.
2: A plataforma está disponível em gov.br/mdic, na aba Comexvis.
1: A Companhia Nacional de Abastecimento divulgou nesta quinta-feira o terceiro levantamento da safra de café de 2026.
2: O estudo mostra um cenário de crescimento da produção, influenciado pela entrada de novas áreas em produção, pelo uso de tecnologias e por condições climáticas mais favoráveis.
3: A estimativa é de colher 67 milhões e 600 mil sacas de café na safra 2026, que já tem 99% da área colhida. Os dados são do terceiro levantamento da Conab, a Companhia Nacional de Abastecimento, divulgados nesta quinta-feira. O estudo também aponta que a área em produção é estimada em 1 milhão 950 mil hectares, segundo o gerente de acompanhamento de safras da Conab, Fabiano Vasconcelos, o resultado é influenciado pela entrada de novas áreas em produção, pelo maior uso de tecnologias e insumos e pelas condições climáticas mais favoráveis.

0: Isso aí é fruto de tecnologia, fruto de incremento, fruto de investimento dos produtores rurais, e esse manejo, de certa forma, tem melhorado as produtividades médias da cultura, e a gente acaba percebendo isso também ao longo da série histórica.
1: O destaque da safra é o café arábica, que representa cerca de 70% da produção nacional. A colheita está estimada em 48 milhões e 200 mil sacas. Minas Gerais é o maior produtor da variedade. Nas exportações, o Brasil embarcou em agosto 3 milhões e 800 mil sacas de café de 60 quilos, segundo a Conab. No acumulado de janeiro a agosto, foram exportadas 24 milhões e 600 mil sacas de 60 quilos. Reportagem Luciana Colares de Holanda.
2: Uma descoberta feita por jovens quilombolas de Pernambuco pode mudar a realidade das casas de farinha no Nordeste.
3: O descarte de um resíduo tóxico chamado manipueira ganhou uma solução sustentável e criativa.
2: Usando cascas de uma fruta comum na região, a pinha, também conhecida como fruta do conde, estudantes criaram um filtro capaz de manter o solo livre de contaminação do resíduo.
3: A inovação foi destaque em diversas premiações, incluindo a última edição do Prêmio Jovem Cientista.
2: Os detalhes você acompanha agora no quadro Ciência na Prática.
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5: O que parecia ser apenas água descartada na produção de farinha de mandioca, na verdade, escondia um líquido altamente poluente. Foi observando a própria comunidade que uma jovem cientista resolveu agir para transformar um problema em solução.
6: Meu nome é Beatriz Vitória da Silva. Eu venci o Prêmio Jovem Cientista, venci também, em primeiro lugar, o Prêmio Mercosul da Ciência e da Tecnologia. E atualmente eu estou fazendo faculdade em Economia pela UFCG aqui em Campinas. A gente viu que nas casas de farinha tinha um problema invisível, que é o descarte inadequado da manipueira. No processo de prensagem, depois que eles fazem a farinha, é descartado um líquido chamado manipueira. Ela chega a ser 25 vezes mais poluente que um esgoto doméstico.
5: Para descontaminar o solo e melhorar a saúde da comunidade, Beatriz e sua equipe foram investigar o que a própria natureza local oferecia. A resposta estava nas cascas descartadas de uma fruta muito consumida no quilombo, a pinha, também conhecida como fruta do conde.
6: Observando a realidade, você encontra as cascas jogadas no chão. A gente pegou as cascas da pinha, levamos para o laboratório. A gente viu que a farinha das cascas de pinha, ela tem propriedade porosas. Então a gente fez o filtro a partir das cascas de pinha, fazendo a farinha e o carvão ativado, e logo em seguida a gente fez alguns testes que apresentou resultados bastante positivos.
5: O projeto, batizado de Filtro Pinha, rendeu prêmios nacionais e internacionais e já está mudando de forma permanente a estrutura do quilombo.
6: A gente viu que o filtro, ele realmente tem uma eficácia. Graças à premiação, a gente conseguiu dar continuidade ao Filtro Pinha. A gente conseguiu, de uma certa forma, resolver o problema da manipueira. E a gente não está só ajudando a comunidade. A gente está ajudando a nossa futura geração.
5: Acompanhe a pesquisa na página do Prêmio Jovem Cientista. E esse foi o Ciência na Prática, com produção de Warby Calil e edição de Edinaldo Júnior. E nosso encontro com o Saber Científico volta na próxima semana. Até lá!
3: Já pensou em assistir momentos históricos da televisão e do cinema brasileiro no celular ou no computador?
2: A Cinemateca Brasileira disponibiliza repositório digital de arquivos para consulta pública.
3: O trabalho integra a Rede Nacional de Acervos Audiovisuais, coordenada pelo Ministério da Cultura.
2: Instituições públicas e privadas podem aderir ao programa para manter viva a memória cultural do país.
7: Senhoras e senhores telespectadores da televisão Tupi, registramos as primeiras palavras do presidente, senhor Jânio Quadros.
8: Registros como esses, que narram eventos marcantes da história do Brasil e do mundo, estão disponíveis no site da Cinemateca Brasileira, graças ao trabalho de pesquisadores que estão catalogando e digitalizando mais de 180 mil rolos de telereportagens e cinejornais da TV Tupi. A primeira primeira emissora de televisão do país. Coordenado pelo historiador e professor da Universidade de São Paulo, Eduardo Moretim, o projeto tem o objetivo de manter vivas as mais de 200 horas de material televisivo.
9: É um projeto que procura colocar de novo em circulação parte desses 180 mil telereportagens da TV Tupi. A preservação, ela precisa estar vinculada à difusão pública.
8: O acervo audiovisual da Cinemateca Brasileira inclui cerca de 250 mil rolos de filmes e mais de 1 milhão de documentos. A instituição hoje faz parte da Rede Nacional de Arquivos Audiovisuais, uma iniciativa coordenada pela Secretaria do Audiovisual do Ministério da Cultura. A rede reúne órgãos públicos e privados para cuidar da memória cultural do país. Daniela Leda, coordenadora de gestão e contratos da Cinemateca Brasileira, explica que a rede busca fortalecer iniciativas de salvaguarda dos acervos.
10: A Rede Nacional de Arquivos Audiovisuais, ela foi criada para realmente fortalecer esse conjunto de políticas públicas de preservação audiovisual.
8: O processo de adesão começa com o envio de documentação pela plataforma gov.br. Em seguida, é realizada uma análise técnica do acervo, como detalha a coordenadora de gestão e contratos da Cinemateca Brasileira, Daniela Leda.
10: Ao aderir à rede, a instituição se compromete a manter os dados atualizados de acervo, a colaborar com o Inventário Nacional de Bens Culturais Audiovisuais e também a adotar e disseminar boas práticas de preservação, descrição e acesso daquele acervo.
8: Segundo o historiador e professor da Universidade de São Paulo, Eduardo Moretim, esses acervos contribuem para construir a memória e também para consolidar a pesquisa histórica e audiovisual.
9: Sem essas imagens, nós não temos essa memória e os pesquisadores não podem, a partir da existência dessas imagens, reconstruir o sentido desse passado.
8: O Banco de Conteúdos Culturais disponibiliza, além de cinejornais e telereportagens, filmes históricos na íntegra, como a obra É Com Esse Que Eu Vou, de 1948.
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8: Aquelas instituições que aderirem à rede passam a ter divulgação institucional e do acervo no portal Filme Cultura. E qualquer cidadão pode revisitar o passado por imagens na página da Cinemateca Brasileira no endereço cinemateca.org.br. Reportagem Gabriela Noronha.
3: Estão abertas as inscrições para o Programa de Capacitação em Construção Industrializada.
2: Realizado pelo Ministério do Desenvolvimento, Indústria, Comércio e Serviços, o curso prepara profissionais para planejar e implementar soluções inovadoras e sustentáveis em obras de infraestrutura.
3: A capacitação gratuita é voltada a gestores públicos e privados, profissionais da construção civil e estudantes.
2: A inscrição pode ser feita por meio da plataforma da Escola Nacional de Administração Pública, no endereço escolavirtual.gov.br.
3: E essas foram as notícias do governo federal.
2: Fique agora com as notícias do Poder Judiciário e do Congresso Nacional. Boa noite.
3: Boa noite para você e até amanhã.
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13: Relator determina que Polícia Federal investigue possíveis irregularidades na atuação da CVM no caso Master.
14: STJ define que banco pode encerrar conta corrente de forma unilateral.
13: TSE mantém indeferida candidatura de Arruda ao governo do Distrito Federal.
14: Boa noite, eu sou Arthur Filho.
13: E eu sou Walter Lima.
14: O ministro do Supremo Tribunal Federal, Flávio Dino, determinou que a Polícia Federal abra investigação sobre possíveis crimes e interferências indevidas na atuação da Comissão de Valores Mobiliários, a CVM, no caso do Banco Master.
13: A decisão considera um relatório que apontou fragilidades estruturais na autarquia e falhas na apuração de denúncia sobre possíveis irregularidades relacionadas ao banco. No relatório, resultado de uma auditoria, o grupo de trabalho da CVM identificou falhas de divulgação de informações em 73% dos 314 processos relacionados ao grupo econômico, deficiência de compliance em 32%.
14: Bancos podem encerrar conta corrente de forma unilateral.
13: E para o STJ, isso não

0: significa violação ao Código de Defesa do Consumidor. Fátima Uchoa.
1: O entendimento do STJ foi firmado em recurso repetitivo e por isso deve ser seguido pelo judiciário de todo o país. Segundo o relator ministro Humberto Martins, a discussão surgiu porque o Código de Defesa do Consumidor considera abusiva a recusa do fornecedor em prestar serviços ou vender produtos a quem esteja disposto a pagar. Mas ele observou que a própria norma prevê exceção para intermediações reguladas por leis especiais, o que abrange a legislação das instituições financeiras e as normas do Conselho Monetário Nacional. Para o ministro, a regra legal se refere à recusa em contratar antes do começo da relação de consumo, diferente de uma conta já contratada.
2: Justiça do Trabalho de Minas Gerais considera discriminatória dispensa de jovem aprendiz grávida com TDAH.
0: Ela foi demitida por suposto desempenho insuficiente. Samanta Flor.
3: A justiça concluiu que não houve uma avaliação objetiva que comprovasse desempenho insuficiente. A aprendiz tinha média 8,43 nas atividades teóricas e não recebeu o acompanhamento adequado no desempenho das funções. A dispensa foi anulada e as empresas foram condenadas a pagar cerca de R$ 10.700 por danos morais. Como ela estava grávida, também terá direito à indenização referente à estabilidade gestacional.
2: Por 5-2, o Tribunal Superior Eleitoral TSE confirmou hoje, quinta-feira, decisão do Tribunal Regional Eleitoral do Distrito Federal, o TREDF, que indeferiu o registro de candidatura de José Roberto Arruda, do PSD, na disputa ao cargo de governador do Distrito Federal nas eleições gerais deste ano.
0: A maioria dos ministros acompanhou o voto do relator, ministro Dias Toffoli, determinando a imediata comunicação da decisão ao Tribunal Regional Eleitoral para cessar a condição subjúdice de José Roberto Arruda na disputa pelo governo do Distrito Federal.
2: Com a decisão, a candidatura de Arruda também não pode mais receber os fundos eleitoral e partidário, e ele deve cessar a campanha, inclusive as inserções no rádio e na TV e a participação em debates.
0: José Roberto Arruda permanece inelegível devido às sucessivas condenações em segunda instância por ato doloso de improbidade administrativa.
2: Ministério Público Federal consegue na Justiça a construção de escola indígena em Amarante do Maranhão.
0: A nova escola substitui a antiga unidade que funcionava em condições precárias e não tinha estrutura adequada para atender aos estudantes indígenas. Vanessa Pereira.
4: A nova escola atende os estudantes indígenas da aldeia Guaruru, na terra indígena Arariboia, em Amarante do Maranhão. A obra foi realizada após a ação do MPF, ajuizada em 2023, que apontou as condições precárias da antiga unidade, onde faltavam estrutura e até carteiras para os estudantes. Em vez de reformar o prédio, o governo do Maranhão construiu uma nova escola, concluída em 2025 e já em funcionamento. Na sentença, a justiça reconheceu o cumprimento da obrigação e determinou que a manutenção do prédio ficará a cargo do Estado.
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2: A você uma boa noite.
0: E até amanhã.
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7: Eu sou Humberto Pinheiro e estes são os destaques de hoje do Jornal do Senado, que começa agora. Senado analisa proposta que atualiza serviço Disque Idoso. Projeto dá prioridade a iniciativas voltadas ao esporte feminino. Lei garante continuidade de recursos para projetos de combate ao câncer. Boa noite. O projeto que busca atualizar o programa Disque Idoso, criado em 2007, pode ser analisado pelos senadores. O objetivo é ampliar a prevenção a maus tratos, o acesso à informação e aos direitos. Mais detalhes com o repórter César Mendes.
8: De autoria do senador Paulo Paim, do PT do Rio Grande do Sul, o texto muda o nome do programa.

0: Ministério Público, Defensoria Pública e Conselhos de Direitos.
1: O Senado pode votar uma proposta que permite o uso da renúncia fiscal de empresas e pessoas físicas no incentivo ao esporte para priorizar projetos voltados ao esporte feminino e destina, no mínimo, 10% dos valores a essas iniciativas. Repórter Lana Dias.
2: Em audiência pública na Comissão de Esporte, a senadora Tereza Leitão, do PT de Pernambuco, relatou a desigualdade no setor, algo que a proposta busca combater.
3: Não é porque a gente compete mulheres com mulheres, mas é porque você, comparando o que o futebol oferece aos homens, com o que o futebol oferece às mulheres, com o que o futebol oferece, o voleibol oferece aos homens, com o que o voleibol oferece às mulheres, em termos de condições de prática esportiva.
2: A proposta prevê limite máximo de valores por proponente, critérios de distribuição regional, equilíbrio entre modalidades esportivas e critérios de alternância ou limitação de acesso a tratamento prioritário para evitar concentração excessiva.
1: Uma nova lei aprovada pelo Senado e sancionada pelo Executivo garante até 2031 a continuidade do incentivo fiscal para empresas que destinam recursos a projetos de combate ao câncer e de atenção à pessoa com deficiência. A reportagem é de Yasmin Rodrigues.
4: A proposta chegou ao Senado depois de passar pela Câmara dos Deputados e foi analisada em regime de urgência pelo plenário. A relatoria ficou com a senadora Mara Gabrilli, do PSD de São Paulo, que defendeu a manutenção do mecanismo como forma de dar previsibilidade às instituições que dependem desses recursos.
5: A prorrogação garantirá a possibilidade de que organizações da sociedade civil sem fins lucrativos, como por exemplo as APAES, o GRAAC, que é o Grupo de Apoio Adolescente à Criança com Câncer, por exemplo, e centros especializados em reabilitação e hospitais do SUS, tenham previsibilidade orçamentária para atendimentos e pesquisas.
4: O PRONON e o PRONAS PCD permitem que recursos privados sejam direcionados a projetos previamente aprovados pelo Ministério da Saúde. O primeiro é voltado à prevenção e ao tratamento do câncer. O segundo apoia ações de prevenção e reabilitação de pessoas com deficiência.
1: Também foi sancionada pela Presidência da República a lei aprovada pelo Senado que institui o programa Institucional de Bolsa de Iniciação à Docência, PIBID, como política de Estado. A norma estabelece objetivos, modalidades de bolsas e regras para o programa de formação inicial de professores da educação básica. A reportagem é de Pedro Pincer.
6: A nova regra estabelece que o PIBID será desenvolvido no Ministério da Educação e na CAPES, em parceria com instituições de ensino superior e redes públicas de educação básica. As ações de formação poderão ser voltadas as diferentes etapas e modalidades da educação básica. Isso inclui educação do campo, escolar indígena, escolar quilombola, especial, bilíngue de surdos e de jovens e adultos. A relatora, senadora Damaris Alves, do Republicanos do Distrito Federal, destacou a importância da iniciativa.
7: É certo que o fortalecimento da docência por meio do PIBID é um instrumento direto e hábil para assegurar a qualidade do ensino. O programa pode contribuir com a realização do princípio constitucional de valorização dos profissionais da educação. Deste modo, o PIBID atua diretamente na raiz dessa valorização.
6: Foi vetado o artigo que tratava das despesas do programa. O dispositivo previa que elas seriam custeadas por dotações orçamentárias destinadas anualmente ao MEC e à CAPES e proibia a redução dos valores das bolsas e o contingenciamento das despesas do programa.
1: 38% das mulheres com deficiência no país já sofreram algum tipo de violência doméstica. Foi o que revelou uma pesquisa inédita do Senado. As vítimas ainda enfrentam o despreparo dos agentes públicos na hora da denúncia. Repórter Patrícia Oliveira.
8: 83% das mulheres com deficiência vítimas de violência doméstica não denunciam o agressor, porque na maioria das vezes se trata de um marido ou parceiro de quem dependem economicamente. Os dados apresentados em uma audiência pública na Comissão de Direitos Humanos também apontaram que apenas 31% dessas vítimas buscam uma delegacia especializada.

0: E ainda enfrentam barreiras físicas e dificuldades no atendimento, como destacou a vice-presidente do Instituto Maria da Penha, Regina Célia Barbosa.
1: Ou por ignorância, ou por negligência, ou por falta de sensibilidade à sua condição de deficiência.
0: De acordo com a pesquisa, mulheres com deficiência estão mais expostas à violência sexual e financeira. Para Priscila Celares, do Ministério dos Direitos Humanos e da Cidadania, os novos dados poderão embasar mais iniciativas governamentais.
2: E com isso conseguir desenvolver e articular políticas públicas que sejam mais específicas.
0: A pesquisa feita pelo Instituto Data Senado e o Observatório da Mulher contra a Violência é a primeira da série histórica iniciada em 2005 a destacar especificamente a realidade das mulheres com deficiência.
3: Eleições 2026.
4: Os brasileiros vão eleger no dia 4 de outubro 1.059 deputados que vão atuar nas assembleias legislativas e na Câmara Distrital do Distrito Federal. Mas você sabe quais os papéis desses deputados? Confira na reportagem de Rodrigo Rezende.
5: Os deputados estaduais e distritais são representantes da população nas assembleias legislativas de cada estado e na Câmara Legislativa, no caso do Distrito Federal. Uma vez eleitos, eles têm mandato de 4 anos. Todos esses deputados, 1.059 no total, colaboram na organização da administração estadual, como explica o consultor legislativo do Senado, Gilberto Guerzoni.
6: O Brasil é uma república federativa, então os estados têm autonomia e legislam sobre uma série de temas, além da sua própria organização, segurança pública, saúde, educação, meio ambiente, cultura, além de aprovar as leis estaduais e distritais. No caso do Distrito Federal, os deputados estaduais e distritais também são responsáveis pela fiscalização dos governos, né? Do governo do estado e do governo do Distrito Federal.
5: Para exercer essa fiscalização, os deputados podem solicitar informações a órgãos públicos, convocar autoridades para prestar esclarecimentos e criar comissões parlamentares de inquérito, as CPIs. Os deputados estaduais e distritais também votam o orçamento dos estados e do DF e propostas de leis de iniciativa dos governadores. No caso do Distrito Federal, há uma particularidade. Como o DF não possui municípios, os deputados distritais tratam tanto de temas de competência estadual, quanto de assuntos que em outras partes do país seriam discutidos por vereadores.
4: Com trabalhos técnicos de Eliseu Caires, o Jornal do Senado fica por aqui. Acompanhe agora as notícias da Câmara dos Deputados. Boa noite e até amanhã.
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7: Plenário pode aumentar folga remunerada do trabalhador que doar sangue.
8: Projeto estende auxílio acompanhante a todos os tipos de aposentadoria.
7: Comissão estabelece parâmetros para acervos de livros em salas de aula.
8: Boa noite. Estudantes de 4 a 11 anos de idade poderão contar com acervo de livros nas salas de aula. A ideia é incentivar a formação de jovens leitores, como informa a repórter Mônica Tati.
9: Proposta aprovada pela Comissão de Educação da Câmara dos Deputados prevê que as salas de aula da pré-escola e dos anos iniciais do ensino fundamental tenham acervo de livros. O texto insere o dispositivo na Lei das Bibliotecas. O acervo seria formado por livros paradidáticos e de literatura infantil, destinados ao uso de alunos e professores. O deputado Tarcísio Mota, do PSOL do Rio de Janeiro, que leu o parecer do relator, o deputado Pedro Kizai, do PT de Santa Catarina, destaca que o projeto fortalece o Sistema Nacional de Bibliotecas Escolares e é essencial para formar novos leitores.
10: Nós temos, infelizmente, caído o número de leitores na sociedade brasileira. E nós sabemos que o livro é uma janela para o mundo, é a possibilidade de ampliar os nossos horizontes. E quando isso é feito desde o início, na pré-escola, isso é decisivo, não só para aquela criança poder adquirir mais hábitos de leitura, ampliar os seus horizontes, mas para que a própria educação funcione. Nós temos evidências científicas que demonstram que em famílias onde há crianças leitoras, essas crianças aprendem mais. mais, aprendem melhor, têm, portanto, sucesso no fluxo escolar.
9: O projeto, que prevê a formação de acervos de livros nas salas de aula para crianças de 4 a 11 anos, aguarda a apreciação da Comissão de Constituição e Justiça. Se for aprovado, pode seguir direto para o Senado. Da Rádio Câmara de Brasília, Mônica Tati.
3: Saúde.
7: Luiz Tibé, do Avante de Minas Gerais, apresentou projeto para viabilizar no SUS o uso experimental da polilaminina em pacientes com lesões recentes na medula ou paralisias causadas por traumas. Ele explica que o tratamento vai depender de indicação médica e autorização dos órgãos competentes.
8: Luiz Tibé aponta que a polilaminina é estudada pelo potencial de regenerar fibras nervosas lesionadas. A proposta do congressista dá prioridade a pacientes da rede pública com lesão medular aguda, que deverão ser acompanhados por equipe especializada durante a pesquisa.
7: Gustinho Ribeiro, do PP de Sergipe, apresentou o projeto que cria regras especiais para a renegociação de dívidas de pessoas acometidas por doenças crônicas incapacitantes. Para ter acesso ao benefício, é preciso comprovar o impacto dos custos do tratamento ou a perda da capacidade financeira causada pela doença.
8: Pelo texto de Gustinho Ribeiro, a conciliação prevê mais prazo para pagamento, redução de juros e parcelamento da dívida. Segundo ele, a medida busca proteger pacientes em situação de vulnerabilidade e evitar que o superendividamento comprometa o tratamento de saúde.
7: Marcos Soares, do PSDB do Rio de Janeiro, propõe a criação do Programa Nacional de Educação Cosmética e Cuidado com a Pele nas escolas. A iniciativa prevê ações dos Ministérios da Educação e da Saúde sobre higiene, proteção solar e cuidados com a pele.
8: Marcos Soares explica que o objetivo é promover campanhas de conscientização para combater a desinformação sobre rotinas de beleza. O parlamentar argumenta que a proposta pode ajudar a prevenir danos causados pelo uso inadequado de cosméticos.
3: Segurança Pública.
7: A Comissão da Câmara aprovou o programa de atendimento a vulneráveis vítimas de estupro com o objetivo de humanizar o acolhimento e garantir a coleta de provas contra o agressor. Saiba mais sobre o assunto na reportagem de Maria Neves.
11: A Comissão de Segurança Pública da Câmara dos Deputados aprovou o projeto que institui um modelo nacional de atendimento humanizado e de coleta de provas para casos de estupro de vulnerável, chamado Ação Protetiva 360 graus. Pela proposta, estados e municípios que aderirem ao programa terão de criar núcleos de atendimento humanizado e multidisciplinar às vítimas. Na versão aprovada, o relator deputado Paulo Bilinski, do PL Paulista, prevê que as autoridades deverão realizar a coleta de provas imediatamente, ainda no local de acolhimento. De acordo com o parlamentar, a literatura forense estima que a janela máxima de preservação dos vestígios é de até 72 horas a partir da agressão. A proposta também estabelece o prazo máximo de 30 dias para a emissão dos laudos periciais. Esse prazo poderá ser prorrogado por igual período, mas somente com justificativa técnica fundamentada. O texto original do deputado delegado da Cunha, do União de São Paulo, prevê somente a emissão de laudos dentro dos prazos legais. Delegado da Cunha afirma que a criação do programa é importante principalmente porque a maior parte dos abusos sexuais de vulneráveis ocorre dentro de casa e o agressor quase sempre permanece impune.
12: A Ação Protetiva 360 tem por objetivo proteger crianças e adolescentes do crime chamado estupro de vulnerável. É o estupro praticado contra menores de 14 anos, que acontece, na maioria das vezes, dentro de casa. Outro dado assustador é que a grande maioria das vítimas tem de 4 a 8 anos. E outro dado alarmante: em 80% dos casos, o estuprador é inocentado por falta de prova material, falta de DNA.
11: De acordo com o delegado da Cunha, iniciativa semelhante ao programa proposto já foi adotada na Baixada Santista, em São Paulo, e dobrou o número de condenações de agressores sexuais de vulneráveis. Pela legislação, além de menores de 14 anos, são consideradas vulneráveis pessoas que não têm discernimento ou não podem oferecer resistência ao estupro, devido a alguma doença ou neurodivergência, por exemplo. O texto aprovado estabelece também quem pode acionar os núcleos de atendimento no caso de suspeita de estupro de vulnerável. Além da própria vítima e de familiares, estão na lista profissionais de saúde ou de assistência social e integrantes do Conselho Tutelar. Além disso, a versão do relator, delegado Paulo Bilinski, prevê que quando o pai, a mãe ou o responsável legal for suspeito do crime, a justiça poderá autorizar a coleta de material biológico. Segundo o deputado, a medida evita que o próprio agressor impeça a preservação dos vestígios criminais. Ainda de acordo com a proposta, sempre que houver suspeita, o núcleo de acolhimento da vítima vulnerável deverá comunicar à autoridade policial competente em no máximo 12 horas. Delegado Paulo Bilinski argumenta que a comunicação estabelece o elo entre o programa de atendimento e o sistema de persecução penal. Sem ela, afirma que o fluxo de atendimento poderia funcionar integralmente, sem jamais levar à responsabilização do agressor. A proposta que institui um modelo nacional de atendimento humanizado e de coleta de provas para casos de estupro de vulnerável ainda será analisada por 3 comissões da Câmara. Se aprovada em todas, poderá seguir para análise do Senado. Da Rádio Câmara de Brasília, Maria Neves.
8: Projeto de Cezinha de Madureira, do PL de São Paulo, prevê a ampliação para 12 meses do prazo para apresentar queixa em infrações praticadas contra crianças, adolescentes e idosos. A proposta altera a legislação para dobrar o tempo atualmente concedido às vítimas ou a seus responsáveis.
13: Cezinha de Madureira argumenta que o período de 6 meses é insuficiente para que famílias ou idosos processem o trauma emocional e formalizem denúncias. Ele ressalta que o ajuste alinha a legislação à ampliação do prazo já concedido a mulheres vítimas de violência doméstica.
8: Como estratégia de prevenção e enfrentamento à violência, Antônio Carlos Rodrigues, do Podemos de São Paulo, quer ampliar a autonomia financeira das mulheres. Projeto apresentado pelo deputado prevê qualificação profissional, acesso a crédito e incentivo ao empreendedorismo feminino.
13: Antônio Carlos Rodrigues ressalta que o projeto dá prioridade para mulheres vítimas de violência doméstica em situação de vulnerabilidade ou responsáveis pelo sustento da família. Ele afirma que o acesso ao trabalho e à renda podem ajudar essas mulheres a romper relações abusivas.
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3: Trabalho.
8: Pedro Westphalen, do PP do Rio Grande do Sul, apoia projeto que permite o aproveitamento de médicos, dentistas, farmacêuticos e veterinários pelas forças policiais estaduais. O relator defende o redirecionamento de profissionais dispensados por excesso de contingente nas Forças Armadas.
13: Pedro Westphalen avalia que a cooperação entre União e Estados fortalece o atendimento médico dos agentes de segurança. Na visão do parlamentar, a medida amplia a capacidade de resposta do Estado em emergências sanitárias e calamidades, sem gerar custo extra às Forças Armadas.
8: Projeto de Davi Soares, do Podemos de São Paulo, reduz para 35 horas semanais a jornada máxima de trabalho dos professores da educação básica. O texto estabelece ainda que a nova regra se aplica tanto ao ensino público quanto às escolas privadas sem redução salarial.
13: Davi Soares sustenta que a sobrecarga de tarefas como correção de provas e planejamento de aulas tem provocado a síndrome de burnout entre os docentes. Para o congressista, a redução da jornada ajuda a preservar a saúde dos trabalhadores e melhorar a qualidade do ensino.
8: Celso Sabino, do PDT do Pará, quer estender o direito ao abono salarial aos empregados domésticos. A proposta garante o pagamento do benefício aos trabalhadores da categoria que tenham atuado por pelo menos 30 dias no ano base e recebam remuneração mensal dentro dos limites legais.
13: Celso Sabino argumenta que a medida corrige uma distorção histórica na legislação que hoje nega o benefício à classe por ausência de contribuição do empregador físico ao PIS. Ele ressalta que o custeio será feito com recursos do Fundo de Amparo ao Trabalhador, sem gerar novos encargos aos contratantes.
3: Votação.
8: O plenário da Câmara pode votar projeto que aumenta de 1 para 2 dias a folga remunerada do trabalhador que doar sangue. O repórter Antônio Vital tem os detalhes.
16: Pode ser votado a qualquer momento no plenário da Câmara projeto que aumenta de 1 para 2 dias por ano o direito do trabalhador faltar ao serviço para doar sangue. De acordo com a proposta, o empregado poderá deixar de comparecer ao serviço 1 dia a cada 6 meses, sem desconto no salário, desde que comprove a doação. O autor do projeto, o deputado Dr. Luizinho, do PP do Rio de Janeiro, disse que ampliar o incentivo é uma medida de baixo custo e elevado impacto. Ele justificou a proposta como necessária para manter os estoques seguros e regulares, já que uma folga por ano não é mais suficiente para atender a demanda diante do aumento da população.
17: Quando a gente permite que um trabalhador, uma vez no ano, faça a doação de sangue e possa se ausentar do trabalho, a gente tinha uma população brasileira. Hoje nós temos mais presentes que o dobro da população. E a cada dia, o número de acidentes com motocicletas, acidentes nas estradas, leva no aumento da necessidade de captação de sangue. Permitirá certamente, presidente, que a gente quase dobre a nossa capacidade de captação de sangue no Brasil.
16: De acordo com o Ministério da Saúde, o Brasil necessita, em média, de 5 mil bolsas de sangue por dia para atender a necessidade. E os hemocentros enfrentam oscilações periódicas abaixo da média, principalmente em períodos de feriados prolongados e férias escolares, quando diminui o número de doadores. O projeto ganhou regime de urgência, o que permite que seja votado diretamente no plenário da Câmara, sem passar pela análise das comissões permanentes da Casa. A urgência foi aprovada de maneira simbólica, sem votos contrários, e foi defendida por deputados de vários partidos, como Cabo Gilberto Silva, do PL da Paraíba. Ele destacou a necessidade de aumentar o número de doadores.
18: A questão das doações de sangue, às vezes no Brasil, reduz o ritmo, e sobretudo nas questões de festejos com vários acidentes, e os bancos de sangue precisam estar sempre prontos para atender a demanda da sociedade.
16: A manutenção de estoques de sangue é essencial ao funcionamento do Sistema Único de Saúde, o SUS, já que ele é usado em procedimentos de urgência e emergência, cirurgias de média e alta complexidade, tratamentos de câncer, doenças hematológicas e atendimentos obstétricos. Ainda não há data para votação no plenário da Câmara do projeto que aumenta de 1 para 2 dias por ano o direito do trabalhador faltar ao serviço para doar sangue. Da Rádio Câmara, de Brasília, Antônio Vital.
3: Economia.
13: Permitir que cuidadores de pessoas com deficiência empreendam com o MEI sem a perda imediata do benefício de prestação continuada é o objetivo do projeto de Rafael Prudente, do MDB do Distrito Federal. O texto prevê um período de transição de 2 anos em que rendimentos de até 2 salários mínimos não entram no cálculo do benefício.
8: Rafael Prudente argumenta que a iniciativa estimula a formalização das famílias sem comprometer o amparo social. O parlamentar defende ainda a garantia de restabelecimento simplificado do auxílio caso o empreendimento do cuidador feche.
13: Professor Alcides, do PSDB de Goiás, propõe criar o Programa Nacional de Geração Distribuída com Créditos de Carbono para conectar pequenos e médios geradores de energia renovável ao mercado voluntário de emissões.
8: Professor Alcides explica que a medida preenche uma lacuna entre o marco legal da geração distribuída e o sistema brasileiro de comércio de emissões. Para ele, a unificação possibilita a geração de renda extra para famílias e produtores rurais, além de estimular novos investimentos em fontes limpas no país.
3: Transportes.
19: Comissão aprova a proposta que permite grupos considerados mais vulneráveis desembarcar fora do ponto de ônibus durante a noite, como explica a repórter Paula Bittar.
20: A Comissão de Constituição e Justiça da Câmara aprovou um projeto de lei que permite a mulheres, pessoas idosas, pessoas com deficiência ou mobilidade reduzida, escolher o local de desembarque dos veículos de transporte coletivo urbano no período entre as 8 da noite e as 5 da manhã, respeitado o trajeto da linha. De acordo com o texto aprovado,

0: O motorista deve observar as condições de segurança ao parar para o desembarque. O relator, deputado Áureo Ribeiro, do Solidariedade do Rio de Janeiro, descartou a possibilidade de a proposta ser discriminatória com relação a homens não idosos, tendo em vista que o objetivo é proteger as pessoas mais vulneráveis, não se tratando de discriminação sem justo motivo.
1: É uma medida que pode fazer uma diferença muito importante na rotina de quem depende do transporte coletivo, especialmente mulheres, idosos e pessoas que precisam caminhar por trajetos escuros ou considerados inseguros até chegar à sua casa. A proposta busca dar mais proteção e flexibilidade, permitindo que o passageiro possa desembarcar em um local mais próximo e seguro, respeitando as condições de circulação e segurança do transporte.
0: A proposta, que permite a mulheres e pessoas idosas com deficiência ou mobilidade reduzida escolher o local de desembarque dos veículos de transporte coletivo urbano no período entre as 8 da noite e as 5 da manhã, pode seguir agora para a análise do Senado, a menos que haja recurso para votação antes pelo plenário da Câmara. Da Rádio Câmara, de Brasília, Paula Bittar.
2: Capitão Augusto, do PL de São Paulo, defende a criação do Programa Nacional de Proteção e Resiliência da Atividade Circense, chamado de Circo Seguro. Segundo o deputado, o objetivo é garantir apoio financeiro para reparar estruturas e equipamentos de circos destruídos por intempéries.
3: Pelo projeto de Capitão Augusto, o programa vai subsidiar a contratação de seguros e oferecer financiamentos com juros reduzidos para circos de pequeno porte. Para o parlamentar, a medida preserva uma tradição cultural e protege a renda de centenas de famílias.
4: Homenagem.
2: Dimas Fabiano, do PP de Minas Gerais, sugere a inscrição do nome de Francisco de Paula Vitor, o Padre Vitor, no livro dos heróis e heroínas da pátria. O deputado argumenta que o homenageado superou o preconceito e a pobreza para se tornar um dos religiosos mais venerados do estado.
3: Dimas Fabiano exalta a atuação do Padre Vitor na educação e no acolhimento dos mais necessitados na cidade de Três Pontas. O parlamentar considera o Beato um símbolo nacional de fé, resistência e solidariedade.
2: Termina agora o jornal Câmara dos Deputados, produzido pela Rádio Câmara, com trabalhos técnicos de Wellington Telles e apresentação de Val Monteiro e Luciana Vieira. Uma boa noite para você.
3: A Voz do Brasil está de volta amanhã. Boa noite.
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1: Olá, boa noite. 8:02. Muito prazer. Eu, Márcia Dias, aqui na programação da sua Rádio Nacional, nessa quinta-feira, 24 de setembro de 2026. Comigo no estúdio, Sanderson Freitas. E juntos a gente toca pra você, Elis Regina, Velha Roupa Colorida.

0: Zé Ramalho, música dele, Eternas Ondas, Angela Rorô, de Angela Rorô e Rick McCord, Compasso. E ouvimos também Tulipa Ruiz e Felipe Cordeiro, de Manuel Cordeiro, Luiz Chagas, Tulipa Ruiz, Gustavo Ruiz e Felipe Cordeiro, Virou.
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0: Marcelo Genesi, Laura Lavieri de Marcelo Genesi, Jardim do Éden. Caetano Veloso dele, Podres Poderes, e Lucas Santana de Tom Zé, e Herbert Viana e Bi Ribeiro, Músico.
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0: Coisa com Coisa, Pedro Miranda.

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